0: russos, bem como aos países que contribuíram para contornar as sanções em vigor contra o setor energético russo, entre os quais a China e a Índia. As sanções estendem-se também ao Irão.
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1: 2 horas, 1 minuto, Açores. 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
2: Mais de 460 bombeiros combatem os incêndios em Fornos de Algodres. Seguro envia a Lei dos Estrangeiros de Asilo para o Constitucional por dúvidas sobre a proteção das crianças. Boa noite. Prossegue o combate às chamas em Fornos de Algodres. São mais de 460 os bombeiros, divididos por 2 incêndios. A estrada entre Aguiar da Beira e Gouveia está cortada. Uma das frentes ainda por dominar lavra em Cortiçó. Estão agora no terreno 314 operacionais, apoiados por 81 veículos, de acordo com o portal da Proteção Civil. O outro incêndio, em Vila Ruiva, está já em fase de resolução. O Presidente da República enviou para o Tribunal Constitucional as alterações à Lei dos Estrangeiros e à Lei do Asilo. António José Seguro tem dúvidas sobre a proteção do interesse superior da criança. Em causa está a possibilidade de separação entre pais e filhos e, em algumas situações, a expulsão de crianças estrangeiras com menos de 5 anos que tenham nascido em Portugal. À Renascença, Timóteo Macedo, da Associação Solidariedade Imigrante, aplaude a decisão do Presidente da República, mas considera que António José Seguro devia ter ido mais longe.
3: Temos que continuar este caminho e não deixar passar estas leis, que são leis desumanas, a vermos a Lei da Nacionalidade, por exemplo, que é um recuo tremendo, a vermos, por exemplo, o retrocesso que houve em Portugal. Estão a retirar direitos que foram conquistados. Alguns direitos, nomeadamente o reagrupamento familiar, por exemplo. Nenhuma associação consegue agendar um reagrupamento familiar sem ir para o Tribunal Administrativo com advogados, sem ter 1.500 euros. É inacreditável aquilo que se está a passar em Portugal.
2: Timóteo Macedo, presidente da associação que defende os direitos dos imigrantes em Portugal. As redes de tráfico de droga que passam por Portugal estão cada vez mais perigosas e sofisticadas. O alerta é do presidente do Observatório de Segurança, Criminalidade Organizada e Terrorismo, o coronel Francisco Martins Rodrigues. Recordo que a Polícia Judiciária já apreendeu este ano mais cocaína do que em todo o ano passado. Nos últimos meses foram também registadas pelo menos 2 mortes em operações de combate a estas redes. Está marcado para dia 26 de setembro o primeiro Encontro Nacional dos Missionários Digitais. Vai decorrer em Alfândega da Fé, na Diocese de Bragança Miranda. À Renascença, o Padre Manuel Ribeiro, responsável pela organização do evento, que vai juntar influenciadores e comunicadores da Igreja, diz que um dos objetivos passa por criar um manifesto que vai depois ser entregue à Conferência Episcopal.
4: Para criarmos uma proposta daquilo que se pode ser a visão da Igreja para este mundo digital. Mas a ideia também é ajudarmos a pensar, a organizar e a criar um caminho, um roteiro para a Igreja e para também todos aqueles que são católicos e querem ser missionários no mundo digital, possam ter uma referência para não se perdermos nesta cultura muitas vezes do like e não propriamente na criação da cultura do bem comum e do bem fazer.
2: O programa inclui testemunhos, conferências, uma oração ecuménica pela paz e a assinatura da carta fundadora da rede, além da atuação do padre DJ Guilherme. Está tudo em rr.pt. Eu sou Jaime Dantas.
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3: 3 horas, 2 nos Açores. 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
4: Ataques russos provocam 3 mortes em Kiev. Seguro envia lei dos estrangeiros e asilo para o Tribunal Constitucional por dúvidas sobre a proteção das crianças.
5: Boa noite. 3 pessoas morreram na sequência de ataques russos na capital da Ucrânia esta madrugada. Entre as vítimas está uma criança. O balanço é avançado pelo chefe da Administração Regional de Kiev nesta última hora. Timur Tchatchenko dá ainda conta do registro de vários incêndios provocados pelas explosões na capital da Ucrânia. Por cá prossegue o combate às chamas em fornos de algodres. São mais de 460 bombeiros divididos por 2 incêndios. A estrada entre Aguiar da Beira e Gouveia está cortada. Uma das frentes ainda por dominar lavra em Cortiçó. Estão no terreno 314 operacionais apoiados por 81 veículos. De acordo com o portal da Proteção Civil, o outro incêndio em Vila Ruiva está já em resolução. O Presidente da República enviou para o Tribunal Constitucional as alterações à Lei dos Estrangeiros e do Asilo. António José Seguro tem dúvidas sobre a proteção das crianças. Em causa está a possibilidade de separação entre pais e filhos e, em algumas situações, a expulsão de crianças estrangeiras com menos de 5 anos, mesmo que tenham nascido em Portugal. Ouvido pela Renascença, Timóteo Macedo, da Associação Solidariedade Imigrante, aplaude a decisão do Presidente da República.
6: Não passo em frente, embora é necessário que o Sr. Presidente da República esteja atento a outras infrações e violações dos direitos humanos que as leis da imigração e da nacionalidade em Portugal violam claramente. Não podem ter cidadãos, homens e mulheres, que não cometeram nenhum crime, que muitas vezes são vítimas de tráfico humano. Não podem deter essas pessoas por 6 meses. Não podem.
5: Timóteo Macedo, presidente da Associação Defensora dos Direitos dos Imigrantes em Portugal. As redes de tráfico de droga que passam por Portugal estão cada vez mais perigosas e sofisticadas. O alerta é do presidente do Observatório de Segurança, Criminalidade Organizada e Terrorismo, o coronel Francisco Martins Rodrigues. A Polícia Judiciária já apreendeu, até ao início de agosto, mais cocaína do que em todo o ano passado. Nos últimos meses foram também registadas pelo menos 2 mortes em operações de combate a estas redes.
7: Deve-se, acima de tudo, à tentativa de procurar explorar, penso eu, esta rota mais direta entre a América Latina e a Europa. Portugal está exatamente na rota mais curta entre estes 2 pontos. Não acredito que seja pelo facto de eles a considerarem uma rota mais permeável, eu acredito que seja exatamente na tentativa de fazer chegar o mais rapidamente possível a droga à Europa.
5: O coronel Francisco Martins Rodrigues, presidente do OSCOT, ouvido pelo jornalista João Carlos Malta. Espanha responde à Itália na mesma moeda. Madrid vai repor temporariamente os controlos nos portos e aeroportos para quem chega de Itália a partir da meia-noite. A medida surge depois de Roma ter suspendido o acordo de Schengen para quem vem de Espanha na sequência da crise migratória em Ceuta.
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1: 4 horas, 3 nos Açores. As notícias na Renascença, para já os destaques.
2: Ataques russos fazem 3 mortos em Kiev. Seguro envia lei dos estrangeiros e asilo para o Tribunal Constitucional por dúvidas sobre a proteção das crianças. Boa noite. 3 pessoas morreram na sequência de ataques russos na capital da Ucrânia esta madrugada. Entre as vítimas está uma criança. O balanço do chefe da Administração Regional de Kiev, citado pela agência Reuters, dá ainda conta de 3 feridos. Timur Katchenko dá conta também de vários incêndios provocados pelas explosões. Por cá prossegue o combate às chamas em fornos de algodres. São mais de 460 bombeiros divididos por 2 incêndios. A estrada entre Aguiar da Beira e Gouveia está cortada. Uma das frentes ainda predominar lavra em Cortiçó, de acordo com o portal da Proteção Civil. Outro incêndio em Vila Ruiva está já em fase de resolução. O Presidente da República enviou para o Tribunal Constitucional as alterações à Lei dos Estrangeiros e à Lei do Asilo. António José Seguro tem dúvidas sobre a proteção do interesse superior da criança. Em causa está a possibilidade de separação entre pais e filhos e, em algumas situações, a expulsão de crianças estrangeiras com menos de 5 anos que tenham nascido em Portugal. À Renascença, Timóteo Macedo, da Associação Solidariedade Imigrante, aplaude a decisão do Presidente da República, mas considera que António José Seguro devia ter ido mais longe.
3: Temos que continuar este caminho e não deixar passar estas leis, que são leis desumanas, a vermos a Lei da Nacionalidade, por exemplo, que é um recuo tremendo, a vermos, por exemplo, o retrocesso que houve em Portugal. Estão a retirar direitos que foram conquistados. Alguns direitos, nomeadamente o reagrupamento familiar. Por exemplo, nenhuma associação consegue agendar um reagrupamento familiar sem ir para o Tribunal Administrativo com advogados, sem ter 1.500 euros. É inacreditável aquilo que se está a passar em Portugal.
2: Timóteo Macedo, presidente da associação que defende os direitos dos imigrantes em Portugal. As redes de tráfico de droga que passam pelo nosso país estão cada vez mais perigosas e sofisticadas. O alerta é do presidente do Observatório de Segurança, Criminalidade Organizada e Terrorismo, o coronel Francisco Martins Rodrigues. Recordo que a Polícia Judiciária já apreendeu este ano mais cocaína do que em todo o ano passado. Nos últimos meses foram também registadas pelo menos 2 mortes em operações de combate a estas redes. Afinal, o preço dos combustíveis vai baixar, mas não tanto quanto se previa. O governo reduziu o desconto no ISP e assim a gasolina e a gasóleo, que deveriam baixar 12 cêntimos, só vão reduzir 10 cêntimos no gasóleo e 10 cêntimos e meio na gasolina a partir de segunda-feira. Começou com um empate a nova temporada da Primeira Liga de Futebol. O Estoril Praia recebeu na última noite o Famalicão. Foi no final um empate a uma bola. Este sábado o Estrela da Amadora recebe o Sporting às 20h30 da noite, com relato aqui na Renascença. O Porto Alverca e o Benfica Académica de Viseu estão marcados para domingo. Está tudo em rr.pt.
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6: 5:06. 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
7: Incêndio em Fornos de Alcudres entra em fase de resolução. 3 pessoas morreram na sequência de ataques russos em Kiev esta madrugada. Bom dia. Entrou em fase de resolução o incêndio de Cortiçô, concelho de Fornos de Algodres. De acordo com o portal da Proteção Civil, permanecem no terreno 345 operacionais, apoiados por 90 viaturas. Já o fogo de Vila Ruiva, no mesmo concelho, está já em fase de conclusão. O Presidente da República enviou para o Tribunal Constitucional as alterações à Lei dos Estrangeiros e do Asilo. António José Seguro tem dúvidas sobre a proteção das crianças. Em causa está a possibilidade de separação entre pais e filhos e, em algumas situações, a expulsão de crianças estrangeiras com menos de 5 anos, mesmo que tenham nascido em Portugal. Ouvido pela Renascença, Timóteo Macedo, da Associação Solidariedade Imigrante, aplaude a decisão do Presidente da República.
8: É um passo em frente, embora é necessário que o Presidente da República esteja atento a outras infrações e violações dos direitos humanos que as leis da imigração e da nacionalidade em Portugal violam claramente. Não podem ter cidadãos, homens e mulheres, que não cometeram nenhum crime, que muitas vezes são vítimas de tráfico humano. Não podem deter essas pessoas por 6 meses. Não podem.
7: Timóteo Macedo, presidente da Associação Defensora dos Direitos dos Imigrantes em Portugal. As redes de tráfico de droga que passam pelo nosso país estão cada vez mais perigosas e sofisticadas. O alerta é do presidente do Observatório de Segurança, Criminalidade Organizada e Terrorismo, Coronel Francisco Martins Rodrigues. A Polícia Judiciária já apreendeu, até o início de agosto, mais cocaína do que em todo o ano passado. Nos últimos meses foram também registadas pelo menos 2 mortes em operações de combate a estas redes.
9: Deve-se, acima de tudo, à tentativa de procurar explorar, penso eu, esta rota mais direta entre a América Latina e a Europa. Portugal está exatamente na rota mais curta entre estes 2 pontos. Não acredito que seja pelo facto de eles a considerarem uma rota mais premiável, eu acredito que seja exatamente na tentativa de fazer chegar o mais rapidamente possível a droga à Europa.
7: O Coronel Francisco Martins Rodrigues, presidente do OSCOT, ouvido pelo jornalista João Carlos Malta. Começam hoje as festas do povo de Campo Maior. São esperadas 400 mil pessoas para ver uma centena de ruas todas cheias de flores de papel. Esta festa, classificada pela Unesco, decorre até o dia 16 e contará este ano com uma homenagem ao Rui Nabeiro. 3 pessoas morreram na sequência de ataques russos na capital da Ucrânia esta madrugada. Entre as vítimas está uma criança. Um balanço do chefe da administração regional de Kiev dá ainda conta de 3 feridos. Timur Tachenko dá conta também de vários incêndios provocados pelas explosões na capital ucraniana. Está tudo em rr.pt.
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2: 6:05 nos Açores. Notícias na Renascença, estes são os destaques.
3: Zelensky cumpre hoje a primeira visita oficial à Sérvia. Durante a madrugada, um ataque russo causou a morte a 3 pessoas em Kiev. Bom dia. Zelensky faz hoje a primeira visita oficial à Sérvia, uma viagem com peso político, tendo em conta a proximidade de Belgrado a Moscovo e a recusa do presidente sérvio Aleksandar Vučić em aderir às sanções contra a Rússia. À Renascença, Azeredo Lopes considera uma visita um bom sinal para o antigo ministro da Defesa. A Sérvia está a procurar aproximar-se de Kiev e da União Europeia, numa altura em que o rumo da guerra parece mais favorável à Ucrânia.
4: Isto quer dizer, a meu ver, que os sinais e os ventos estão a favor da Ucrânia, porque senão pode ter a certeza de que não haveria visita nenhuma a Belgrado. Belgrado que tem o fado de se ter transformado quase num estado pária já por causa da guerra do Kosovo. E, portanto, Belgrado teve que procurar outras alianças e uma das alianças indefectíveis de Belgrado foi sempre Moscovo. Agora, também é verdade que Vučić, por exemplo, sempre teve uma posição ambígua quanto à venda de armamento, por exemplo, à Ucrânia. E manifestamente, nesta altura, ele já queria piscar um olho não só à União Europeia, como também a Kiev.
3: A análise de Azeredo Lopes, antigo ministro português da Defesa. Esta madrugada na Ucrânia, 3 pessoas morreram na sequência de ataques russos em Kiev. Entre as vítimas está uma criança. O balanço do chefe da administração regional da capital ucraniana dá ainda conta de 3 feridos. Timur Tchatchenko dá ainda conta de também vários incêndios provocados pelas explosões. Por cá entrou em fase de resolução um incêndio de cortiçou em Fornos de Algodres. De acordo com o portal da Proteção Civil, permanecem no terreno 345 operacionais, apoiados por 90 viaturas. Já o fogo de Vila Ruiva, no mesmo concelho, está já em fase de conclusão. O Presidente da República enviou para o Tribunal Constitucional as alterações à Lei dos Estrangeiros e à Lei do Asilo. António José Seguro tem dúvidas sobre a proteção do interesse superior da criança. Em causa está a possibilidade de separação entre pais e filhos e, em algumas situações, a expulsão de crianças estrangeiras com menos de 5 anos que tenham nascido em Portugal. No futebol, o Sporting estreia-se na nova temporada da Liga em casa do Estrela da Amadora. Na antevisão do jogo, o treinador dos Leões pediu dedicação máxima aos jogadores.
5: É um campo particularmente sempre muito difícil para qualquer equipa grande, por isso é um início de época onde a equipa contrária vai estar super motivada em poder defrontar o Sporting, em poder tentar fazer tudo para roubar pontos ao Sporting, por isso a nossa exigência tem que ser máxima dentro daquilo que tem sido, dentro daquilo que tem demonstrado ao longo destes jogos para a época, mas agora a sério.
3: Rui Borges, pelo lado do Estrela da Amadora, o técnico Pepa prometeu respeito, mas nunca receio pelo adversário. A partida começa às 8:30 da noite, com um relato aqui na Renascença.
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2: Bom dia. Ligou para as 3 da manhã. Por motivos de férias, não podemos atender. Por favor, fale com a Zizé Tupal logo após o sinal. Hey!
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0: Quantas vezes julgamos que os nossos problemas são montanhas intransponíveis? Uma doença, um conflito familiar, uma preocupação que nos acompanha há anos. Sozinhos talvez não consigamos removê-los, mas a fé permite-nos enfrentá-los de outra maneira. A confiança de um pai aflito que não desiste de procurar ajuda para o filho abre caminho ao milagre. A fé não ilumina todas as dificuldades, mas impede-nos de desistir diante delas. Ter fé como um grão de mostarda não é magia, mas confiança radical e abertura de coração para que, mesmo não se realizando o que pedimos, Deus possa abrir horizontes de vida e de esperança maiores e mais vastos em nós. Essa é a força transformadora da confiança em Deus. Escreve-nos São Mateus. Aproximou-se de Jesus um homem que se ajoelhou diante dele e lhe disse: Senhor, tem compaixão do meu filho, porque é epilético e sofre muito. Cai frequentemente no fogo e muitas vezes na água. Apresentei-o aos teus discípulos, mas eles não puderam curá-lo. Jesus respondeu: Ó geração incrédula e perversa, até quando estarei convosco? Até quando terei de vos suportar? Trazei-mo aqui. Jesus ameaçou o demónio que saiu do menino e este ficou curado a partir daquele momento. Então os discípulos aproximaram-se de Jesus e perguntaram-lhe em particular: Por que motivo não pudemos nós expulsá-lo? Jesus respondeu-lhes: Por causa da vossa pouca fé. Em verdade vos digo, se tiverdes fé comparável a um grão de mostarda, direis a este monte: Muda-te daqui para acolá, e ele há de mudar-se, e nada vos será impossível. Sou o Padre Vítor Gonçalves, consigo a olhar o dia.
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2: Bom dia, bom fim de semana. São 7 horas, as notícias.
3: Incêndios dominados de madrugada em Fornos de Algodres. Zelensky faz hoje primeira visita à Sérvia desde a invasão russa da Ucrânia. Sinal positivo na avaliação do antigo ministro da Defesa, Azared Lopes. Abrir o mapa das chamas, que parece agora ser de leitura mais tranquila para os bombeiros. De acordo com a Proteção Civil, o incêndio de Cortiçou, em Fornos de Algodres, no distrito da Guarda, foi dominado de madrugada. Permanecem ainda assim no terreno 345 operacionais, apoiados por 90 viaturas. Quanto à frente de Vila Ruiva, também em Fornos de Algodres, já está em fase de conclusão. O presidente ucraniano faz hoje a sua primeira visita oficial à Sérvia desde a invasão russa. A viagem de Zelensky é aguardada com expectativa, dada a proximidade de Belgrado a Moscovo. Azared Lopes diz que este é um bom sinal. Na leitura do antigo ministro da Defesa, Belgrado piscou o olho à União Europeia e a Kiev, agora que os ventos da guerra parecem ser um pouco mais favoráveis à Ucrânia.
4: Isto quer dizer, a meu ver, que os sinais e os ventos estão a favor da Ucrânia, porque senão pode ter a certeza de que não haveria visita nenhuma a Belgrado. Belgrado, que tem o fado de se ter transformado quase num estado pária já por causa da guerra do Kosovo. E, portanto, Belgrado teve que procurar outras alianças, e uma das alianças indefectíveis de Belgrado foi sempre Moscovo. Agora, também é verdade que Vucic, por exemplo, sempre teve uma posição ambígua quanto à venda de armamento, por exemplo, à Ucrânia. E manifestamente, nesta altura, ele já queria piscar um olho não só à União Europeia, como também a Kiev. Isto também quer dizer que, normalmente, os Estados regem-se muito pelo vento. Se o vento está favorável, de repente, as alianças podem mexer um bocado. E eu acho que é aquilo que nós estamos a assistir nesta altura.
3: A análise de Azered Lopes, antigo ministro português da Defesa. Afinal, os combustíveis vão baixar menos do que se esperava. O governo reduziu o desconto no ISP e, assim sendo, o preço de cada litro de gasolina ou gás óleo, que deveriam baixar cerca de 12 cêntimos, só irá cair 10 cêntimos no caso do diesel e 10 cêntimos e meio na gasolina a partir de segunda-feira. Estão de volta às festas do povo em Campo Maior. Depois da última edição, em 2015, a Vila Alentejana volta hoje a cobrir-se de flores de papel até ao próximo dia 16. Em declarações à Renascença, o presidente da Câmara descreve aquilo que os visitantes podem esperar nas ruas da vila.
5: Quem visitar Campo Maior a partir do próximo dia 8 de agosto e até ao 16 de agosto pode vir ver Marte ímpar em Portugal e penso que também no mundo. São cerca de 100 ruas totalmente engalanadas pela própria população. São os próprios campomeirenses, os homens e as mulheres de Campo Maior, que ao longo de largos meses conseguem produzir esta arte única que às vezes se assemelha àquilo que é a realidade do Morro de Moura.
3: A tradição, que remonta a mais de um século, foi reconhecida em 2021 como Património Cultural e Material da Humanidade pela Unesco e este ano incluirá também uma homenagem do povo de Campo Maior ao comendador Rui Nabeiro, que morreu em 2023, uma homenagem que vai contar com a presença do Presidente da República, António José Seguro. O Sporting é o primeiro dos três grandes a estrear-se na Primeira Liga 26-27, estreia na Amadora frente ao Estrela às 8:30 da noite. O que devemos esperar dos Leões nesta temporada? Na análise de Francisco Sousa, para responder a esta pergunta, será necessário perceber o impacto da saída de algumas referências numa equipa que mudou de perfil.
6: O Sporting parte para esta temporada uma vez mais como um dos principais candidatos ao título e com mudanças significativas. Perdeu vários dos jogadores de referência das últimas temporadas, jogadores que já vinham desde os tempos de Ruben Amorim. Mudou também o perfil dos jogadores, uma equipa com mais fisicalidade, com mais capacidade para pressionar ao meio homem, para conseguir sair de forma vertical. No fundo, tentando equilibrar um bocadinho mais a contenda a nível interno com o Porto, para se conseguir superar nos jogos grandes. Fica a expectativa para este primeiro desafio no campeonato perante um Estrela da Amadora com cara renovada, novo treinador e alguns reforços impactantes.
3: Estrela da Amadora Sporting, um jogo com relato aqui na Renascença. Quanto ao Porto e ao Benfica, estreiam-se amanhã neste campeonato. A informação regressa quando forem 8 da manhã. Eu sou Pedro Mesquita. Bom dia.
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2: Bom dia, seja bem-vindo às manhãs de sábado na Renascença. Comigo, Carla Rocha. Vamos juntos até às 10. E espero que este sábado lhe esteja a dar aquilo que durante a semana não conseguimos. Tempo. Tempo para tomar o pequeno almoço devagar, para ir buscar o pão, para ir passear o cão ou simplesmente para não fazer nada durante alguns minutos. Conte comigo até às 10, boas histórias, conversas e música daquela que gosta. Diana Ross.

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Já com a Renascença, bom fim de semana. Red Hot Chili Peppers está na Netflix, um documentário que fala dos Red Hot. É uma história de amizade, de talento e, acima de tudo, do preço que se paga quando se vive no limite. Mudou a minha ideia desta banda, dos Red Hot Chili Peppers. Venderam milhões e milhões de discos. O documentário é, acima de tudo, sobre amizade. Veja que vale a pena. Shawn Mendes, There's Nothing Holding Me Back. Boas férias.

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1: 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Shawn Mendes, agora.
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Um ótimo sábado, boas férias, se for o caso, com a Renascença, esteja onde estiver. Esta semana estive no Algarve. Sou algarvia e mesmo vivendo em Lisboa há muitos anos, há qualquer coisa que muda quando volto ao Algarve. Não é porque conheço toda a gente, aliás, estive em Altura, onde não conheço ninguém, só que continuo a reconhecer a luz, o cheiro do mar, o pinhal, o som das cigarras ao fim da tarde. Há aqui memórias que ficam agarradas aos lugares, não é? Mesmo quando as pessoas, quando o tempo muda, há muita coisa quando voltamos à nossa terra que está lá. Por isso, olha, se está de férias no meu Algarve, desejo-lhe umas boas férias para si que está noutro local qualquer do país, ou não, ou fora do país, aproveite bem. São momentos em que temos tempo para observar, para contemplar, para ficarmos mais em silêncio, não é? Connosco e com os outros. Aproveite. A vida é boa quando temos estes momentos. Bom fim de semana.

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0: Bom dia. Os jardins nas grandes cidades são espaços vitais, principalmente quando o calor aperta. Estar sentada num banco de jardim, à sombra de árvores tantas vezes centenárias, com um livro para ler, é um prazer único. E quando as crianças podem brincar à vontade e os mais velhos jogam às cartas ou conversam na mesa de um café, só podemos agradecer a paz em que vivemos. Apesar de tudo, apesar da pobreza envergonhada que se adivinha aqui e ali, apesar da solidão que se reconhece aqui e ali, não há bombas nem sirenes. Esquecer a realidade da vida de milhões de pessoas não devia ser permitido. Todos somos únicos na nossa identidade, mas iguais em direitos e deveres.
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2: Renascença, são 8 horas, bom dia, as notícias.
3: Bom dia, Carla. Incêndios dominados em fornos de algodres. Espanha responde com reciprocidade ao controle fronteiriço de espanhóis que viajam para a Itália. Martins da Cruz assinala confronto ideológico entre governos de Roma e Madrid. Pedro Sánchez responde a Giorgia Meloni na mesma moeda, desde a meia-noite que Madrid impôs o controle fronteiriço à entrada de cidadãos provenientes de Itália em Espanha. Espanha que suspendeu assim parcialmente o acordo de Schengen, aposta na reciprocidade face à decisão adotada por Roma na sequência da crise migratória em Ceuta. Na leitura de António Martins da Cruz, antigo ministro dos Negócios Estrangeiros, está em curso um confronto ideológico entre os governos dos dois países.
4: Mais do que um confronto diplomático, eu acho mesmo que é um confronto ideológico, dada a diferença de sensibilidades políticas entre um governo e o outro. Para além disso, como a Itália tem também um grave problema de imigração, e a senhora Meloni está a tentar tomar medidas, até criando espaços fora da União Europeia para enviar migrantes ilegais, e a senhora Meloni está a preparar as próximas eleições. De modo que tudo isto, além de um significado ideológico, tem que se entender também dentro das perspectivas políticas internas da Itália num futuro próximo.
3: A leitura de Martins da Cruz, antigo chefe da diplomacia portuguesa. É a primeira vez que acontece neste mandato presidencial. António José Seguro recorre ao Tribunal Constitucional. O presidente tem dúvidas sobre o decreto da concessão de asilo e retorno de estrangeiros. Em causa está a possibilidade de separação entre pais e filhos e, em algumas situações, a expulsão de crianças estrangeiras com menos de 5 anos que tenham nascido em Portugal. À Renascença, Timóteo Macedo, da Associação Solidariedade Imigrante, aplaude a decisão do presidente e pede a Seguro que não deixe passar leis que classifica de desumanas.
5: Temos que continuar este caminho e não deixar passar estas leis, que são leis desumanas. É vermos a lei da nacionalidade, por exemplo, que é um recuo tremendo. É vermos, por exemplo, o retrocesso que houve em Portugal. Estão a retirar direitos que foram conquistados. Alguns direitos, nomeadamente o reagrupamento familiar. Por exemplo, nenhuma associação consegue agendar um reagrupamento familiar sem ir para o Tribunal Administrativo com advogados, sem ter 1.500 euros. É inacreditável aquilo que se está a passar em Portugal.
3: Timóteo Macedo, presidente da associação que defende os direitos dos imigrantes em Portugal. O incêndio de cortiçou em fornos de algodres no distrito da Guarda foi dominado esta madrugada. Permanece ainda assim no terreno de quase 345 operacionais, apoiados por 90 viaturas. Quanto à frente de Vila Ruiva, também em fornos de algodres, já está em fase de conclusão. Vão ser quase 200 km a pedalar, com temperaturas próximas dos 40. A etapa mais longa da Volta a Portugal em Bicicleta vai hoje ligar Beja a Elvas. Eduardo Soares da Silva.
6: A volta está no Alentejo Profundo. A etapa de hoje é a mais longa da prova, num dia com temperaturas perto dos 40 graus. Os 182 km vão ligar Beja a Elvas. Os últimos 40 são bastante acidentados, mas a previsão é de uma chegada ao sprint do pelotão compacto, tal como aconteceu nas duas primeiras etapas. Rui Oliveira, campeão olímpico da UAE Team Emirates, é o camisola amarela e vai tentar vencer a etapa e defender a liderança da geral durante mais um dia, antes de a perder na Serra da Estrela no domingo.
3: O jornalista Eduardo Soares da Silva, que acompanha todas as voltas da volta. Eu sou o Pedro Mesquita, atualizo toda a informação aqui na Renascença quando forem 9 da manhã. Bom dia.
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2: Um ótimo sábado, bom fim de semana. Eu sou a Carla Rocha, estou consigo nesta manhã de sábado até às 11. Talvez esteja a começar o dia sem pressas, se calhar está em casa a preparar o pequeno almoço, se calhar já vai a caminho da praia, do mercado ou simplesmente a aproveitar o luxo de não olhar para o relógio a cada 5 minutos. Só isso já é ótimo. Até às 10, estamos juntos. Brandy and Monica, The Boy Is Mine.
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Clash.

Está com a Renascença, bom dia. Já sabe o que vai fazer na próxima quarta-feira, dia 12? Se calhar está a responder, estou de férias, não tenho planos. Mas coloque na agenda, senão pode esquecer-se. Dia 12 de agosto vamos ter um eclipse solar, daqueles que acontecem uma vez na vida. Em Portugal vai ser o maior visível em mais de um século. No Nordeste transmontano será total, no resto do país vamos ver o Sol quase totalmente tapado pela Lua. Se o céu estiver limpo, vale a pena parar durante uns minutos e olhar, mas atenção, com óculos próprios para observar eclipses. Os óculos normais, isto é bom saber, não protegem os olhos. Portanto, aí está, dia 12, temos um espetáculo sem sair de casa. Gosto desta ideia de sabermos exatamente a que horas vai acontecer um fenómeno destes e mesmo assim continuarmos a ficar maravilhados, não é? Quando olhamos para o céu. Há coisas que, por mais explicação científica que tenham, nunca perdem um encanto, não é? Esta capacidade de nos fazer dizer uau, algo que é maior do que nós. Está com a Renascença, está muito bem. Anota então num papel, na agenda, onde quiser, dia 12, o eclipse total. Convido os amigos, a família e aproveite. Em férias ainda sabe melhor. Agora, Imagine Dragons, Demons. When...

0: Que igual. Bom fim de semana. Beat It, Michael Jackson, já a seguir.
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Há uma notícia desta semana que me fez sorrir. Ela chama-se Lua Afonso. Sim, Lua, tem 19 anos e recebeu esta semana um prémio internacional que distingue jovens líderes na área do espaço. Achei graça à coincidência chamar-se Lua e dedicar-se ao espaço. Parece assim o nome de uma personagem de um livro, mas não. É uma jovem portuguesa que está a construir uma carreira na área onde Portugal também começa a deixar a sua marca. E às vezes faz-nos bem olhar para notícias destas, não é? Para histórias de pessoas extraordinárias que estão a fazer acontecer muito mais perto de nós do que imaginamos. Parabéns então à Lua Afonso por esta distinção. Friday, I'm in love, The Cure.

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2: 9 horas, bom fim de semana, as notícias.
3: Já não há registro de incêndios graves em Portugal continental. O de Fornos de Algodre está agora em fase de rescaldo. Zelensky faz hoje a primeira visita à Sérvia desde a invasão russa da Ucrânia. A abrir a indicação de que o incêndio de Fornos de Algodres no distrito da Guarda já se encontra em fase de rescaldo, foi dominado durante a madrugada, como confirma a Renascença o comandante José Rodrigues da Proteção Civil Nacional.
4: O incêndio de Fornos de Algodres foi dominado durante a madrugada, portanto, neste momento em fase de consolidação de rescaldo. Os trabalhos correram muito favoravelmente, com o empenhamento que se fez depois de reforço ao fim do dia de meios terrestres, com a saída dos meios aéreos. Esse reforço dos meios terrestres permitiram então essa consolidação e os trabalhos correram muito bem.
3: Há outros incêndios a assinalar neste momento?
4: Não, neste momento nada digno de risco e esperemos que continue assim.
3: O comandante José Rodrigues da Proteção Civil Nacional. Como ouvimos, não há incêndios dignos de registro esta hora, mas atenção, mais de 60 concelhos do país estão hoje em perigo máximo de incêndio. De acordo com o IPMA, são concelhos do interior norte, centro e também do Algarve. Digo-lhe ainda que Évora e Beja vão ser hoje as cidades mais quentes do país, com 38 graus. Faro deverá chegar aos 35. Pedro Sánchez responde a Giorgia Meloni na mesma moeda, desde a meia-noite que Madrid impôs o controle fronteiriço à entrada de cidadãos provenientes de Itália, aposta na reciprocidade face à decisão adotada por Roma na sequência da crise migratória em Ceuta. Na leitura de Martins da Cruz, antigo ministro dos Negócios Estrangeiros, que já escutamos na informação da Renascença esta manhã, este será o resultado de um confronto ideológico entre os governos dos dois países. É uma declaração que pode ler em rr.pt. Agora, uma viagem inédita, a do presidente ucraniano, visita oficial à Sérvia. É uma notícia particularmente relevante, tendo em conta a proximidade de Belgrado a Moscovo e a recusa de Aleksandar Vučić, desde o início da guerra, em aderir às sanções contra a Rússia. Na leitura de Azeredo Lopes, a visita de Zelensky à Sérvia é um bom sinal. O antigo ministro da Defesa acredita que o presidente da Sérvia está agora a piscar o olho à União Europeia e a Kiev, porque os ventos da guerra na Ucrânia parecem estar a mudar de direção.
5: Isto é um bom sinal. Começa a haver interpretações bastante mais favoráveis à Ucrânia do ponto de vista militar do que há uns tempos. Isto também quer dizer que normalmente os Estados regem-se muito pelo vento. Se o vento está favorável, de repente as alianças podem mexer um bocado e eu acho que é aquilo que nós estamos a assistir nesta altura. Kiev, nesta altura, independentemente das grandes dificuldades que tem por não ter capacidades defensivas e antiaéreas, está na mão de cima no conflito. E Vučić, que não é ninguém desprovido, antes pelo contrário, é um sobrevivente político, já o começou a perceber e está já, no fundo, a colocar os seus peões diplomáticos para a hipótese de, como todos esperamos, suponho eu, a Ucrânia poder prevalecer nesta guerra.
3: Análise de Azeredo Lopes, antigo ministro português da Defesa. O Sporting é o primeiro dos três grandes a estrear-se na Primeira Liga 26-27. Estreia na Amadora, frente ao Estrela, às 8h30 da noite. O que devemos esperar dos Leões nesta temporada? Ora bom, na análise de Francisco Sousa, para responder a esta pergunta, será necessário perceber o impacto da saída de algumas referências da equipa, uma equipa que mudou de perfil.
6: O Sporting parte para esta temporada uma vez mais como um dos principais candidatos ao título e com mudanças significativas. Perdeu vários dos jogadores de referência das últimas temporadas, jogadores que já vinham desde os tempos de Ruben Amorim. Mudou também o perfil dos jogadores, uma equipa com mais fisicalidade, com mais capacidade para pressionar ao meio homem, para conseguir sair de forma vertical. No fundo, tentando equilibrar um bocadinho mais a contenda a nível interno com o Porto para se conseguir superar nos jogos grandes. Fica a expectativa para este primeiro desafio no campeonato perante um Estrela da Amadora com cara renovada, novo treinador e alguns reforços impactantes.
3: É um jogo com relato aqui na Renascença. Quanto ao Porto e Benfica, estreiam-se amanhã no campeonato. Eu sou o Pedro Mesquita, atualizo toda a informação na Renascença quando forem 10 da manhã. Bom dia.
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2: Muito bom dia, já passa das 9 da manhã. Se está desse lado, obrigada por estar aí. Confesso-lhe, gosto muito de caminhar e no verão há uma regra. Ou saímos cedo ou esperamos pelo fim do dia. Esta hora está assim no lusco-fusco. Já não é muito cedo para sair, o calor já começa a aparecer. Portanto, vá, se está hesitante, como eu às vezes fico quando é para caminhar depois das 9 da manhã, vá, decida rápido. E se é para ir, vá já e leve a Renascença consigo, porque a música vai ajudar. Yazoo, Only You, bom fim de semana, boas caminhadas.

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Está com a Renascença, bom fim de semana. 8 de agosto. Agosto tem um ritmo muito próprio, não acha? Há menos trânsito, menos pressa, respostas automáticas no e-mail a toda a hora a dizer estou de férias e aquela sensação de que o país inteiro abrandou um bocadinho. Claro que nem toda a gente está de férias, há quem esteja a trabalhar, a cuidar de alguém, a manter tudo a funcionar, enquanto outros descansam e se divertem. Mas mesmo para quem não vai de férias, agosto costuma trazer qualquer coisa diferente, não é? É um almoço mais demorado, é uma caminhada ao fim da tarde, é uma praia no final do dia, ou então é só a oportunidade de desligar o telemóvel durante uma hora e ficar ali. No fundo, as férias não são só um lugar, não é, para onde se vai, muitas vezes é um estado de espírito. E eu tenho cá para mim que este mês muda-nos o estado de espírito. Craig David.

0: Bom fim de semana com a Renascença, Bruno Mars, já a seguir, Risk It All.
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Balada do Desajeitado.

Passe um ótimo fim de semana. Se está de férias, aproveite cada minuto. Olha que elas passam bem, bem depressa. Shape of My Heart, Backstreet Boys na Renascença. Bom dia.

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Está com a Renascença, uma ótima manhã de sábado, é o que lhe desejo. Esteja onde estiver, no campo, na praia, no carro, a caminho de alguma coisa. Olha, esta semana vi uma ideia que anda a circular muito nas redes sociais e que me fez pensar. Se está de férias com os seus filhos, aproveite bem. E esta ideia é muito simples. Enquanto os filhos vivem em casa, temos cerca de 18 verões com eles. Depois crescem, ganham a sua vida, fazem os seus planos e as férias deixam de ser sempre em família. Eu confesso que a primeira reação que senti foi pensar, pronto, mais uma coisa para os pais se sentirem culpados, não é? Mais daquelas coisas que estão nas redes sociais, mas depois pensei melhor. E a mensagem, não é... Claro que acabamos por contar os verões, não é? Que passamos e começamos a perceber quantos é que já passaram. Mas é muito mais do que isso. É estar presente, não é? Enquanto eles estão ali. E vi um que dizia que temos um verão com eles bebés, temos depois 4 verões com eles pequeninos, temos 3 verões na adolescência e depois a partir daí é incógnita. Mas pronto, fica para pensar. Mas eu achei graça, fez-me sentir alguma nostalgia, é verdade, porque os meus filhos já são crescidos e fiquei presa naquela ideia. Um verão com eles, bebés, um único verão. Depois, pronto, começam a crescer. E ainda bem, Cock Robin foi um momento de nostalgia da manhã. Prometo não fazer outro. Cock Robin, agora Just Around.

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8: Bom dia, são 10 horas, 9 horas nos Açores. Títulos das notícias na Renascença.
9: Espanha repõe fronteiras para cidadãos italianos, avança a reciprocidade na resposta à Meloni. Neste jornal, o regresso das festas do povo a Campo Maior. Pedro Sánchez responde a Giorgia Meloni na mesma moeda desde a meia-noite que Madrid repôs o controle fronteiriço à entrada de cidadãos provenientes de Itália. Aposta assim na reciprocidade face à decisão adotada por Roma na sequência da crise migratória em Ceuta. É um confronto ideológico entre os governos dos dois países na avaliação de António Martins da Cruz, antigo ministro dos Negócios Estrangeiros.
10: Mais do que um confronto diplomático, eu acho mesmo que é um confronto ideológico, dada a diferença de sensibilidades políticas entre um governo e o outro. Para além disso, como a Itália tem também um grave problema de imigração, e a senhora Meloni está a tentar tomar medidas, até criando espaços fora da União Europeia para enviar migrantes ilegais, e a senhora Meloni está a preparar as próximas eleições. De modo que tudo isto, além de um significado ideológico, tem que se entender também dentro das perspectivas políticas internas da Itália num futuro próximo.
9: A opinião de António Martins da Cruz, antigo ministro dos Negócios Estrangeiros, ouvido pela Renascença. É notícia, não há esta hora qualquer incêndio a preocupar os bombeiros em Portugal continental. As chamas assustaram, e bastante, em Fornos de Algodres, mas o fogo foi dominado de madrugada. O incêndio está agora na fase de rescaldo, como explica à Renascença o comandante José Rodrigues, da Proteção Civil Nacional.
11: O incêndio de Fornos de Algodres foi dominado durante a madrugada, portanto, neste momento em fase de consolidação de rescaldo. Os trabalhos correram muito favoravelmente, com o empenhamento que se fez depois de reforço ao fim do dia de meios terrestres, com a saída dos meios aéreos. Esse reforço dos meios terrestres permitiram então essa consolidação e os trabalhos correram muito bem.
9: Há outros incêndios a assinalar neste momento?
11: Não, neste momento nada digno de risco e esperemos que continue assim.
9: José Rodrigues, da Proteção Civil Nacional. Estão de volta às festas do povo em Campo Maior, depois da última edição, em 2015. A Vila Alentejana volta hoje a cobrir-se de flores de papel até ao próximo dia 16. Ouvido pela Renascença, o Presidente da Câmara descreve aquilo que os visitantes vão encontrar nas ruas da vila.
12: Quem visitar Campo Maior a partir do próximo dia 8 de agosto e até ao 16 de agosto pode vir ver Marte ímpar em Portugal e penso que também no mundo. São cerca de 100 ruas totalmente engalanadas, pela própria população. São os próprios campo-maiorenses, os homens e as mulheres de Campo Maior, que ao longo de largos meses conseguem produzir esta arte única que às vezes se assemelha àquilo que é a realidade de uma flor.
9: Luís Rosinha, o Presidente da Câmara de Campo Maior, a tradição, que remonta há mais de um século, foi reconhecida em 2021 como Património Cultural e Material da Humanidade pela Unesco e que este ano incluirá também uma homenagem do povo de Campo Maior ao Comendador Rui Nabeiro, que morreu em 2023. É uma homenagem que contará com a presença do Presidente da República, António José Seguro. E hoje vão ser quase 200 km a pedalar, com temperaturas próximas dos 40 graus. A etapa mais longa da Volta a Portugal em Bicicleta vai ligar Beja a Elvas, Eduardo Soares da Silva.
13: A volta está no Alentejo Profundo. A etapa de hoje é a mais longa da prova, num dia com temperaturas perto dos 40 graus. Os 182 km vão ligar Beja a Elvas. Os últimos 40 são bastante acidentados, mas a previsão é de uma chegada ao sprint do pelotão compacto, tal como aconteceu nas duas primeiras etapas. Rui Oliveira, campeão olímpico da UAE Team Emirates, é o camisola amarela e vai tentar vencer a etapa e defender a liderança da geral durante mais um dia, antes de a perder na Serra da Estrela no domingo.
9: O jornalista Eduardo Soares da Silva, que acompanha a volta a Portugal em bicicleta. O Pedro Mesquita atualiza toda a informação aqui na Renascença quando forem 11 da manhã. Bom dia.
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8: Muito bom dia, é um gosto enorme poder recebê-lo no Hotel Califórnia da sua Renascença neste sábado 8 de agosto. Na ausência da dupla Paulino Coelho e Júlio Isidro em férias, estou cá eu a dar-lhe as boas-vindas. Eu sou o Paulo Fragoso. 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Ora bem, a história diz-nos que há um instrumento que não pedia licença para entrar nas canções. O saxofone. Bastavam poucos segundos para transformar uma música num clássico. Há canções que se tornaram eternas graças àquele solo irresistível que surge no momento certo e nos fazia aumentar o volume do rádio. De baladas apaixonadas a hinos da pop e do rock, o sax deu voz a emoções que as palavras, por vezes, não conseguiam explicar. Vamos revisitar algumas canções onde o saxofone brilha e continua a arrepiar gerações. Essa é que é a grande verdade. Ajustem o volume, deixe-se levar pela nostalgia e prepare-se para uma viagem ao tempo em que um solo de sax podia transformar uma boa canção num clássico para todo o sempre.

A voz emotiva de Phil Collins e este saxofone suave a criar um ambiente de saudade e vulnerabilidade. Um enorme sucesso de 1985, One More Night, continua a tocar o coração de quem a ouve. E se existe um solo de saxofone que todos reconhecem nos primeiros segundos, é certamente a desta música. Baker Street transformou-se numa referência absoluta da música popular graças àquele riff inesquecível. Um clássico intemporal que continua a inspirar músicos e quem ouve em todo o mundo. É assim.

Os Rolling Stones nunca precisaram de apresentações, mas Brown Sugar tem aquele ingrediente especial, um saxofone vibrante que ajuda a criar uma das faixas mais explosivas da banda de Mick Jagger. Rock puro, energia sem filtros e uma sonoridade que atravessa gerações. E com uma letra inteligente e uma melodia inesquecível, The Logical Song tornou-se um dos grandes clássicos do Supertramp. O solo de saxofone acrescenta emoção a uma canção que fala da passagem para a vida adulta. Quase meio século depois, continua tão atual quanto no dia em que foi lançada. É para ouvir no Hotel Califórnia da Renascença.

0: Este é o Hotel Califórnia da Renascença, comigo, Paulo Fragoso, nesta primeira parte dedicada a clássicos em que o saxofone teve papel determinante. E vem mais um da Era Disco.
1: Bom dia, ligou para as 3 da manhã. 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
0: Está com o Hotel Califórnia da Renascença e comigo, Paulo Fragoso, nesta primeira metade dedicada ao saxofone. Como é o efeito mágico desse instrumento musical em músicas que certamente até já sabe, já as conhece de cor e salteado, mas nunca notou nesse pequeno detalhe, pequeno grande detalhe que é o saxofone. Por exemplo, Donna Summer celebrou a força e a determinação das mulheres trabalhadoras com um enorme sucesso em 1983. A energia da canção é reforçada pelos metais e pelos apontamentos de saxofone que ajudam a construir um dos seus temas mais emblemáticos. She Works Hard for the Money. Donna Summer no Hotel California.

Sentiu a força do saxofone num tema tão vibrante como este de Donna Summer? É assim a primeira metade do Hotel Califórnia de hoje. Agora vamos ao encontro de uma atmosfera noturna, teclados delicados e, claro, também um saxofone carregado de melancolia. Foi a combinação que transformou The Captain of Her Heart num sucesso internacional em meados dos anos 80. É uma daquelas canções capazes de parar o tempo durante alguns minutos. A culpa dos suíços, Double.

É que já não bastava esta sua voz elegante a contar a história de um homem misterioso e sedutor, ainda tem um inesquecível solo de saxofone que acrescenta ainda mais charme e uma atmosfera única à canção. E que canção? Smooth Operator, Shady, no Hotel Califórnia da Renascença. E dos muitos clássicos da música portuguesa dos anos 80, há um que continua a transportar-nos imediatamente para as margens do Douro. Ribeira tornou-se um dos temas mais emblemáticos do Jafo Mega, misturando pop elegante, uma letra cheia de imagens da cidade e um momento instrumental inesquecível. E quando entra o saxofone, a canção ganha ainda uma alma mais especial, evocando o romantismo e a nostalgia que a transformaram num verdadeiro hino da música portuguesa. Ribeira, Jafo Mega. Bem-vindos ao Hotel Califórnia.

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iates e teledisco inesquecível. Tudo isso se vive em Rio, um dos hinos dos Duran Duran. O saxofone surge ali para reforçar o ambiente sofisticado desta celebração da juventude e da aventura. Um retrato perfeito da explosão pop dos anos 80. E um dos maiores êxitos de Christopher Cross chegou em 1981, ligado ao filme Arthur. Entre piano suave, melodia elegante e um saxofone que acrescenta um toque sofisticado, a canção conquistou o Oscar e o topo das tabelas. Um clássico que nos faz acreditar que, quando estamos entre a Lua e Nova York, o melhor mesmo é seguir o coração. Eis Arthur Tim a finalizar esta primeira parte do Hotel Califórnia com o apoio Domplex. 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E na próxima hora, prepare-se para cantarolar muito, mesmo não sabendo as letras. Fique comigo, eu sou o Paulo Fragoso, hoje consigo no Hotel Califórnia da Renascença. 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
10: Bom dia, são 11 horas, 10 horas nos Açores. Notícias em destaque na Renascença. Bom dia.
11: Bom dia. Médicos de Ceuta apelam à Ministra da Saúde Espanhola a intervenção sanitária urgente. O Sporting é o primeiro grande a entrar em campo no campeonato. Encontra estrela na Amadora. O Colégio Oficial dos Médicos de Ceuta apela a uma intervenção urgente do Ministério da Saúde Espanhol perante uma situação que apelida de catástrofe assistencial no exclave na sequência da crise migratória. Em carta dirigida ao Governo de Madrid, o presidente deste Colégio de Médicos pede à Ministra da Saúde para que se desloque a Ceuta e avalie no terreno a adoção de medidas extraordinárias que permitam reforçar a capacidade de assistência e proteger a saúde pública, sublinhando que a atual resposta sanitária é insuficiente. Diga-se a propósito desta crise migratória que Pedro Sánchez repôs o controle fronteiriço à entrada de Espanha de cidadãos provenientes de Itália. Madrid responde assim com reciprocidade à decisão adotada por Roma na última semana. Na leitura de Martins da Cruz, antigo ministro dos Negócios Estrangeiros, que já escutamos na informação da Renascença, está aberto um confronto ideológico entre os governos dos dois países. É uma análise para ouvir em rr.pt. E o presidente ucraniano faz hoje a sua primeira visita oficial à Sérvia desde a invasão russa. A viagem de Zelensky é aguardada com expectativa, dada a proximidade de Belgrado a Moscovo. Azevedo Lopes diz que este é um bom sinal. Na leitura do antigo ministro da Defesa, Belgrado pisca o olho à União Europeia e a Kiev, agora que os ventos da guerra parecem um pouco mais favoráveis à Ucrânia.
12: Isto quer dizer, a meu ver, que os sinais e os ventos estão a favor da Ucrânia, porque senão pode ter a certeza de que não haveria visita nenhuma a Belgrado. Belgrado que tem o fado de se ter transformado quase num estado pária já por causa da guerra do Kosovo. E, portanto, Belgrado teve que procurar outras alianças e uma das alianças indefectíveis de Belgrado foi sempre Moscovo. Agora, também é verdade que Vucic, por exemplo, sempre teve uma posição ambígua quanto à venda de armamento, por exemplo, à Ucrânia. Espanha e, manifestamente, nesta altura, ele está a querer piscar um olho não só à União Europeia, como também a Kiev. Isto também quer dizer que, normalmente, os Estados regem-se muito pelo vento. Se o vento está favorável, de repente, as alianças podem mexer um bocado e eu acho que é aquilo que nós estamos a assistir nesta altura.
11: Análise de Azeredo Lopes, antigo ministro português da Defesa. É a primeira vez que acontece desde que António José Seguro chegou ao Palácio de Belém. O presidente recorre ao Tribunal Constitucional por ter dúvidas sobre o decreto de concessão de asilo e retorno de estrangeiros. Em causa está a possibilidade de separação de pais e filhos e, em algumas situações, a expulsão de crianças estrangeiras com menos de 5 anos que tenham nascido em Portugal. O Sporting é o primeiro dos três grandes a estrear-se na Primeira Liga, 26-27. Estreia na Amadora frente ao Estrela. Na análise de Francisco Sousa, habitual comentador da Renascença, este jogo ajudará a perceber qual vai ser a estratégia dos Leões na luta pelo regresso aos títulos, agora que perdeu algumas das suas maiores referências.
13: O Sporting parte para esta temporada, uma vez mais, como um dos principais candidatos ao título e com mudanças significativas. Perdeu vários dos jogadores de referência das últimas temporadas, jogadores que já vinham desde os tempos de Ruben Amorim. Mudou também o perfil dos jogadores, uma equipa com mais fisicalidade, com mais capacidade para pressionar ao meio homem, para conseguir sair de forma vertical. No fundo, tentando equilibrar um bocadinho mais a contenda a nível interno com o Porto para se conseguir superar nos jogos grandes. Fica a expectativa para este primeiro desafio no campeonato perante um Estrela da Amadora com cara renovada, novo treinador e alguns reforços impactantes.
11: Estrela da Amadora Sporting, jogo com relato aqui na Renascença às 8:30 da noite. Quanto ao Porto e Benfica, a estreia no campeonato será só amanhã. Eu sou o Pedro Mesquita, atualizo a informação na Renascença quando for meio-dia. Até lá.
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10: Muito bom dia, seja bem-vindo à segunda parte do Hotel Califórnia da Renascença. É comigo hoje, eu sou o Paulo Fragoso. 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Se só agora se ligou, já perdeu a primeira parte do Hotel Califórnia, totalmente dedicada àquelas músicas clássicas em que o saxofone teve papel preponderante. Mas para já, o convite, atenção, é mesmo para cantarolar. Sabe que há refrões que conseguem aquilo que poucas palavras conseguem, no fundo. Não importa o país, a idade ou a língua, basta ouvir um na-na-na ou um lá-lá-lá e todos entram no coro. Prepare-se então para viajar ao encontro de canções que transformaram sílabas simples em momentos inesquecíveis. O desafio é mesmo saber quantos na-na-nas e lá-lá-lás vai conseguir cantarolar. Começamos com um dos maiores finais de canções de todos os tempos.
21: Hey

Com estes dois exemplos, já percebeu quando eu disse que ia cantarolar muitos nananás e lalalás nesta segunda parte do Hotel Califórnia da Renascença. Hey Jude dos Beatles com aquele final monumental e também aqui com Cat Stevens, Wild World. Ora bem, quanto à próxima, é difícil imaginar, mas os Simple Minds não queriam gravar esta música. Receberam a proposta várias vezes e recusaram, preferiam cantar apenas material escrito pela própria banda, mas acabaram convencidos e ainda bem. Aquele famoso final em lalalá foi criado por Jim Kerr durante a gravação, tornou-se um dos momentos mais reconhecíveis dos anos 80. Graças ao filme The Breakfast Club, em português O Clube, a música tornou-se um hino de toda uma geração. Don't You Forget About Me, Simple Minds, no Hotel Califórnia da Renascença.

Apanhei-o aí a cantar lá o Lá Lá Lá de Don't You Forget About Me, sem dúvida, hino dos anos 80 dos Simple Minds. Se só agora se ligou, está com a Renascença, Hotel Califórnia, comigo, Paulo Fragoso, esta segunda parte dedicada a músicas que nos põem a fazer nananás e lalalás, como é o caso da próxima, uma das pérolas da pop portuguesa dos anos 80. A música conquista, com a ironia elegante de Rui Reininho, uma melodia contagiante e, claro, aqueles inesquecíveis nananá que ficam na cabeça durante dias, não é? Um daqueles refrões que nos apanhamos a cantar sem dar por isso e, claro, que ajudaram a transformar a canção num clássico do rock português. E, efetivamente, o GNR.

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1: Hot Dog Jumping Frog Albuquerque não tem qualquer significado especial, mas ficou para sempre na memória dos ouvintes os muitos lalalás deste The King of Rock'n'Roll dos Prefab Sprout. Há refrões que dispensam tradução e unem multidões em qualquer parte do mundo. É o caso desta canção que nasceu da energia de um concerto ao vivo e conquistou todos com o seu ritmo contagiante e, claro, os inesquecíveis na na na na na. Toda a gente consegue cantar, não é? Uma celebração da música, da amizade e da alegria de viver que continua por gerações a cantar em uníssono. No Hotel Califórnia, Live is Life, dos austríacos, Opus, todos juntos agora.

0: E sabe que também há lalalás, alguns pelo álbum Thriller do Michael Jackson? Já vai descobrir comigo, Paulo Fragoso, aqui no seu Hotel Califórnia da Renascença.
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Eu avisei que lalalás e nananás era o que não ia faltar nesta hora de Hotel Califórnia na Renascença. Aqui as vozes femininas do refrão neste Pretty White Thing de Michael Jackson pertencem às suas manas, Janet e Latoya. Bom, e se há canções portuguesas que transformam simples sílabas em pura energia, Alegria dos Heróis do Mar é uma delas. Tornou-se um dos temas mais marcantes da banda graças ao seu ritmo vibrante, à força dos coros e aos contagiantes lalalás que convidam imediatamente a cantar. É irresistível. É uma música que celebra o entusiasmo, a liberdade e o prazer de estar vivo, mantendo intacta a sua capacidade de pôr gerações diferentes a acompanhar o refrão. Alegria, Heróis do Mar, Hotel Califórnia, na Renascença.

É incrível como há canções em que umas simples sílabas conseguem transmitir mais emoção do que muitas palavras. Um exemplo, The Boxer, a dupla Simon & Garfunkel, com o célebre Lay Lay Lay, tornou-se uma das marcas mais reconhecíveis da história da música popular. Também passou nesta edição de sábado 8 de agosto do Hotel Califórnia, comigo, Paulo Fragoso. Ainda antes das despedidas, prepare-se porque em breve vai poder cantar estes próximos Na Na Na que vem aí ao vivo, já que Bryan Adams vai regressar ainda este ano a Portugal. Ele que é um grande amigo do nosso país, até porque, como todos bem sabemos, passou parte da sua infância por cá. Em Cuts Like a Knife, os poderosos Na Na Na do refrão transformaram-se assim numa assinatura da canção e, claro, num momento perfeito para cantar em coro e nos concertos é qualquer coisa de mágico.

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11: Boa tarde, é agora meio-dia, 11 horas nos Açores.
12: O anjo do Senhor anunciou a Maria.
13: E ela concebeu do Espírito Santo.
12: Ave Maria.

0: rogai por nós, Santa Mãe de Deus,
1: para que sejamos dignos das promessas de Cristo.
0: Oremos. Infundi, Senhor, a vossa graça em nossas almas, para que nós, que pela anunciação do anjo, conhecemos a encarnação de Cristo, vosso Filho, pela sua paixão e morte na cruz, e com a intercessão da bem-aventurada Virgem Maria, alcancemos a glória da ressurreição. Por Cristo, Senhor nosso.
1: Amém.
0: Glória ao Pai, e ao Filho, e ao Espírito Santo.

0: Notícias saber quais os títulos em destaque a esta hora.
1: Acidente com aeronave em Portimão faz uma vítima mortal. Médicos de Ceuta alertam para catástrofe assistencial e pedem ao Ministério da Saúde espanhol intervenção urgente com medidas extraordinárias. Em última hora, a notícia de uma vítima mortal na sequência da queda de uma aeronave Cessna monolugar no aeródromo de Portimão. A vítima tinha 28 anos, é de nacionalidade portuguesa. Uma notícia já confirmada à Renascença pelo Comando Regional de Emergência e Proteção Civil do Algarve. Um acidente que aconteceu à descolagem pouco antes das 10 da manhã. Como explica, com mais alguns dados, o Comandante José Rodrigues da Proteção Civil Nacional.
2: Sim, confirmo, portanto, temos registro pelas 09 horas e 50 minutos de hoje, acidente aéreo com um Cessna 150 no aeródromo de Portimão, a lamentar nesta ocorrência um morto. Neste momento essa ocorrência tem um empenhamento de 8 veículos, 20 operacionais. Aquilo que sabemos é que foi no momento da descolagem na pista do aeródromo de Portimão, que algo que se passou e que, portanto, houve a queda da aeronave, o acidente aéreo, e realmente confirmo um morto.
1: O comandante José Rodrigues, da Proteção Civil Nacional, contactado há minutos pela Renascença. O Colégio Oficial de Médicos de Ceuta apela a uma intervenção urgente do Ministério da Saúde espanhol perante uma situação que descreve de catástrofe assistencial no exclave na sequência da crise migratória. Em carta dirigida ao Governo de Madrid, o presidente deste Colégio de Médicos pede à Ministra da Saúde que se desloque a Ceuta para avaliar no terreno a adoção de medidas extraordinárias que permitam reforçar a capacidade de assistência e proteger a saúde pública, sublinhando que a atual resposta sanitária é insuficiente. Diga-se a propósito desta crise migratória que Pedro Sánchez repôs o controle fronteiriço à entrada em Espanha de cidadãos provenientes de Itália. Madrid responde assim com reciprocidade à decisão adotada por Roma na última semana. É um confronto ideológico entre governos dos dois países na avaliação de Martins da Cruz, antigo ministro dos Negócios Estrangeiros.
3: Mais do que um confronto diplomático, eu acho mesmo que é um confronto ideológico, dada a diferença de sensibilidades políticas entre um governo e o outro. Para além disso, como a Itália tem também um grave problema de imigração, e a senhora Meloni está a tentar tomar medidas, até criando espaços fora da União Europeia para enviar migrantes ilegais, e a senhora Meloni está a preparar as próximas eleições, de modo que tudo isto, além de um significado ideológico, tem que se entender também dentro das perspectivas políticas internas da Itália num futuro próximo.
1: A opinião de António Martins da Cruz, antigo ministro dos Negócios Estrangeiros. E hoje vão ser quase 200 km a pedalar, com temperaturas a rondar os 40. É a etapa mais longa da volta a Portugal em bicicleta. Vai hoje ligar Beja a Elvas, como nos conta o Eduardo Soares da Silva.
4: A volta está no Alentejo Profundo. A etapa de hoje é a mais longa da prova, num dia com temperaturas perto dos 40 graus. Os 182 km vão ligar Beja a Elvas. Os últimos 40 são bastante acidentados, mas a previsão é de uma chegada ao sprint do pelotão compacto, tal como aconteceu nas duas primeiras etapas. Rui Oliveira, campeão olímpico da UAE Team Emirates, é o camisola amarela e vai tentar vencer a etapa e defender a liderança da geral durante mais um dia, antes de a perder na Serra da Estrela no domingo.
1: O jornalista Eduardo Soares da Silva, que acompanha todas as voltas da volta, e quem volta, já agora, quem volta para atualizar as notícias à uma da tarde é a jornalista Marisa Gonçalves. Eu sou o Pedro Mesquita, desejo-lhe um bom fim de semana.
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0: É agora a altura então de sabermos como é que estão as coisas, Eduardo.
4: Viva, e chegou o dia da etapa mais longa da Volta a Portugal, como ouvimos há instantes no noticiário. São 182 quilómetros entre Beja e Elvas. Estamos no Alentejo Profundo. Ontem estava muito calor em Albufeira. Hoje, aliás, Ainda corria uma brisa à algarvia no dia de ontem, mas hoje as temperaturas já estão perto dos 40 graus e que prometem dificultar e muito a corrida. As equipas chegaram há pouco aqui ao paddock em Beja, algumas ainda estão em reunião, a afinar estratégias, outras já vão assinando o livro de ponto e vão-se apresentando aos curiosos, que ainda são algumas dezenas que estão aqui em Beja para ver a partida dos ciclistas. Hoje importa também dizer que é a véspera do primeiro dia de montanha a sério, primeiro dia de classificação geral, amanhã o duro teste da Torre, a subida à Serra da Estrela, a mais difícil subida desta volta a Portugal e vai começar a desenhar, sem dúvida, a classificação geral desta competição. Rui Oliveira, da UAE, defende a camisola amarela no dia de hoje. É um dos favoritos, uma etapa que deve terminar novamente ao sprint em pelotão compacto. Voltamos daqui a cerca de uma hora, depois da uma da tarde, e espero eu já com a corrida na estrada.
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0: Boa viagem e uma ótima tarde de sábado com a Renascença. É comigo, Inês Nogueira, que segue viagem a partir de agora e até às 5 da tarde. Por isso mesmo, deixe-se ficar da selada. Aproveite o seu fim de semana. Ainda agora começou. Pelo menos vamos pensar assim. Para já, a Kelly Clarkson.

Eu sei que se calhar já disse isto algumas vezes, mas de facto é porque é verdade. Este novo álbum de Bárbara Tinoco está a qualquer coisa e por isso mesmo eu sugiro muito que ouça. Chama-se Hormonal. Para já, há também outra artista favorita que eu adoro. Chega agora Olivia Dean com esta Man I Need.

0: Música portuguesa aqui na Renascença e atenção que é também com a Renascença que tem a oportunidade de ganhar 12.789€ no grandioso jogo da mala, sim? 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

Um ótimo fim de semana e boas férias, se for o seu caso, se ainda está a aproveitar as suas merecidas férias, é mesmo para descansar. Não faça como o ano passado que disse, não, desta vez vou mesmo aproveitar para desligar tudo e não o fez. Eu acho que este ano devia ser esse ano. Conselho de amiga. Para já, na Renascença, a Imagine Dragons.

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12: Boa tarde, é agora 1:30 nos Açores. Altura de irmos às notícias e saber o que é que há em destaque a esta hora.
13: Boa tarde, a queda de uma aeronave no aeródromo de Portimão fez uma vítima mortal. O acidente vai ser investigado. O Chega considera grave a decisão de António José Seguro sobre o retorno de estrangeiros. O Gabinete de Prevenção e Investigação de Acidentes com Aeronaves e de Acidentes Ferroviários, o GPIAF, indica que as causas do acidente desta manhã com uma aeronave em Portimão vão ser averiguadas pelos técnicos. A caminho do local está uma equipa de aviação civil para recolha de evidências. A aeronave despenhou-se no aeródromo e provocou a morte do piloto, o único ocupante. Assim confirmou a Renascença, o Comando Regional de Emergência e Proteção Civil do Algarve, um acidente que aconteceu à descolagem pouco antes das 10 da manhã, como explica o comandante José Rodrigues, da Autoridade Nacional de Emergência e Proteção Civil.
14: Temos registro pelas 09 horas e 50 minutos de hoje, acidente aéreo com um Cessna 150 no aeródromo de Portimão, a lamentar nesta ocorrência um morto. Aquilo que sabemos é que foi no momento da descolagem na pista do aeródromo de Portimão que algo se passou e que, portanto, houve a queda da aeronave, o acidente aéreo, e realmente confirmo um morto.
13: O comandante José Rodrigues, da Proteção Civil Nacional, a vítima mortal, o piloto da aeronave, tinha 28 anos e era de nacionalidade portuguesa. O Chega considera de enorme gravidade a decisão do Presidente da República de enviar para o Tribunal Constitucional o decreto sobre o retorno de estrangeiros. Em comunicado, o partido André Ventura classifica a medida como irresponsável, especialmente num contexto em que milhares de pessoas invadiram Ceuta com o objetivo de chegar à Europa. É o que se lê neste comunicado do Chega. Em Espanha, perante a crise migratória, o Colégio Oficial de Médicos de Ceuta apela a uma intervenção urgente do Ministério da Saúde do país perante uma situação que apelida de catástrofe assistencial. Em carta dirigida ao Governo de Madrid, o presidente deste Colégio de Médicos pede à Ministra da Saúde que se desloque a Ceuta para avaliar no terreno a adoção de medidas extraordinárias que permitam reforçar a capacidade de assistência. Diga-se a propósito desta crise migratória que Pedro Sánchez repôs o controle fronteiriço à entrada em Espanha de cidadãos provenientes de Itália. Madrid responde com reciprocidade à decisão adotada por Roma na última semana. É um confronto ideológico entre os governos dos dois países, é a análise feita por Martins da Cruz, antigo ministro dos Negócios Estrangeiros.
15: Mais do que um confronto diplomático, eu acho mesmo que é um confronto ideológico, dada a diferença de sensibilidades políticas entre um governo e o outro. Para além disso, como a Itália tem também um grave problema de imigração, e a senhora Meloni está a tentar tomar medidas, até criando espaços fora da União Europeia para enviar migrantes ilegais, e a senhora Meloni está a preparar as próximas eleições. posições, de modo que tudo isto, além de um significado ideológico, tem que se entender também dentro das perspectivas políticas internas da Itália num futuro próximo.
13: Análise de António Martins da Cruz, ouvido pelo jornalista Pedro Mesquita. Já a seguir, todos os detalhes de mais uma etapa da Volta a Portugal em bicicleta, que hoje liga Beja a Elvas. Fico para ouvir o relato em direto daqui a pouco do jornalista Eduardo Soares da Silva. Tenha uma boa tarde.
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12: Altura então de sabermos como é que isto está a correr. Boa tarde, Eduardo. Nesta altura já começou a etapa?
18: Viva sim, já está na estrada a terceira etapa da Volta a Portugal, a tirada mais longa e provavelmente também a mais quente desta Volta a Portugal. Ainda não há fuga formada, o pelotão acabou de sair de Beja e vai percorrer hoje 182 km até chegar a Elvas. Eu estive aqui sentado há pouco com o Hugo Nunes e o Diogo Pinto da Credibon LA Alumínios Marcos Caro e eles não estavam muito entusiasmados com o calor que vão ter de enfrentar nas próximas horas no Alentejo. Há passagens de destaque pelo Castelo de Monsaraz, onde há um prémio de montanha de terceira categoria e também dois sprints bonificados em Alandroal e também em Vila Viçosa. Esta etapa tem alguma dureza nos últimos 40 km da etapa, mas os últimos 10 são maioritariamente em descida e plano e por isso é previsto que seja uma nova chegada ao sprint e de pelotão compacto. Rui Oliveira, da UAE Team Emirates, tenta defender novamente a camisola amarela. Ele é claramente o mais aclamado pelo público. Estiveram umas 300, 400 pessoas aqui em Beja para ver a partida e há um grande entusiasmo para ver o campeão olímpico nas estradas portuguesas. Nesta altura, o pelotão vai na estrada, voltamos depois das 2 da tarde, provavelmente já com fuga consumada.
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12: Uma ótima tarde com a Renascença e também comigo, Inês Nogueira, é com quem segue agora até às 5 da tarde, portanto deixe-se ficar por aí. Bom fim de semana e boas férias, se forem em sua casa. A melhor banda sonora já sabe que está aqui, por isso mesmo chega agora Billie Eilish com esta Wildflower.

Música portuguesa aqui na Renascença. Um bom fim de semana. E espero que nesta altura, se ainda não tem planos, como é que ainda não lhe passou pela cabeça tentar ir até ao cinema ver o filme Odisseia? É o filme de que toda a gente está a falar, uma obra de Christopher Nolan que tem estado esgotadíssima nos cinemas, portanto, se conseguir, eu acho que é mesmo de aproveitar.

0: Sim. Vamos ser honestos, nesta altura já só se pensa numa coisa, não é? No almoço ou na praia? Espero que esteja a caminho de um deles. Boa viagem com a Renascença. Aí a chegar está Noble, antes ainda Ed Sheeran e antes ainda Pedro Santos para ouvir já depois disto.
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E se nesta altura do campeonato as saudades do extremamente desagradável já apertam, eu tenho uma boa sugestão para si. Não sabe qual é? Tão óbvia quanto recordar todos os episódios que não teve a oportunidade de ouvir. Acredito que sejam alguns, portanto já sabe, é no site da Renascença que os encontra.

E é precisamente a ela que lhe pertence o casamento mais comentado deste ano, não é? Taylor Swift é de quem falamos nesta altura, se bem que se Gio de Cristiano Ronaldo ainda casar este ano, vamos ver qual é que foi o casamento mais comentado.

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7: Boa tarde, são agora 2 horas, 1 nos Açores. É a altura de irmos até às notícias, saber quais os títulos em destaque a esta hora.
8: Boa tarde, um bebê caiu hoje de um prédio nas Caldas da Rainha, vai ser helitransportado. Vai ser investigada a queda de uma aeronave no aeródromo de Portimão, que fez hoje uma vítima mortal. Um bebê com menos de 2 anos de idade caiu hoje de um prédio nas Caldas da Rainha, uma informação confirmada à Renascença pelo Comando Subregional de Emergência e Proteção Civil do Oeste. O bebê vai ser helitransportado para Lisboa, é o que adianta o comandante David Santos.
9: Recebemos a informação de uma evacuação que ia ser feita através de helicópteros do INEM, devido a uma ocorrência num prédio nas Caldas da Rainha, em que um bebê de cerca de 2 anos, 1 ano e 10 meses, sofreu uma queda de aproximadamente 3 andares de altura. Pronto, ele acabou por ser atendido e socorrido pela equipa dos bombeiros e do INEM, da viatura médica, e foi decidido fazer o seu transporte e evacuação para Lisboa através de meio aéreo.
8: Declarações do Comandante David Santos, do Comando Subregional de Emergência e Proteção Civil do Oeste. O Gabinete de Prevenção e Investigação de Acidentes com Aeronaves e de Acidentes Ferroviários, o GPAF, indica que as causas do acidente desta manhã com uma aeronave em Portimão vão ser averiguadas pelos técnicos. A aeronave despenhou-se no aeródromo e provocou a morte ao piloto e único ocupante. Assim confirmou a Renascença, o Comando Regional de Emergência e Proteção Civil do Algarve, um acidente que aconteceu à descolagem pouco antes das 10 da manhã, como explica o Comandante José Rodrigues, da Proteção Civil Nacional.
10: Temos registro pelas 09 horas e 50 minutos de hoje, acidente aéreo com um Cessna 150 no aeródromo de Portimão, a lamentar nesta ocorrência um morto. Aquilo que sabemos é que foi no momento da descolagem na pista do aeródromo de Portimão que algo se passou e que, portanto, houve a queda da aeronave, o acidente aéreo, e realmente confirmo um morto.
8: Comandante José Rodrigues, da Proteção Civil Nacional, a vítima mortal, o piloto da aeronave, tinha 28 anos e era de nacionalidade portuguesa. O Chega considera uma enorme gravidade a decisão do Presidente da República de enviar para o Tribunal Constitucional o decreto sobre o retorno de estrangeiros. Em comunicado, o partido André Ventura classifica a medida como irresponsável, especialmente num contexto em que milhares de pessoas invadiram Ceuta com o objetivo de chegar à Europa. Em Espanha, perante a crise migratória, o Colégio Oficial de Médicos de Ceuta está a apelar a uma intervenção urgente do Ministério Ministério da Saúde do país perante uma situação que classifica de catástrofe assistencial. Em carta dirigida ao Governo de Madrid, o presidente deste Colégio de Médicos pede à Ministra da Saúde que se desloque a Ceuta para avaliar no terreno a adoção de medidas extraordinárias que permitam reforçar a capacidade de assistência e proteger a saúde pública, sublinhando que a atual resposta sanitária é insuficiente. Já a seguir, fico para ouvir os detalhes de mais uma etapa da Volta a Portugal em bicicleta, que esta tarde está a ligar Beja a Elvas. Fico para ouvir o contacto em direto já daqui a pouco com o jornalista Eduardo Soares da Silva.
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7: Vamos então a atualizações sobre a Volta de Portugal. Boa tarde, Eduardo. Como é que está a etapa?
1: Olá, viva. Já vai consumada a fuga nesta altura, na terceira etapa que está a passar pelo Alentejo. O pelotão deixou ir quatro ciclistas, que já levam nesta altura cerca de 5 minutos de vantagem. São eles Joshua Libo, da Meridian, José Miguel Moreira, da GI Group, Ronan O'Connor, da APS e Gonçalo Rodrigues, da Óbidos Cycling Team. Ainda não estão sequer 40 km cumpridos da etapa. O pelotão acabou de passar aqui na Nacional, entre a Vidigueira e Portela. Estou aqui junto do Álvaro Delgado. Parou aqui na Nacional para ver o pelotão, porquê?
11: Olha, eu vou de férias para Manta Rota, então como sou um adepto da modalidade e também pratico, aproveitei para ver a Volta a Portugal, sabia que eles iam aqui passar e aproveitei para ver.
1: Tem algum favorito para o dia de hoje?
11: Se calhar o Nelson Oliveira.
1: O Rui Oliveira. Da nossa camisola amarela. Muito, muito obrigado. São muitas pessoas que vão parando ao longo da estrada e que estarão certamente em Elvas para ver a meta. A chegada desta terceira etapa está prevista para já depois das 5 da tarde em Elvas.
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7: Uma ótima tarde e um bom sábado na companhia da Renascença e na minha também, não é? É comigo e nas Nogueira que segue viagem até às 5 da tarde, portanto deixe-se ficar por aí. Aí a chegar está a Rosalia e Carminho, mas para já, esta para pôr.

Faz parte do último álbum que Rosalía lançou, que para mim é só um dos meus favoritos. Mas falarmos de favoritos, é impossível também não falar sobre a música de Alex Warren, que esteve em todo o lado e continua a estar, precisamente pela letra e por ser tão maravilhosa como é. Já aqui está a ouvir na Renascença, Ordinary. Boa viagem.

0: Mesmo correndo o risco de parecer lamechas, que é aquilo que eu sou, esta para mim é daquelas músicas que bem dispõe, seja em que altura for. Boa viagem com a Renascença. Aí a chegar está Amaro, grande, grande artista de quem eu sou muito, muito fã. Vem aí Kiss Me, mas antes ainda há Gracie Abrams com I Love You, I'm Sorry. É o que vai ouvir já já a seguir.
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De volta às dezenas de cassetes que ainda tenho guardadas no armário. Vá-se lá saber porquê, já nem sequer tenho um leitor de cassetes. Mas o cuidado com que escrevia o nome das músicas e das bandas para a memória futura, numa letra um pouco infantil, diga-se, não me deixa indiferente hoje em dia. Os Semisonic abrem as hostilidades com um hino do final do milénio.

Uma música sobre as mudanças inevitáveis pelas quais todos passamos durante a vida. Depois deste êxito, em 1998, a banda fez uma pausa em 2001, está de regresso desde 2017 e até tem álbum relativamente novo

Não sei se foi do videoclipe desconcertante, agora vai ter de o procurar. Pode ter sido da voz áspera do vocalista dos Live, ou até da mensagem da música sobre o que significa isto de ser humano. A verdade é que Dolphin's Cry ainda está na minha playlist e continua a meter mais alto quando toca.

0: letra remete-nos para uma viagem espacial imaginada por Pat Monahan, o vocalista, que tinha perdido a mãe há pouco tempo. Uma celebração da sua vida enquanto lidava com a tristeza da sua perda. Condimentos mais do que suficientes para tornar este Drops of Jupiter num clássico dos tempos modernos.
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Baby, baby, check it in, Burna Boy aqui na Renascença. 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
3: Boa tarde, são agora 3 horas, 2 nos Açores. A altura de irmos até às notícias saber o que há a destacar.
4: Boa tarde, uma beca caiu hoje de um prédio nas Caldas da Rainha e foi heli-transportado para Lisboa. O Presidente da República voltou a defender a necessidade de combater a imigração ilegal. Um bebê com cerca de um ano de idade caiu hoje de um prédio nas Caldas da Rainha. Uma informação confirmada à Renascença pelo Comando Subregional de Emergência e Proteção Civil do Oeste. O bebê estava a ser heli-transportado para Lisboa na última hora. Foi o que adiantou o comandante David Santos.
5: Recebemos a informação de uma evacuação que ia ser feita através de helicópteros do INEM devido a uma ocorrência num prédio nas Caldas da Rainha em que um bebê de cerca de 2 anos, 1 ano e 10 meses, sofreu uma queda de aproximadamente 3 andares de altura. Pronto, ele acabou por ser atendido e socorrido pela equipa dos bombeiros e do INEM, da viatura médica, e foi decidido fazer o seu transporte e evacuação para Lisboa através de meio aéreo.
4: Declarações à Renascença do comandante David Santos, do Comando Subregional de Emergência e Proteção Civil do Oeste. O Gabinete de Prevenção e Investigação de Acidentes com Aeronaves e Acidentes Ferroviários indica que as causas do acidente desta manhã com uma aeronave em Portimão vão ser averiguadas. A aeronave despenhou-se no aeródromo e provocou a morte ao piloto, o único ocupante do aparelho. António José Seguro voltou hoje a defender a necessidade de combater a imigração ilegal, mas o Presidente da República recusou comentar a decisão de enviar para o Tribunal Constitucional o decreto sobre o retorno de estrangeiros. Foram palavras aos jornalistas de António José Seguro em Campo Maior, na sua visita às festas do povo, no distrito de Porto Alegre. Já hoje, o Chega considerou ser uma enorme gravidade a decisão do chefe do Estado de enviar para o Tribunal Constitucional o decreto sobre o retorno de estrangeiros, sustentando tratar-se de uma irresponsabilidade, indica o partido de André Ventura em comunicado que esta medida é grave numa altura em que milhares de pessoas invadiram Ceuta com o objetivo de chegar à Europa, é o que refere o partido em comunicado. No futebol, o Benfica estreia amanhã a sua caminhada na Primeira Liga desta temporada, irá receber em casa o Académico de Viseu. O jogo não irá contar com adeptos nas bancadas devido ao castigo, uma situação lamentada esta tarde em conferência de imprensa pelo técnico dos encarnados, Marco Silva.
6: O que se irá passar amanhã é um jogo que nós teremos que fazer tudo para o ganhar, que nós, naturalmente, o Académico de Viseu irá fazer tudo para ter um bom resultado também. Acho que eles pretendiam, independentemente de eles perceberem que pode equilibrar um pouco mais a balança, nada melhor do que após mais de 30 anos o Académico Viseu jogar na primeira, voltar à Primeira Liga, poder jogar no Estádio da Luz com um ambiente de futebol a sério, acho que seria muito bom para eles também, seria o carimbado de um regresso à Primeira Liga de uma forma bonita, como tem que ser o futebol, e eu não entendo, retiraram isso não só ao Benfica, ao próprio Académico Viseu, ao próprio espetáculo. É ir por caminhos que, na minha opinião, não vão resolver nada e é retirar a razão de nós todos estarmos aqui. Nós estamos aqui porque vai haver um jogo de futebol amanhã e um jogo de futebol sem adeptos, na minha opinião, não é um jogo normal.
4: Declarações do treinador do Benfica, Marco Silva, em conferência de imprensa. O Benfica recebe amanhã o Académico de Viseu a partir das 8:30 da noite. Já hoje, o Estrela da Amadora joga com o Sporting, também a essa hora. 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
3: E nesta altura, boa tarde Eduardo, como é que está a etapa?
10: Boa tarde, seguem os mesmos quatro ciclistas fugidos com cerca de 79 km percorridos. Ronan O'Connor da APS, José Miguel Moreira da GI Group, Gonçalo Rodrigues da Óbidos e Joshua Libo da Meridian. O pelotão leva o AE do Campeonato Amarela, Rui Oliveira, a puxar na frente, mas para já a deixar uma margem considerável para a fuga, que continua com os mesmos 5 minutos de vantagem para o pelotão. Os ciclistas estão a caminho, quase a chegar ao único prémio de montanha do dia, no Castelo de Monsaraz. Faltam ainda mais de 100 km para a meta em Elvas, e eu estou aqui com o Carlos Flórido, o editor de modalidades do jornal O Jogo. Carlos, a previsão é que termina o sprint. Para ti, quem é que são os favoritos?
11: Ora, continuamos um pouco indeciso. As últimas etapas ainda não deram uma indicação de um favorito. Eu adiantava 5 nomes. Os dois primeiros de ontem, Santi Meza e Daniel Cávia. A eles somava-lhes o Leangelo Linhares da TAP Fer, que também é um homem rápido. Estes em velocidade pura serão teoricamente os favoritos. Agora temos que lhes somar o Rui Oliveira, caso consiga ter, que ainda não conseguiu, o apoio da sua equipa, o AE Emirates, para o lançar. Eles, se fizerem um bom lançamento, são os melhores nisso. E temos ainda o Tomás Conte e Davi Ludo, pois há uma subida antes e onde vai tentar desgastar os adversários.
10: As previsões de Carlos Flórido, o editor de modalidades do jornal O Jogo, está também a acompanhar esta volta a Portugal. A etapa 3 da volta deve terminar depois das 5:30 da tarde em Elvas.
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3: Boa viagem e uma ótima tarde neste sábado com a Renascença. E se é de uma sugestão que precisa para o resto do seu fim de semana, é uma sugestão que vai ter. Seja de série ou de filme, estou cá eu para si, ok? Inês Nogueira, até às 5 da tarde.

E se nesta altura está algum fã da Marvel a ouvir-me, eu acho difícil que não saiba que já estreou o novo filme do Homem-Aranha, é verdade. E eu já tive a sorte de o ter conseguido ir ver. E está de facto um grande, grande filme. Mais uma vez, Tom Holland e Zendaya, assim, no seu melhor, agora já casados. Portanto, se ainda não viu o novo filme do Homem-Aranha, já está nos cinemas. Fica a dica para esta tarde.

0: Bom fim de semana na companhia da Renascença. Aí a chegar está Tears de Sabrina Carpenter, mas antes ainda há Fernando Daniel Conjuro, que é quem vai ouvir já a seguir.
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São os chutes e pontapés aqui na Renascença, como se precisassem de apresentações, mas aquilo que precisa de apresentações é, ainda há pouco acabei por partilhar consigo que já estreou de facto o novo filme do Homem-Aranha. Eu já fui ver, mas isto despoletou toda uma saga na minha vida que não sei se já passou por ela ou não. Mas nesta altura do campeonato, o meu namorado está a obrigar-me a descobrir todo o mundo da Marvel. Portanto, estamos a começar desde o Homem de Ferro, ok? E vamos passar por todos os super-heróis que entram nos mundos uns dos outros. Não sei se me fiz entender, porque eu própria ainda não percebo bem do que é que estou a falar, mas a verdade é que depois de ter visto todos os Homens-Aranhas, agora estou com

Está com a Renascença, sempre, nunca igual, e também comigo, Inês Nogueira. Aí a chegar estão os Green Day, mas antes ainda, a Marisa com esta Quem Me Dera. Música portuguesa para ouvir agora. Deixe-se ficar desse lado. Bom fim de semana.

Uma ótima tarde e bom fim de semana a ouvir a Renascença. Devo dizer que daqui a pouco as notícias estão aí a chegar para ficar atualizado de tudo ao minuto, mas antes ainda há a música portuguesa. Mariana Pereira e Murta juntaram-se para fazer esta que vai ouvir agora. Se eu fosse a ti, é assim que se chama.

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9: Boa tarde, são agora 4 horas 3 nos Açores.

0: às notícias saber quais os títulos em destaque a esta hora.
1: Boa tarde. O incêndio em Carraseda de Anciães mobiliza perto de uma centena de operacionais. Apoiados por 6 meios aéreos, não há, por enquanto, registro de casas em perigo. Perto de uma centena de operacionais, apoiados por 20 viaturas e 6 meios aéreos, combatem a esta hora as chamas em Carraseda de Anciães, distrito de Bragança, numa zona de difícil acesso, mas, segundo a Proteção Civil, não há, por enquanto, casas no caminho do fogo, também a dar trabalho aos bombeiros. Está ainda o incêndio de Fornos de Algodras, no distrito da Guarda, que teve esta tarde um reacendimento, mas que, entretanto, voltou a ficar controlado. São informações atentadas há instantes à Renascença pelo comandante José Rodrigues, da Autoridade Nacional de Emergência e Proteção Civil.
2: Em relação ao incêndio de Fornos de Algodres, ele já está com a reativação que existiu ao início da tarde, já está controlada, portanto o incêndio novamente em rescaldo, apesar do empenhamento ainda de alguns meios aéreos para apoiar na consolidação desse rescaldo. Existe também um novo foco de incêndio em Carraseda de Anciães. Trata-se de um incêndio que teve início às 13h47 do dia de hoje. Neste momento, com empenhamento de 23 veículos, apoiados com 94 operacionais, 6 meios aéreos. É um incêndio que está numa zona de difícil acesso, com vento, algum vento no local. E os trabalhos estão a decorrer. Vamos ver como é que vai ser a evolução deste incêndio agora durante a tarde.
1: Declarações do comandante José Rodrigues, da Autoridade Nacional de Emergência e Proteção Civil. Um bebê com cerca de um ano de idade caiu hoje de um prédio nas Caldas da Rainha, uma informação confirmada à Renascença pelo Comando Subregional de Emergência e Proteção Civil do Oeste. O bebê foi, entretanto, helitransportado para o Hospital de Santa Maria, em Lisboa. António José Seguro voltou hoje a defender a necessidade de combater a imigração ilegal, mas o Presidente da República recusa comentar a decisão de enviar para o Tribunal Constitucional o decreto sobre o retorno de estrangeiros. Foram declarações aos jornalistas do chefe de Estado em Campo Maior, de visita às festas do povo no distrito de Porto Alegre.
3: As ações estão todas explicadas na fundamentação que enviei. Nós, como sabe, eu sou contra a imigração clandestina. É preciso combater ferozmente a imigração ilegal. Precisamos de regular a nossa imigração e precisamos defender as nossas fronteiras. E nada disto é incompatível com tratarmos com dignidade as pessoas, designadamente menores e crianças.
1: Declarações de António José Seguro nas festas do povo em Campo Maior, distrito de Porto Alegre. É a primeira vez que acontece desde que António José Seguro chegou ao Palácio de Belém e recorre ao Tribunal Constitucional por ter dúvidas sobre o decreto da concessão de asilo e retorno de estrangeiros, em causa à possibilidade de separação entre pais e filhos e, em algumas situações, a expulsão de crianças estrangeiras com menos de 5 anos que tenham nascido em Portugal. Já hoje o Chega veio considerar ser de enorme gravidade a decisão do Presidente da República de enviar para o Tribunal Constitucional o decreto sobre o retorno de estrangeiros, referindo em comunicado o partido André Ventura ser especialmente grave num contexto em que milhares de pessoas invadem Ceuta com o objetivo de chegar à Europa. Mais de 400 quilos de cocaína foram apreendidos depois de terem sido lançados ao mar por uma lancha em fuga na zona de Sines. A PJ refere em comunicado que a lancha suspeita foi detectada em alto mar a cerca de 60 milhas náuticas ao largo de Sines.
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0: Vamos então saber como é que está a correr a volta a Portugal nesta altura. Boa tarde, Eduardo. Como é que está a etapa?
11: Viva! Aos poucos e poucos a fuga vai perdendo gás. Joshua Libo da Meridian venceu o prémio de montanha há pouco no Castelo de Monsaraz, um prémio de terceira categoria, mas não ameaça a liderança de Oscar Rota nessa classificação. O ciclista da Feira dos Cefaz Boa Vista continuará de azul amanhã na etapa da Torre. Os quatro fugitivos já levaram mais de 5 minutos de vantagem, mas já foi cortada para metade. Vão a caminho nesta altura das 3 metas volantes, uma em Alandroal e duas em Vila Viçosa. Depois os ciclistas vêm em direção à fronteira, a meta está em

0: Elvas, a cidade no distrito de Porto Alegre, conhecida pelas muralhas. Quem sabe se o Presidente da República poderá passar por aqui, dado que está tão perto em Campo Maior. Está um calor abrasador, os termómetros aqui já batem nos 40 graus e o esperado é que a etapa termine ao sprint, já depois das 5:30 da tarde. Faltam nesta altura cerca de 60 km para os ciclistas chegarem até aqui.
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3: Boa viagem neste sábado com a Renascença, fim de semana ainda para aproveitar, e se estiver de férias, então nem se fala mais nisso, não é? Dermot Kennedy, agora com esta Power

São os Calema aqui na Renascença. Eles que revelaram há pouco tempo que têm uma música já feita, guardada na gaveta com Anitta, que se não está a par, é só a minha artista favorita de todos os tempos. E por isso mesmo eu faço questão de daqui a pouco mostrar um bocadinho daquele que é o novo álbum de Anitta. Chama-se Equilibrium 2, ok? Já lá vamos, não sai daí. Para já, há Bruno Mars com esta Risk It All.

Um ótimo sábado na companhia da Renascença. É comigo Inês Nogueira que segue, só para não ter dúvidas. Mas se bem que a Google tem para lhe mostrar agora, não vai deixar dúvidas absolutamente nenhumas de com quem está.

Rita, totalmente diferente daquela a que muitos se habituaram. É um álbum muito mais íntimo, mais maduro e profundamente ligado às suas raízes brasileiras. É aqui que a Anitta explora então emoções, identidade e até sonoridades tradicionais.

Ao longo de todo o disco podemos perceber então o cruzamento de diferentes ritmos do Brasil com uma abordagem contemporânea e presta até homenagem a Djavan ao incluir uma versão em espanhol do clássico Azul, aprovada pelo próprio cantor. É um trabalho que revela então uma nova fase da carreira da Anitta, muito mais pessoal, mais autêntica e, claro, sem perder a versatilidade que a tornou então numa das maiores artistas da música brasileira.

0: Chama-se Equilibrium 2 e é, sem dúvida, o meu álbum favorito do momento.
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19: Boa tarde, são 5:04 nos Açores. Vamos conhecer os títulos desta edição.
20: Boa tarde, foram reforçados os meios no incêndio de Carraseda de Anciães. Estão agora 8 meios aéreos no terreno. O treinador do Sporting Braga promete ambição para o jogo de amanhã, frente ao Moreirense. Quase 200 operacionais, apoiados por 50 viaturas e 8 meios aéreos, combatem esta hora as chamas em Carraseda de Anciães, distrito de Bragança, numa zona de muito difícil acesso, mas de acordo com a Proteção Civil não há, por enquanto, casas no caminho das chamas. Também a dar trabalho aos bombeiros está o incêndio de Fornos de Algodres, no distrito da Guarda, que teve já esta tarde um reacendimento e que, entretanto, voltou a ficar controlado. Informações adiantadas à Renascença pelo comandante José Rodrigues.

0: da Autoridade Nacional de Emergência e Proteção Civil.
1: Em relação ao incêndio de Fornos de Algodos, ele já está com a reativação que existiu ao início da tarde, já está controlada, portanto o incêndio novamente em rescaldo, apesar do empenhamento ainda de alguns meios aéreos para apoiar na consolidação desse rescaldo. Existe também um novo foco de incêndio em Carraseda de Anciães. Trata-se de um incêndio que teve início às 13h47 do dia de hoje, neste momento com empenhamento de 23 veículos apoiados com 94 operacionais, 6 meios aéreos. É um incêndio que está numa zona de difícil acesso, com vento, algum vento no local, e os trabalhos estão a decorrer. Vamos ver como é que vai ser a evolução deste incêndio agora durante a tarde.
0: Declarações do Comandante José Rodrigues, da Autoridade Nacional de Emergência e Proteção Civil. Um bebé com menos de 2 anos de idade caiu hoje de um prédio nas Caldas da Rainha, uma informação confirmada à Renascença pelo Comando Subregional de Emergência e Proteção Civil do Oeste. O bebé foi, entretanto, helitransportado para o Hospital de Santa Maria, em Lisboa. Mais de 400 quilos de cocaína foram apreendidos depois de serem lançados ao mar por uma lancha em fuga na zona de Sines. A PJ refere em comunicado divulgado hoje que a lancha suspeita foi detectada em alto mar, a cerca de 60 milhas náuticas ao largo de Sines. De acordo com a PJ, as investigações vão prosseguir. O treinador do Braga garante que o plantel está preparado e espera uma vitória amanhã na jornada inaugural do campeonato frente ao Moreirense.
2: Seguramente um partido difícil,
3: É seguramente uma partida difícil, num campo difícil. E a história recente diz-nos que o Braga costuma ganhar, mas falo sempre com pouca margem e com dificuldades, porque o Moreirense causa esses problemas. Por isso, veremos como estão os jogadores. Vamos acabar de preparar as coisas que são importantes e prioritárias para nós e entrar no jogo com total e absoluta ambição para conquistar os 3 pontos.
2: Total e absoluta de ir a por estes primeiros 3 pontos.
0: Corações, treinador do Sporting Braga. Já para o Moreirense, o grande objetivo é a manutenção na Primeira Liga. Assim confirmou hoje, em conferência de antevisão do jogo, frente ao Sporting Braga, Vasco Botelho da Costa, técnico da equipa de Moreira de Cónegos. O Benfica estreia amanhã a sua caminhada na Primeira Liga desta temporada. Vai receber em casa o Académico de Viseu. Já hoje, o Estrela da Amadora joga com o Sporting às 8h30 da noite. Emissão especial de Bola Branca, a começar depois do noticiário das 8, com relato e acompanhamento ao minuto também em RR.com. A pedalar, os ciclistas da Volta a Portugal em Bicicleta cumprem hoje a etapa mais longa que liga Beja a Elvas, no Alentejo. Já a seguir este noticiário, o contacto novamente em direto com o jornalista Eduardo Soares da Silva.
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5: Agora vamos saber das últimas da Volta a Portugal em bicicleta com o Eduardo Soares da Silva. Hoje a volta anda no Alentejo.
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7: Olá, já estamos em contagem decrescente para a chegada à meta em Elvas. Os termómetros batem nos 40 graus, mas o calor não afasta algumas dezenas de pessoas que já estão aqui à espera dos ciclistas. Faltam nesta altura 22 quilómetros para a meta. A fuga ainda segue viva, mas parece cada vez mais condenada. O'Connor, José Moreira, Gonçalo Rodrigues e Joshua Libo levam nesta altura 1 minuto e 41 segundos de vantagem para o pelotão. Já passaram as três metas volantes em Alandroal e Vila Viçosa e seguem agora rumo a Elvas, onde está a meta. Nesta fase temos a UAE e a Nicolor Campicar na frente do pelotão a tentar puxar a fuga. A meta é numa rampa ligeira, uma espécie de falso plano, pode ser uma dificuldade acrescida para os puros sprinters e pode favorecer o camisola amarela que está em Rui Oliveira da UAE Team Emirates. Já não faltou assim tantas oportunidades, tantas etapas planas nesta Volta a Portugal. Rui Oliveira quer vencer nesta Volta a Portugal e hoje tem boas possibilidades para isso. Faltam nesta altura já 21 quilómetros, quando voltarmos às 6 da tarde já teremos vencedor desta etapa 3 da Volta a Portugal.
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5: Bom fim de semana com a Renascença. Eu sou o José Coimbra. Boa tarde.

está com a Renascença, está muito bem. Bom fim de semana. Começo já aqui com uma sugestão para fazer em família este fim de semana. 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Agora James Arthur, boa viagem, bom fim de semana.

0: Xade na Renascença. Bom fim de semana, ou melhor ainda, boas férias. Daqui a pouco vamos com a marcha da Bárbara Bandeira.
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Muito boa tarde, boas férias com a Renascença. 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A Ana, a Joana e a Inês voltam em setembro. 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Agora, I don't know me. Ele chama-se Pedro Santos.

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16: Muito boa tarde, são 6 horas 5 nos Açores. Vamos conhecer os títulos desta edição.
17: Morreu o bebé que caiu hoje de um prédio nas Caldas da Rainha. Ainda há dezenas de alunos que ainda não sabem a nota de reapreciação do Exame Nacional. O bebé com cerca de um ano de idade, que hoje caiu de um prédio nas Caldas da Rainha, acabou por morrer no Hospital de Santa Maria em Lisboa. É uma informação confirmada à Renascença por fonte deste estabelecimento de saúde. A mesma fonte acrescenta que o bebé já estava em manobras de reanimação dentro do helicóptero que o transportou entre as Caldas da Rainha e o hospital acabou por não resistir aos ferimentos. É o incêndio que mais preocupação está a causar à Proteção Civil a esta hora. Em Carraseda de Anciães, distrito de Bragança, 230 operacionais, apoiados por 60 viaturas e 8 meios aéreos combatem as chamas numa zona de mato de difícil acesso. De acordo com informações da Proteção Civil, não há casas em perigo. Já o incêndio rural, que tinha sido dado como dominado na freguesia de Cortiçô, concelho de Fornos de Algodres, registou 2 reacendimentos esta tarde, mas, segundo a Proteção Civil, voltou a estar dominado. No terreno ainda estão 316 operacionais apoiados por 10 meios aéreos. As notas das reapreciações dos exames nacionais ainda não chegam a todos os alunos. Filinto Lima, da Associação de Diretores de Agrupamentos e Escolas Públicas, adianta à Renascença que ainda haverá dezenas de alunos que não conhecem a sua nota.
18: Bom, as pautas com as classificações

0: avaliações, as reapreciações, o grosso já foi fixado nos locais de estilo das escolas. Contudo, disse ontem o Secretário de Estado da Educação que ainda há algumas dezenas de alunos que não têm as suas reapreciações finalizadas. Portanto, há esse constrangimento que eu penso que irá ser superado desde já na segunda-feira, mas nem todos os alunos têm ainda, na verdade, a sua reapreciação concluída. Fica um bocadinho preocupado, porque pode criar aqui algum sentimento de injustiça, até porque estes alunos, sabendo só dos resultados na segunda-feira próxima, eles terão que ter aqui mais algum tempo para que a sua candidatura seja efetuada ao ensino superior, ou então para que possam aperfeiçoar a candidatura que já apresentaram. E eu espero é que esta novela mexicana, é uma autêntica novela mexicana, esta história, portanto, estamos a viver desde junho, que termine. Nós estamos a pensar e queremos pensar no próximo ano letivo, onde temos de ter professores para todos os alunos, ou seja, há aqui um sem número de problemas que eu espero que não estejam esquecidos por parte da tutela.
1: Declarações de Filinto Lima, da Associação de Diretores de Agrupamentos e Escolas Públicas. Começou com uma beata de cigarro. O incêndio causou 168 mortes em Hong Kong. O fogo destruiu em novembro um complexo residencial. Especialistas que investigam o incidente desde dezembro concluíram que a origem do incêndio foi acidental e que a causa mais provável terá sido a ponta de um cigarro atirada para o exterior do complexo. O treinador do Braga garantiu hoje que o plantel está preparado e espera uma vitória amanhã frente ao Moreirense na jornada inaugural do campeonato. O Benfica também vai estrear amanhã a sua caminhada na Primeira Liga desta temporada. Irá receber em casa o Académico de Viseu. Já hoje, o Estrela da Amadora vai jogar com o Sporting às 8:30 da noite. Emissão especial de Bola Branca a arrancar depois do noticiário das 8, com relato e acompanhamento ao minuto em rr.pt. Ao pedal, os ciclistas na Volta a Portugal em bicicleta estão a terminar. A etapa mais longa que liga Beja e Elvas no Alentejo. Fico por ouvir todos os detalhes já a seguir num contato. Contacto em direto com o jornalista Eduardo Soares da Silva. Boa tarde.
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4: E vitória para Leandro Linares da TAF Ferovos Matinados Mortágua numa etapa que teve um último quilómetro absolutamente caótico. A fuga foi apanhada a 900 metros da meta e caíram dois ciclistas à saída de uma rotunda no momento em que os fugitivos foram apanhados e a partir daí acabaram os comboios de lançamento. A etapa caiu num estado de absoluto caos. Rui Oliveira da UAE tentou acelerar, mas sobraram dois ciclistas da mesma equipa. João Matias lançou Linares e cruzaram a meta em primeiro e segundo. A TAF Fer ainda não tinha conseguido ser protagonista nesta volta a Portugal e aparece com estrondo nesta chegada a Elvas na terceira etapa. O venezuelano Linares fez 29 anos ontem, a prenda de aniversário chega hoje. Terceira vitória na carreira na volta a Portugal, foi uma das figuras na edição de 2023, volta a triunfar 3 anos depois. Tomás Conte fechou a etapa no terceiro lugar, Iker Bonilho no quarto e Rui Oliveira foi quinto, mantém a camisola amarela. Acabaram-se por agora as oportunidades para os sprinters, amanhã é dia de alta montanha, a quarta etapa arranca em Figueiró dos Vinhos e vai até à Serra da Estrela.
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6: Eu sou José Coimbra e é um gosto estar aqui consigo. Bom fim de semana.

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0: 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Damiano, Davi.
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Está com a Renascença, está no sítio certo. Bom fim de semana. Depois das 8 da noite há bola branca especial para a transmissão do jogo Estrela da Amadora Sporting. Agora Miley Cyrus na Renascença, Wrecking Ball. Boa viagem.

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2: Muito boa tarde, são 7 horas 6 nos Açores. Vamos conhecer os títulos desta edição.
3: Alunos que ainda não receberam a reapreciação de exames não podem ficar em desvantagem no acesso ao ensino superior, alerta Filinto Lima. Estão de volta as festas do povo em Campo Maior.
4: Boa tarde. O incêndio de fornos de Algodres no distrito da Guarda está de novo em fase de resolução, depois de 2 reacendimentos. Informação avançada à Renascença do comandante José Rodrigues, oficial de serviço na Autoridade Nacional de Emergência e Proteção Civil.
5: Em relação ao incêndio de fornos de Algodres, ele já está com a reativação que existiu ao início da tarde, já está controlada. Portanto, o incêndio novamente em rescaldo, apesar do empenhamento ainda de alguns meios aéreos para apoiar na consolidação desse rescaldo.
4: Mais a norte, quase 240 operacionais apoiados por 70 viaturas e 11 meios aéreos combatem as chamas numa zona de difícil acesso em Carraseda de Anciães, no distrito de Bragança.
5: Trata-se de um incêndio que teve início às 13h47 do dia de hoje, neste momento com empenhamento de 23 veículos apoiados com 94 operacionais, 6 meios aéreos. É um incêndio que está numa zona de difícil acesso, com vento, algum vento no local, e os trabalhos estão a decorrer. Vamos ver como é que vai ser a evolução deste incêndio agora durante a tarde.
4: O comandante José Rodrigues, da Autoridade Nacional de Emergência e Proteção Civil. Não resistiu e acabou por morrer no hospital. O bebê com quase 2 anos que caiu esta tarde de um prédio nas Caldas da Rainha foi transportado para o Hospital de Santa Maria de helicóptero, já em manobras de reanimação, mas não resistiu aos ferimentos. Só segunda-feira ainda há dezenas de alunos que não conhecem as notas de repreciação dos exames nacionais, que deviam ter sido todas publicadas durante o dia de ontem. Filinto Lima, da Associação de Diretores de Agrupamentos e Escolas Públicas, não esconde a preocupação nestes casos, alertando que os alunos que não receberam ainda a reapreciação não podem ficar em desvantagem no acesso ao ensino superior.
6: Eles terão que ter aqui mais algum tempo para que a sua candidatura seja efetuada ao ensino superior, ou então para que possam aperfeiçoar a candidatura que já apresentaram. E eu espero é que esta novela mexicana, é uma autêntica novela mexicana, esta história, portanto, estamos a viver desde junho, que termine.
4: O presidente da Associação de Diretores e Agrupamentos de Escolas Públicas.

0: questão de volta às festas do povo em Campo Maior, depois da última edição, em 2015, a Vila Alentejana volta a cobrir-se de flores de papel, até ao próximo dia 16. Em declarações à Renascença, o presidente da autarquia descreve o que os visitantes podem encontrar nas ruas da vila.
1: Pode vir ver Marte ímpar em Portugal e penso que também no mundo. São cerca de 100 ruas totalmente engalanadas pela própria população. São os próprios campomaiorenses, os homens e as mulheres de Campo Maior, que ao longo de largos meses conseguem produzir esta arte única que às vezes se assemelha àquilo que é a realidade de uma flor.
0: Luís Rosinha, o autarca de Campo Maior, as festas arrancaram hoje, tendem-se até dia 16. Escolas e locais turísticos encerrados e navios atracados na China face à aproximação do tufão Dolphin. Algumas áreas da costa leste do país podem vir a registar entre 200 e 400 milímetros de precipitação nos próximos dias, quando o tufão atingir terra entre a noite de domingo e amanhã de segunda-feira. A Autoridade Meteorológica Nacional elevou, entretanto, o nível de resposta de emergência.
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4: Muito boa tarde, eu sou o José Coimbra, seguimos juntos, espero que esteja tudo bem consigo nesta tarde de sábado, agora com Shakira e Burna Boy, Die Die.

Já com a Renascença, boa viagem, bom fim de semana. Este ano o Tribeca Festival Lisboa começa mais cedo com o cinema ao ar livre, é o Tribeca Open Air, e a primeira sessão é já na segunda-feira em Lolé. Vai ser exibido o filme Eleanor the Great, que marca a estreia da atriz Scarlett Johansson na realização. Mas se há coisa que o Tribeca já nos habituou, é que a experiência cinematográfica não se fica só pelo ecrã. E antes das sessões há espaço para conversas sobre cinema, sobre criatividade e histórias que nos são contadas. Então, segunda-feira, no Convento do Espírito Santo, em Lolé, André Pacheco, jornalista da SIC, e as atrizes Isabela Valadeiro, Margarida Villanova e Sónia Balacó conversam sobre como se conta uma história do jornalismo à ficção. A moderação vai estar a cargo de Ruben Tiago Pereira, jornalista do Expresso. O Tribeca tem o apoio da Renascença desde a primeira edição.

0: Muito obrigado por estar com a Renascença. Bom fim de semana. Daqui a pouco, Maru, Kiss Me.
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Sang Alive, Bee Gees na Renascença. Boa viagem, bom fim de semana.

Eu sou José Coimbra, bom fim de semana, voltamos a estar juntos amanhã às 14h. Daqui a pouco temos emissão especial da Bola Branca para a transmissão do jogo Estrela da Amadora Sporting a partir das 20h30. Agora, Fernando Daniel, juro, Fernando Renascença, bom fim de semana.

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7: Muito boa noite, são 8 horas 7 nos Açores. Vamos aos títulos desta edição.
8: Produz-se cada vez mais lixo no Algarve. O Governo decidiu anunciar uma unidade de valorização energética de resíduos para a região. Polícia Judiciária leva a cabo mais uma apreensão de droga em alto mar, ao largo de Sines. Boa tarde. O Algarve vai ter uma infraestrutura de valorização energética de resíduos, muito provavelmente uma estação de incineração com recuperação de energia. O anúncio foi feito esta tarde em Faro pela Ministra do Ambiente.
9: A Agência Portuguesa do Ambiente está a preparar um concurso que vai lançar a 15 de outubro com localização e soluções tecnológicas para resolver este problema. É muito natural que se vá para a valorização energética dos resíduos.
8: O projeto será uma realidade em 2034. Até lá, os aterros existentes vão ter a sua vida útil prolongada.
9: E os aterros? Existem dois, essencialmente no Algarve, Loulé e Portimão. Um tem um ano e meio de espaço para encher e o outro 2 anos. Vamos construir uma expansão de cada um deles, uma célula, que vai dar mais cerca de 7 anos e meio.
8: De acordo com Maria da Graça Carvalho, o Algarve produz por dia, por habitante, uma quantidade de lixo que é o dobro da média nacional. Anualmente são 400 mil toneladas que começam a não caber nos dois únicos aterros existentes na região. Mais de 400 quilos de cocaína foram apreendidos depois de terem sido lançados ao mar por uma lancha em fuga na zona de Sines. Em comunicado, a Polícia Judiciária refere que a lancha suspeita foi detectada em alto mar a 60 milhas náuticas da costa. Um homem de 78 anos matou a ex-mulher a tiro esta tarde na Trofa. Depois de cometer o crime, terá utilizado a mesma arma para se suicidar. O casal estaria separado e a mulher terá arranjado um novo companheiro, adianta o Correio da Manhã, o que levou o suspeito a levar a cabo as ameaças de morte que já teria proferido em várias ocasiões. Não resistiu e acabou por morrer no hospital. O bebê com quase 2 anos que caiu de um prédio nas Caldas da Rainha, de uma varanda com altura de 3 andares. O bebê foi transportado para o Hospital de Santa Maria de helicóptero, já em manobras de reanimação, mas não resistiu aos ferimentos. O Presidente da República voltou a defender a necessidade de combater ferozmente a imigração ilegal, mas recusou comentar a decisão de enviar para o Constitucional o decreto sobre o retorno de estrangeiros.
10: As ações estão todas explicadas na fundamentação que enviei. Nós, como sabe, eu sou contra a imigração clandestina. É preciso combater ferozmente a imigração ilegal. Precisamos de regular a nossa imigração e precisamos defender as nossas fronteiras. E nada disto é incompatível com tratarmos com dignidade as pessoas, designadamente menores e crianças.
8: Declarações à margem da visita de António José Segura às festas do povo de Campo Maior. O Chega já vai considerar ser de uma enorme gravidade a decisão do Presidente da República, especialmente num contexto em que milhares de pessoas invadiram Ceuta com o objetivo de chegar à Europa. Volta a Portugal, o venezuelano Linares, da equipa TAFER, venceu a terceira etapa que ligou hoje

0: viaja a Elvas. O camisola amarela, Rui Oliveira, da Emirates, acabou em quinto, mas continua à frente na geral.
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16: Oito e quatro, sete e quatro nos Açores.
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16: A Bola Branca da Renascença acompanha o encontro Estrela da Amadora Sporting. Primeira jornada da Primeira Liga de Futebol. O campeonato começou ontem com o Estoril 1, Famalicão 1. Já esta tarde, Marítimo 1, Casa Pia 0, golo de Guzo ao minuto 61. E em jogo que terminou há instantes na cidade de berço, Vitória 0, Arouca 1, golo de Barbero ao minuto 53. Às 8h30, Estrela Sporting, relato na Renascença, acompanhamento ao minuto em rr.pt. Para amanhã, às 6h, Futebol Clube do Porto, Alverca. Para as 8h30, Gil Vicente, Rio Ave. Às 8h30, também Moreirense Sporting de Braga e Benfica Académico de Viseu. Para segunda-feira fica o encerramento da jornada com o Santa Clara Nacional em Ponta Delgada, jogo marcado para as 8h15. Na segunda liga, três resultados também no pontapé inicial da competição que hoje aconteceu em Chaves. Chaves 1, Académica 4. Já esta tarde, Penafiel 0, Portimonense 1 e em jogo terminado há instantes, Tondela 2, Amarante 1. Nesta primeira jornada da Segunda Liga, para amanhã 11 horas, Farense-Torriense, 2 da tarde, Vizela-Leiria, 3h30, Aves-Sade Sporting B e Feirense-Felgueiras. Para as 6 horas de segunda-feira fica o Benfica B Leixões e o Lourosa Futebol Clube do Porto B. Ao intervalo do encontro da Amadora, vamos falar de ciclismo, atualizando com o Diário da Volta a reportagem do Eduardo Soares da Silva após a terceira etapa hoje sob forte calor. Beja Elvas, na distância de 182 quilómetros, com triunfo do venezuelano Linares e Rui Oliveira, quinto na etapa a manter a camisola amarela. Vamos para a Amadora.
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16: Estrela da Amadora Sporting, estádio José Gomes, na Reboleira. O som que já escutamos é do Rui Glória. Comentários do José Leiroz à arbitragem. É o vídeo-árbitro Bola Branca. Comentários ao jogo de Francisco Sousa. O João Fonseca fará a reportagem deste Estrela Sporting. E para a narração,
17: Pedro Castelo.
16: Saúde. Boa noite.
18: Olá, muito boa noite, Pedro. Boa noite, ouvintes Bola Branca. Estamos na Reboleira, no estádio José Gomes, para a abertura da Liga Portuguesa para Estrela da Amadora e Sporting. Um Sporting que apresenta aqui algumas novidades na primeira escolha inicial de Rui Borges para a Liga Portuguesa. À cabeça, a estreia de Rodrigo Dias como lateral esquerdo. Havia a hipótese de ser Fresneda utilizado à esquerda, mas joga o titular da equipa B na época passada. Flávio Gonçalves também está no 11 inicial, numa equipa que tem um meio-campo todo ele renovado, com Dombiá, Sérgio Altimira e Rodrigo Zalazar. Já iremos ao 11 leonino. Começo pelo 11 do Estrela da Amadora, que tem três reforços na equipa inicial. São eles então o guarda-redes Leonardo Link. Depois, à direita, Max Chouza. No meio, Luan Patrick e Bernardo Chapo são os centrais. E à esquerda, Rafa Soares. Também ele uma cara nova, tal como o guarda-redes. Eu disse três, mas até são quatro. Leonardo Link, o guarda-redes. Rafa Soares, à esquerda, também a cara nova. Depois, no meio-campo, Santiago Serra, o médio-centro, contratado ao Mafra e que, com alguma surpresa, digamos, na pré-temporada, também garantiu um lugar nas escolhas iniciais de Pepa e tem conseguido dar aqui uma boa resposta e por isso é também novamente titular agora já num jogo a contar para a equipa do Estrela da Amadora. No meio campo também é Didoé, que se mantém da época passada, e um reforço, digamos, mediático, Lovro Zvonarek, um jogador que foi formado no Bayern de Munique na época passada, jogou por empréstimo na Suíça, no Grasshoppers, e hoje é titular no meio-campo do Estrela da Amadora. Na frente, jogadores da época passada, Abraham Marcos à direita, Yanis Stoica à esquerda, e na frente, Leandro Antonetti, é o avançado e o homem mais adiantado da equipa de Pepa, também uma cara nova, o técnico português de 45 anos que regressa ao futebol nacional depois de ter estado na Arábia, no Qatar, no Brasil. A última temporada foi passada no Brasil, enquanto esteve à frente do Sport Recife. Agora na equipa do Sporting, Rui Silva na baliza, Fayanidis, Eduardo Quaresma, Gonçalo Inácio e Rodrigo Dias à esquerda. No meio-campo, é um meio-campo totalmente renovado, Sérgio Altimira, Issa Dumbiá e Rodrigo Zalazar. E atenção ao investimento para este meio-campo, o Sporting apostou forte no reforço desta zona do terreno. Mais à frente, Jenny Catamo, Flávio Gonçalves, grande resposta também na pré-temporada, e Fotis Ioannidis é o avançado. Já se esperava que Soares pudesse ser suplente, tendo em conta a conferência de imprensa de ontem de Rui Borges. Apesar da boa resposta de Rafael Nel na pré-temporada, é Fotis Ioannidis que não joga desde 21 de Fevereiro em termos oficiais, na altura no Moreirense 0, Sporting 3, volta hoje à competição, ele que esteve muito tempo lesionado e que agora regressa para ser titular na equipa leonina. Faço uma primeira passagem pelo relvado do estádio José Gomes, onde está o João Fonseca, com as equipas. João, muito boa noite e bem-vindo em exercícios de aquecimento e com o estádio a começar a encher.
2: Sim, boa tarde, Pedro, ouvintes da Renascença. Assim acontece, de facto, onde também a música vai fazendo parte deste pré-jogo, no momento, como assinalavas, em que as equipas vão nos respectivos meios-campo fazendo os habituais exercícios de aquecimento, sendo que a equipa do Estrela da Amadora está do lado das cabines, do túnel e daquela bancada que tem apenas painéis grandes de publicidade. Já o Estrela da Amadora está para o meio-campo contrário, está para o meio-campo sem bancada. Mas é fácil perceber-se que o adepto comum do futebol está ávido de que regressem as competições. Isso mesmo, a prova disso mesmo é, de facto, este José Gomes aqui na Reboleira estar já a encher-se aos poucos para este arranque oficial de Liga Portuguesa para os dois conjuntos. De um Estrela da Amadora que quer ter uma temporada bem mais tranquila e que está nesta altura a concluir o seu aquecimento para esta partida, e do outro lado um crónico candidato ao título, um Sporting que quer voltar a ser campeão, a ir fechar para o Marquês depois de ter perdido o título nacional para o Futebol Clube do Porto. A equipa de Rui Borges está também já na fase final de aquecimento. A equipa de arbitragem, essa permanece com o seu líder João Gonçalves, o árbitro da partida, ainda no meio do terreno, e os respectivos assistentes fazendo os movimentos, fazendo também treinando a coordenação para aquilo que vai ser o desempenho ao longo desta partida. Mas há uma preocupação a ter em mente, porque é tema recorrente na Liga Portuguesa. As condições, já não vou falar dos estádios porque essas já são crónicas, mas também dos relevados. Começámos assim com os problemas na Supertaça Cândido de Oliveira, mas acredito que por outros relevados deste país se assista também a tapetes não muito a condizer com aquilo que são as exigências de uma competição desta natureza. E falo precisamente aqui na Reboleira porque após o aquecimento são muitos os tufos de relva que levantaram. É verdade que a preocupação é sempre ter o tapete verde nas melhores condições. Há mudanças, enfim, há várias circunstâncias que levam à tentativa de recuperar de uma temporada para outra os relvados. Isso nem sempre acontece em tempo útil, mas aqui na Reboleira é fácil de perceber que nos corredores laterais e em algumas zonas do meio campo haverá que ter algum cuidado por parte dos intervenientes na forma como vão pisar este relvado e conduzir a bola. É preciso especial atenção para esta circunstância. Também Reinaldo Teixeira, na entrevista à Renascença, fez alusão a isso mesmo. O estádio onde não existam condições, não há jogo de futebol. As condições existem, não são as ideais, evidentemente, mas são a condizer, ou melhor, dentro dos parâmetros mínimos para que o jogo se possa desenrolar. Feito este longo à parte, é momento para registar o regresso de todos de mais uma rega no relvado do estádio José Gomes, Pedro, e as bancadas, essas continuam a encher-se de adeptos, quer do Estrela da Amadora, quer do Sporting Clube de Portugal. Paredes meias aqui vizinhos, também fácil a deslocação dos adeptos leoninos que há muito estão aqui nas imediações e agora ocupam já grande parte de uma das bancadas deste estádio aqui na Reboleira.
18: Estádio da Reboleira que recebe também Jorge Jesus nesta altura na tribuna presidencial. De resto, o selecionador nacional vai ser homenageado pelo Estrela, o clube da cidade onde Jorge Jesus cresceu e que foi também treinador deste Estrela da Amadora. Vai receber uma camisola personalizada do Estrela. Os jogadores, como dizia o João Fonseca, estão já nos balneários. Daqui a pouco vão regressar para este encontro. Faltam mais ou menos 15 minutos para o pontapé de saída neste Estrela da Amadora Sporting.
16: Recordo que até agora na jornada, para além do jogo inaugural de ontem, Estoril 1, Famalicão 1, esta tarde Marítimo 1, Casa Pia 0 e Vitória Sport Clube de Guimarães 0, Arouca 1.
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16: A Bola Branca vai até às 11 da noite para acompanhar o Estrela da Amadora Sporting, o selecionador nacional Jorge Jesus. Presença já no estádio José Gomes, na Reboleira. Equipa Renascença, Rui Glória, José Leiroz, Francisco Sousa, João Fonseca e Pedro Castelo.
18: E com o estádio a ficar cada vez mais composto de adeptos, como dizia bem João Fonseca, bastante equilibrado o apoio entre Estrela da Amadora e Sporting. Passo pelo nosso comentador Francisco Sousa. Francisco, muito boa noite também, bem-vindo a esta emissão Bola Branca. É com grande expectativa, obviamente, que se olha sempre para a estreia no campeonato, mas pedia-te já um olhar sobre as escolhas iniciais, nomeadamente no Sporting, onde vou perguntar-te se esperavas ver, por exemplo, Rodrigo Dias a ser titular, o que acontece pela primeira vez na carreira do jovem formado no Sporting, na equipa principal verde e branco.
12: Boa noite, Pedro Castelo. Um abraço para ti, para o Rui Glória, para o João Fonseca, também ao Pedro Azevedo e a quem nos ouve. E já agora dizer que lamento não estar aí no estádio, espero ainda vir a estar em algum jogo esta temporada. Mas bom, são vicissitudes com as quais os comentadores das rádios nacionais têm de lidar, e não é só na Amadora. Mas quanto a isso, e quanto a essa novidade, acho que é sem dúvida a mais destacada, a de Rodrigo Dias. O Rui Borges bem tinha dado conta que era um jogador que podia ser da confiança do técnico transmontano e confirma-se desde logo com esta presença no 11. Tenta aqui não fazer destoar muito, tendo um lateral esquerdo a jogar na posição de raiz e não pretendendo lançar uma adaptação, que já aconteceu de outras vezes, nomeadamente com o Fresneda, o próprio Vaianidis, por exemplo, também poderia, em último caso, passar pela posição, mas vai dar aqui uma oportunidade a este jovem que tem crescido bem e que de resto fez a pré-temporada com a equipa do Sporting. Posto isto, temos Dumbiá a fazer dupla com Altimira. Era expectável, até do meu ponto de vista, olhando para alguns dos últimos jogos, que pudéssemos ver o meio-campo com o Silas Anderson e o Altimira e depois o Dumbiá a partir da esquerda, mas a ideia em muitos momentos pode ser com o Flávio Gonçalves mais presente no corredor central, ter o Dumbiá a aparecer pela esquerda, em alguns momentos até sem bola a pressionar mais desse lado, e é um jogador que é muito importante também na recuperação defensiva, na forma como faz os esforços, como consegue percorrer espaços também a perseguir os adversários para recuperar a bola, e depois ofensivamente há muita equipa desde logo na entrada em zonas de finalização. Depois há ali a dinâmica androgénica, há também o Zalazar, que fomos vendo também sendo fomentada nestes últimos jogos de pré-temporada. Muitas vezes há um Zalazar que abre mais a posição, que é um jogador que ataca bem espaços também, e o Génio até vem mais para dentro e aparece perto da baliza. O Ioannidis também foi ganhando confiança, é um jogador que ainda tem de facto um grande ponto de interrogação sobre a cabeça a propósito da questão física, mas que nesta altura, e até atendendo à confusão com o Luís Soares esta semana, acaba por merecer o lugar no 11. Portanto, é um Sporting que, salvo essa surpresa grande, Rodrigo Dias, acaba aqui por ser, diria, o Sporting mais normal, vá, para esta fase da época, até porque eu acho que também era relativamente contraproducente abdicar do Flávio Gonçalves, depois da boa resposta dada na pré-época. Do outro lado, vai estar um Estrela da Amadora, que apenas pudemos ver em sinal aberto, vá, frente ao Al Nassr, no Troféu Cidade da Amadora, e com bons sinais deixados pela equipa agora orientada pelo Pepa, com alguma capacidade para alternar momentos em que pressionava mais à frente, outro em que estava mais resguardado, e deu de facto aqui bons sinais, com os laterais muito participativos no momento ofensivo, com o Zvonarek também a mostrar que pode vir a ser uma das revelações do nosso campeonato. É o médio com bom toque de bola, capacidade de passe, cruzamento e remate, e que até faz movimentos de ruptura mais para a frente, nas costas da linha defensiva contrária. E depois há aquele trio da frente que também se destacou nesse jogo e fez uma boa pré-época. O Abraham Marco já o conhecemos, na última época até chegou a fazer boas partidas frente a alguns dos três grandes. O Stoica é um jogador que também está a ganhar regularidade, algumas dificuldades defensivas, recorda até o jogo do Porto, frente ao Porto aliás, na Amadora na última época, mas ofensivamente consegue desequilibrar de fora para dentro. E o Antonetti parece-me neste momento a melhor solução para o 11 titular, embora o Sidney Van Noydon, que seja também um muito bom nome alternativo nesta equipa, que de facto parece ter feito o seu mercado de verão em janeiro, quando mudou, não sei, 12 ou 13 jogadores na altura, e isso criou muitas complicações depois na luta pela manutenção. Curiosamente, foi mais comedido na preparação da nova época e até com um novo treinador, que ajudou bastante o Pepa.
18: E Pepa disse na antevisão a esta partida estar muito contente com o plantel, um plantel com potencial, disse o antigo avançado, já muito treinador, ele que já tem larga experiência em jogos frente ao Sporting, já vai jogar diante do Sporting pela 14ª vez, só ganhou uma vez já agora, foi em 2010-2011, na altura do Passos de Ferreira. Ora bem, a equipa do Estrela, que no banco de suplentes tem David Grilo, Diogo Pinto, Jefferson Encada, Lucas Mincarelli, Atana Chernev, Robinho, Tom Moustier, Emerson, Benito, Alisson Jesus, Sidney Van Hooijdonk e Henrique Ponievas. Sidney Van Hooijdonk tem este apelido mais conhecido, é justamente filho de Pierre Van Hooijdonk, antigo avançado dos Países Baixos, que passou por Portugal, no caso pelo Benfica. Do lado do Sporting, os suplentes são João Virgínia, Diego Calai, Ivan Fresneda, Ousmane Diomande, ele que tem andado aqui numa roda viva em termos noticiosos pela eventual saída iminente para o Nottingham Forest. Tinha-se escrito que já não havia acordo, mas hoje já surgiram notícias que estará por horas o anúncio da ida de Diomande. A verdade é que ele foi convocado para esta partida. Ainda no banco, Eduardo Felicíssimo, Luís Guilherme, Silas Anderson, também ele reforço, tal como Pedro Lima e Jesse Derry. Rafael Nel e Luís Soares, o colombiano que começa no banco. Já tinha dito o técnico Rui Borges que ainda procura a melhor forma, depois de ter chegado mais tarde, naturalmente, por ter estado presente no Campeonato do Mundo ao serviço da Colômbia. O árbitro da partida é João Gonçalves, 34 anos, da Associação de Futebol do Porto, é já árbitro internacional desde o ano passado, já esteve em dois jogos pré-eliminatórias nesta temporada. Ele, de profissão, é professor de Educação Física, assistido por Pedro Ribeiro e Miguel Martins. O quarto árbitro é João Pedro Afonso, o VAR é Tiago Martins e no AVAR está Cátia Tavares. Apresentados os protagonistas da partida, volto ao relvado, João Fonseca. Para já, equipas titulares ainda não as vemos, mas não, os suplentes já começam a ganhar lugar.
2: Verdade, acaba de sair ali do túnel de acesso ao relvado os suplentes de Rui Borges e os suplentes da equipa do Sporting Clube Portugal vão já estacionar ali no primeiro banco e por ali vão a ficar, depois vêm mais atrás, já com uma ultrapassagem pela esquerda e sem pisca para os suplentes da equipa do Estrela da Amadora, vão para o banco mais afastado da saída para o túnel. De resto, aguarda-se então a entrada das três equipas no relvado, os populares, quer de Estrela da Amadora, quer de Sporting Clube Portugal, como da equipa de arbitragem na frente, isto enquanto os, agora são todos técnicos, não é? Técnicos de relvado vão aqui dando uns toques e retoques para e calcando alguns tufos de relva que estão levantados para, enfim, tornar melhor estes bocados de terreno de jogo que estão mais maltratados depois do aquecimento. É precisamente também este o momento em que toda a gente está de pé à espera e olhar no sentido do túnel de acesso ao relvado, pela entrada das equipas no terreno de jogo, o que ainda não acontece. Suplentes do Sporting e Estrela da Amadora, esses sim estão já todos posicionados no respectivo lugar. Falta então, já vejo lá bem ao fundo, a equipa de arbitragem comandada por João Gonçalves, também o Estrela da Amadora, e faltarão os jogadores do Sporting que perfilam ao lado para entrarem então aqui no tapete verde da Reboleira. Praticamente tudo a postos para que deem os primeiros passos, agora sim já todos trajados a rigor num estádio José Gomes, Pedro, ouvinte da Renascença, cada vez mais repleto de adeptos, e cá está, é este precisamente o momento em que as equipas entram no relvado, equipa de arbitragem na frente comandada por João Gonçalves, depois Luan Patrick, o capitão do Estrela, na frente, e Gonçalo Inácio, capitão do Sporting de Portugal, também na frente do lote de titulares escolhido por Rui Borges.
18: Muito bem, entram então as equipas no relvado e até com fogo a acompanhar esta entrada, com uma apoteótica recepção aos jogadores, e dá para perceber, João, que o Sporting vai jogar com equipamento alternativo.
2: É uma das camisolas alternativas, o calção é verde e depois a camisola e a meia num amarelo mais batido, num dourado, diria, com as equipas a perfilarem, já que o tricolor, o Estrela da Amadora, cá está com o seu equipamento normal, o grená e o verde nas listas, na vertical, na camisola, o calção branco e a meia também nas cores de grená e verde.
18: E curiosamente os calções do Sporting, pretos parecem-me daqui, são exatamente da cor dos calções da equipa de arbitragem, o que em teoria não seria muito aconselhável. Mas enfim, vamos então a esta partida, já com as equipas no relvado. Gonçalo Inácio de um lado, o capitão do Sporting Clube de Portugal, já vai para a sétima temporada ao serviço da equipa principal, ele foi formado no clube, vai ali aproximar-se da equipa de arbitragem. Do outro lado, Luan Patrick, também defesa central, é o capitão do Estrela da Amadora. Antes ainda às fotografias, recordo que a equipa do Estrela joga com Leonardo Link na baliza, depois Max Souza, Luan Patrick, Bernardo Chapo e Rafa Soares são os quatro defesas. meio campo para Edidoué, Santiago Serra e Louvro, Zvonarek, e mais à frente Abraham Marcos, Yannis Stoica e Leandro Antonetti. Do lado do Sporting, Rui Silva na baliza, Vaianidis, Quaresma, Inácio e Rodrigo Dias no quarteto defensivo, meio campo renovado com Sérgio Altimira, Issa Dumbiá e Rodrigo Zalazar, e na frente à direita, Jani Catamo, à esquerda, Flávio Gonçalves, e o ponta de lança é Fotis Ioannidis. É o início da temporada. Francisco Sousa, de forma rápida e sucinta, obviamente que o Rui

0: Jorge dizia que a pressão é a mesma desde que ele chegou, mas depois da época passada, depois da final da Taça de Portugal perdida para o Torriense, é imperioso que o Sporting comece bem a temporada oficial em 2026-2027.
1: Tal e qual, sim, e desde logo com tantas mudanças. Perderam-se muitos jogadores importantes, mas há aqui uma mudança, diria até de paradigma, nas características dos jogadores que os vieram a substituir. Portanto, será um Sporting claramente mais construído à imagem de Rui Borges e, portanto, a pressão acaba, de certa maneira, também por aí, por ser redobrada para o técnico transmontano e com esta necessidade de ser um Sporting também mais preparado para conseguir competir na dimensão dos grandes jogos, porque foi de facto a grande lacuna da época passada. O Sporting superou claramente os adversários mais acessíveis, mas depois teve problemas perante os principais rivais.
0: E está praticamente tudo pronto para a bola começar a rolar na reboleira, João Fonseca.
2: Sim, sendo que será a equipa visitante, neste caso o Sporting Clube Portugal, que através de Fotis Ioannidis vai dar o pontapé de saída neste embate no Estrela da Amadora. Faz ainda ali uma roda à espera do seu guarda-redes, à espera de Léo Link, que chegou agora. As últimas palavras com Pepa, que há pouco também pediu aos jogadores que estavam no banco. Todos saíram do banco de suplentes, juntamente com os titulares, e aplaudiram, aplauso direcionado para as bancadas, num agradecimento ao apoio que a equipa vai ter nesta partida num estádio da Reboleira praticamente cheio, diria esgotado, para este embate prestes a começar a primeira jornada para estas duas equipas da Liga Portuguesa.
0: Já rola a bola, apitou João Gonçalves ao Sporting, quem sabe para o ataque com Altimir a abrir à direita para Ioannidis. O grego vai receber e evoluir no terreno, deixa para o corredor central, é para Eduardo Quaresma, o central que faz dupla com Gonçalo Inácio. É uma dupla da margem sul, o Eduardo Quaresma é do Barreiro e o Gonçalo Inácio é do Seixal, ele que também faz parte da formação do Sporting, Quaresma, tal como o Inácio. Atenção à equipa leonina, do lado direito a receber o Jani Catamo, internacional moçambicano em 44 ocasiões. Agora Dumbiá, o internacional sub-21 italiano, abre à esquerda, o Esvreza, contratação desta temporada, abre para Flávio Gonçalves a libertar depois para Dumbiá novamente, boa troca de bola com Zalazar, passe depois para o lado esquerdo, onde recebe o Flávio Gonçalves, camisola 58, atrasou Zalazar, levanta a cabeça, levanta também a bola, é para a meia direita, é para Jani Catamo, a bola não chega porque Stoica tira para o lateral.
2: Exatamente, o número 2, o número 10, aliás, na ajuda defensiva, tentava evoluir pelo lado direito da equipa de Rui Borges, mas atentíssimo homem do Estrela, já joga a equipa leonina por Gonçalo Inácio.
0: A deixar na frente para Ioannidis, com a peitaça, tentava combinar com Flávio Gonçalves, não consegue, é desarmado pelo homem do Estrela que tenta seguir para o ataque, o Abraham Marcos ultrapassa a oposição, a bola entretanto é tirada pela linha lateral, lançamento para a Estrela.
2: Foi na raça que lutou pela posse de bola, conquistando ainda um lançamento de linha lateral que o próprio Marcos efetuou.
0: Agora joga o Estrela com Bernardo Chapo, o brasileiro de 27 anos, segunda temporada no Estrela, a colocar na frente para Stoica. O Romero joga bem, é da primeira para Antonetti, esta abre na esquerda para Doué tentar chegar àquela bola. Ele chegou, mas primeiro apareceu Quaresma a atrasar para Rui Silva.
2: Mas muita velocidade nestes instantes iniciais, de um lado e do outro, toda a gente a acelerar em direção aos meios campos contrários.
0: Quaresma novamente a receber a bola ainda no meio campo defensivo do Sporting, descaído sobre a direita, deixa para o grande círculo, é para o Issa Dumbiá, Dumbiá para Inácio, Inácio liberta tudo na esquerda, para Flávio Gonçalves vai ter o apoio de Rodrigo Dias, eles que na época passada também foram muitas vezes utilizados na equipa B, embora já não seja novidade para Flávio Gonçalves jogar pela equipa principal, ao contrário do que acontece com o Rodrigo Dias, que faz a estreia pela equipa principal de Urina. A bola do lado direito para Ioannidis, atrasou para Quaresma, Quaresma levanta a cabeça, tinha tentar uma desmarcação, o Fotis Ioannidis, o grego que hoje está de regresso à equipa, não jogava desde 21 de fevereiro, em termos oficiais, claro. Agora o atraso é para Inácio, Inácio abriu para Flávio Gonçalves, tenta ultrapassar o adversário, consegue boa combinação, Rodrigo Dias vai para o cruzamento, não fez a finta, ficou com a bola, deixou atrás, Flávio Gonçalves outra vez, levanta a cabeça, cruzamento a sair, é para Ioannidis, o corte a surgir na altura certa por parte do homem do Estrela.
2: Rafa Soares, impecável a antecipar-se ao ponta de lança helénico, que quase ganhava frente para cabecear para a baliza do Estrela da Amadora.
0: Rafa Soares, jogador experiente com a formação no Futebol Clube do Porto, jogava no Famalicão. Ele tem 31 anos, é o camisola 55, um dos quatro reforços no 11 inicial de Pepa, também ele uma cara nova na reboleira. Zala Azar a receber 30 milhões de euros, foi contratado ao Braga. Agora vai Aridis a jogar bem para a direita para Jani Caetano, camisola 10 internacional moçambicano, faz a finta, ganha a linha final, vai para o cruzamento, já não consegue tirar esse cruzamento e por isso puxa a bola para o pé esquerdo outra vez, vai voltar atrás, tem apoio de Zalazar. Lá estava ele novamente a receber o uruguaio que nasceu em Espanha, em Albacete, que o pai jogava no Albacete nessa altura. Agora a bola jogada para o ataque do Estrela, a conseguir a recuperação, a equipa da casa tenta Antonetti combinar com Doué, mas o passe do Costa Marfinense, também ele francês, é de Doué, não correu bem e recupera facilmente o Sporting.
2: É uma verdade que este ritmo intenso nestes primeiros instantes da partida motiva também a maior intervenção por parte dos dois treinadores, muito ativos, quer Pepa, quer também Rui Borges, sempre de pé nestes instantes que marcam o arranque desta partida e sempre com muitas instruções na direção dos seus jogadores.
0: Rui Borges, que frente ao Estrela nunca perdeu, tem 5 vitórias e 6 empates. Agora Zalazar a tentar lançar, vai a Anidis, aparece bem Bernardo Chapo no corte, tenta sair depois a equipa do Estrela, mas é abafada pelo Sporting. Dumbiá na recuperação, muito poder físico para este médio que o Sporting contratou ao Veneza, ele que custou cerca de 20 milhões de euros, mas tem feito uma pré-temporada a prometer bastante, o novo camisola 77 dos Leões. E agora, bola fora, é ali naquela zona do terreno em que João vais ter de me ajudar, porque
2: é
0: ali
2: a zona cinzenta.
0: Só tu é que vês.
2: É. O lançamento acaba por favorecer a equipa do Sporting num corte que foi efetuado junto ao banco de suplentes do Estrela da Amadora. A bola já rola, no entanto, no teu campo de visão para a esquerda e agora de volta para a meia-direita.
0: É isso mesmo, não é problema de visão, é mesmo o campo de visão que é limitado para aquela zona, porque temos muitos obstáculos entre nós, a tribuna de imprensa e o relvado. Agora quem joga é Gonçalo Inácio, mas estamos cá para, de uma forma ou de outra, ir contando a história desta partida. Para já 5 minutos da primeira parte, ainda não tem lances de perigo, ainda não tem golos. Estrela da Amadora 0, Sporting 0.
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0: onde o Sporting tem a primeira ocasião com um remate que saiu muito fraco à figura de Leonardo Link.
2: Sim, foi o remate de Fotis Giannidis, o grego teve uma boa assistência, mas não abordou bem a bola. O remate saiu fraquinho para as mãos do guarda-redes do Estrela da Amadora, Leo Link, que vai fazendo aqui também as vezes de técnico de relvado, vai calcando o estufo de relva, que já são muitos, como disse, e que se vão soltando. Ainda não está bem solidificada este novo tapete verde do estádio José Gomes.
0: Guarda-redes que chegou emprestado pelo Botafogo, que vem substituir Renan Ribeiro, que curiosamente também já foi guarda-redes do Sporting e que foi o titular na época passada, agora já deixou o Estrela da Amadora. Como diz, agora são todos técnicos, é uma verdade. Qualquer dia também és técnico de reportagem. Mas aqui só temos um técnico, é o Rui Glória, a cuidar do som. Bem cuidado aqui na reboleira. Joga a equipa do Sporting pelo corredor central, já no meio-campo adversário com Eduardo Quaresma. Segura a bola ao central, vai esperar por apoio. Aparece Altimira, o ex-Betis de Sevilha. Também ele, um investimento forte do Leão, cerca de 19 milhões de euros, este médio nascido na Catalunha, em Espanha. Agora a tentativa de furar de Flávio Gonçalves acaba por ser desarmado, tenta ser a equipa do Estrela da Amadora através de Max Schulze, a atrasar para Bernardo Chapo, o pé esquerdo adiantou, mas mal, vai Anidis na recuperação, também não fez melhor. Rafa Soares consegue recuperar outra vez e agora é Doué quem tira pela linha lateral, é lançamento para o Sporting.
2: É, foi na luta, a bola subiu e ele fez a impulsão cabeceando pela linha lateral, joga o Sporting em frente ao seu banco de suplentes.
0: É Didoué, que é primo de Désiré Doué, o craque do Paris Saint-Germain. Este também jogava no Paris Saint-Germain, mas na equipa B, e veio para o Estrela a meio da época passada, tal como, por exemplo, o Schulze, que também está a jogar como lateral direito neste 11 inicial. A equipa do Sporting com posse de bola novamente, com Altimira a deixarem Vaianidis, liberta na direita para Jani Catamo, recebe com o pé direito, orienta depois para, aliás, este é o Salazar, agora é que chega lá o Jani Catamo, mas Salazar a não conseguir colocar a bola no moçambicano, atrasou Vaianidis, agora sim para Jani Catamo, o passe para a tentativa de Vaianidis poder fazer o cruzamento, vai Jani Catamo para o remate, tem espaço, mas estava, havia posição irregular.
2: Exatamente, a bola é lançada para dentro da baliza de Leo Link, mas já há muito que João Gonçalves tinha apitado para um fora de jogo na extrema direita do ataque sportinguista. Pontapé livre para o conjunto comandado por Pepa.
0: O Sporting soma 13 vitórias consecutivas frente ao Estrela da Amadora. Nos últimos 3 jogos marcou 8 golos e não sofreu nenhum. A última vez que o Sporting não ganhou ao Estrela foi na época 2005-2006, há 21 anos, na altura 0-0 foi o resultado aqui na Reboleira. A última vitória do Estrela foi na época 2005-2006 em Alvalade, com uma vitória por 1-0, marcou Manu, que infelizmente nos deixou neste verão já vítima de um acidente de viação. Já agora aqui na Reboleira, a única vez que o Estrela ganhou ao Sporting em casa já faz 28 anos, 97-98, 2-1, marcaram Renato para o Estrela e Roberto Assis, que depois até jogou no Estrela também, o irmão de Ronaldinho Gaúcho, que na altura jogava no Sporting. Agora, há livre, por falar em Ronaldinho Gaúcho, estava jeito aqui, para um livre direto, mas é Zvonarek quem vai levantar o ex-Bayern de Munique.
2: É, à esquerda, na meia esquerda do ataque do Estrela da Amadora, é um lance perigoso, uma falta conquistada no meio campo ofensivo e toda a gente à entrada da área do Sporting.
0: O internacional jovem croata levanta o braço direito, vai levantar a bola para a grande área, com força para o segundo poste, não consegue chegar o Luan Patrick, a bola sai para a linha final.
2: É, mas atenção, muita hesitação, Rui Silva esteve ali inseguro na forma como deveria abordar este momento, sem que os seus companheiros de defesa atacassem a bola, também ele entrou nesse dilema, porém beneficiou a equipa sportinguista do facto de nenhum homem do Estrela da Amadora ter conseguido chegar a esta bola.
0: Bola para o Estrela, novamente na recuperação, a jogar ali na zona do meio campo, o médio Santiago Serra, depois a não conseguir o Estrela sair para o ataque e a recuperação a pertencer aos Leões, para rodarem por trás, Flávio Gonçalves atrasou, é para Gonçalo Inácio, vai libertar do colega do ex-defensivo que é o Eduardo Quaresma, já passou a linha divisória, pode abrir à direita, pede a bola, vai a Anidis, o grego a receber o ex-Panathinaikos, segunda época no Sporting, agora para trás, é para Quaresma, Quaresma vai invadir novamente o meio campo estrelista, a bola para a zona central, é no grande círculo que recebe Altimira. Altimira mais sobre a esquerda para Inácio, este encosta ainda mais na ala canhota, é para o passe de Rodrigo Dias para o Flávio Gonçalves, volta a atrasar, Altimira vai buscar a bola, Gonçalo Inácio, ainda Altimira, outra vez para a meia esquerda, Dombiado, primeiro Inácio vai avançar com a bola e depois entrega bem para a desmarcação, à esquerda de Flávio Gonçalves, faz a finta, vai para o remate e defende! Defende o Leonardo Link num grande lance do ataque do Sporting.
2: É, acima de tudo, um passo extraordinário do capitão Gonçalo Inácio, a descortinar bem, colocou a bola na profundidade, correspondeu Flávio Gonçalves, deu um nó cego no Luan Patrick e depois de pé direito alvejou a baliza de Leo Link. Superior esteve o guarda-redes estrelista a afastar a bola de dentro da sua baliza.
0: Estamos nesta altura com 11 minutos decorridos no estádio José Gomes, na Amadora. Estrela 0, Sporting também 0.
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0: 0-0 no Estrela da Amadora, Sporting, jornada 1 da Liga Portuguesa. Com o Sporting a tentar pressionar, a recuperar, mas em falta, diz o árbitro João Gonçalves.
2: Sim, é mais uma falta atribuída a Rodrigo Dias, neste momento em que tentava atacar a equipa por Zvonarek. Pelo lado direito, falta assinalada pelo árbitro e joga a equipa de Pepa recuando ao seu meio campo.
0: Rodrigo diz que é um dos três do lado do Sporting que fazem estreia na Liga Portuguesa, tal como Altimira e Dumbiá. Do lado do Estrela, estreias na primeira divisão portuguesa para Leo Link, Lovros Vonarek e Santiago Serra, jovem que estava no Mafra. Santiago Serra que passou pela formação do Benfica e também do Belenenses. É reforço deste estrela para a época 26-27. Eduardo Quaresma a receber no meio campo do Estrela, adianta depois para Altimira, tentava a combinação com Vaianidis, não conseguiu, ainda lá vai o espanhol tentar novamente a recuperação, grande confusão ali, os homens do Estrela atrapalham-se um ao outro, recupera Altimira, vai deixar para Zalazar, tentava lançar o colega espanhol, mas houve uma falta, diz o árbitro João Gonçalves, precisamente sobre o antigo médio do Sporting de Braga.
2: E do E e Stoica estão os dois à conversa, desentenderam-se há pouco, naquele momento em que acabaram por perder a bola para os jogadores do Sporting e que proporcionou ao conjunto leonino este pontapé livre favorável à equipa de Rui Borges a meio
0: do meio. Agora, João, deixa-me dizer que Rui Borges aproveitou esta pausa para dar algumas indicações individuais, está mesmo a conversar com ele na linha lateral, ao Flávio Gonçalves.
2: E o lance de há pouco foi com Antonetti. Antonetti e Stoica, os dois que acabaram por se atrapalhar.
0: Vamos ao livre, Zalazar para levantar, é o patrão desta equipa do Sporting, o homem que pensa as jogadas ofensivas e também o homem da bola parada. Levanta o braço esquerdo, vai levantar também a bola, mas direto à baliza, ainda assim contra a barreira
2: direto
0: defensiva
2: do
0: Estrela.
2: Soares foi o alvo do pontapé do jogador do Sporting Clube Portugal.
0: Novamente o Sporting, já com posse de bola, lançamento efetuado, Gonçalo Inácio vai lateralizar à procura de Dumbiá, ele também pode jogar ali sobre a esquerda, lá vai ele a embalar, a passar por um, dois, três, vai contra toda a gente e acaba por cair, sem falta, o Sporting ainda assim consegue ficar com a bola com o Inácio, levantou, picou bem, é para a desmarcação de Fotis e Anida, está na grande área, na luta com os homens do Estrela, sobra ainda para mais um remate, é Dumbiá, não consegue, grande confusão, vai haver pontapé de baliza.
2: É, há muita confusão, muita luta, tanto Ioane Nidis, quanto o próprio Dumbiá lutaram, mas também os homens do Estrela nunca deixaram de ter os olhos na bola e tentarem fechar todos os caminhos para a baliza de Léo Linco. Numa última instância foi precisamente o capitão Luan Patrick que inviabilizou a que Dumbiá chegasse à bola, controlando a sua saída pela linha final.
0: Já batido o pontapé de baliza lá para a frente do ataque do Estrela pelo guarda-redes Leonardo Link, mas o Sporting a conseguir a recuperação, vai atrasar Eduardo Quaresma para Rui Silva. Rui Silva que praticamente ainda não tinha tocado na bola. O guarda-redes internacional português em três ocasiões esteve no Mundial, embora não tenha sido utilizado. Agora a equipa do Estrela tenta recuperar em zona alta, não consegue bem. Flávio Gonçalves a deixar para o Rodrigo Dias, a combinação era com Ioannidis, mas não resulta e o Estrela já volta a tentar lançar ataque através de Doué. Doué à esquerda para Stoica, o romeno Iani Stoica, é o número 10 deste Estrela da Amadora. Agora Doué a atrasar, tenta a equipa do Estrela recuando um médio, construir a 3. Quem saiu atrás foi o Santiago Serra e 12 minutos, ou seja, o primeiro quarto de hora, 13 minutos já, o primeiro quarto de hora está praticamente cumprido. Aliás, agora já não sabem quanto tempo vai porque o marcador está parado. Portanto, não dá para sabermos ao certo, mas creio que agora já são 15. Ele parou aos 12:37. Eu estava aqui a olhar para o outro relógio.
3: 15 minutos e 30 segundos.
0: Exatamente, este parou aos 12. Atenção a este cruzamento perigoso agora. Ia pedir um comentário ao Francisco Sousa, mas já lá irei. Agora a equipa do Sporting criou perigo à direita, mas não houve finalização. Insiste ainda o Leão com Altimira. Altimira depois abrirá à esquerda. A bola vai chegar a Rodrigo Dias. O lateral esquerdo pode fazer o cruzamento. Levantou o segundo poste e a aparecer ali em esforço já a não conseguir acertar na baliza, Giovanni Dias.
2: Mas atenção que é uma maravilha de um cruzamento de pé esquerdo, Rodrigo Dias a cortar a bola, que fez uma meia lua a fugir a Léo Link e Ioannidis em esforço ainda conseguiu tocar na bola, mas para a malha lateral o guarda-redes do Estrela esse foi esbarrar com o poste. Sorte agora para a equipa da Reboleira num lance muito perigoso de ataque sportingista.
0: Francisco Sousa, as minhas desculpas, é que eu olhava para ali via 12, mas afinal estava parado, ia chamar-te aos 15, agora já vai com um minuto de compensação ou dois. Francisco, primeira leitura a estes minutos iniciais da partida, com o Sporting claramente instalado, e atenção que agora Jani Catamo volta a criar perigo, já não conseguiu finalizar, mas pode lançar ali o colega da equipa, acabou por não conseguir, há mais um corte e vamos ter lançamento canto. Ou canto?
2: É, Rafa Soares a cortar pela linha de fundo e Zalazar já vai, uruguaio, preparar-se para bater de pé direito este canto para a grande área do Estrela da Amadora.
0: O Francisco entra a seguir, vai agora Zalazar levantar para a grande área, a bola para o segundo posto, sai cabeceamento, o desvio e a bola passa ao lado. Ioannidis, com tudo para poder inaugurar o marcador, João Fonseca.
2: É, está o grego a cheirar o golo na baliza de Leo Link. Agora, grande cruzamento, grande canto batido por Zalazar, completamente solto de marcação. Estava Eduardo Quaresma, que faz a assistência para o desvio também de cabeça de Fotis e Ioannidis, mas nada certeiro o número 7 dos Leões.
0: Ora bem, Francisco, o Sporting claramente a mandar nesta partida, ainda com 0-0 no marcador.
1: Sim, o Sporting a mandar e a ter uma agressividade sem bola, que é obviamente também conferida pela presença do Altimira, que de resto teve associada pelo menos duas das jogadas mais perigosas do Sporting nesta fase inicial do desafio. Aqui também na dimensão da bola parada, a ser capaz de criar perigo, e estes cantos abertos do Zalazar podem também gerar este tipo de segundas jogadas, depois do Eduardo Quaresma receber completamente à vontade no segundo posto. Mas já vimos bons momentos em termos também da fluidez da equipa leonina. A destacar desde logo a forma como o Ioannidis já causou perigo também na grande área, já foi aparecendo nos espaços certos para procurar a finalização. A melhor oportunidade é do Flávio Gonçalves, depois de um grande passe do Gonçalo Inácio, e com Altimira e Dombiá também a emergirem na tal fisicalidade do jogo, nos movimentos de condução, de passe. É um Sporting que vai conseguindo anular bem os pontos fortes do Estrela, vai mostrando a sua vitalidade para a pressão, ganhando mais duelos e instalando-se com relativo conforto no meio-campo adversário.
0: O Estrela tenta responder a esse domínio com Yannis Stoica a lançar a Rafa Soares. Boa combinação. Stoica vai para o cruzamento, levantou para a área, tira Eduardo Quaresma e sacode o perigo a defesa do Sporting.
2: Mas bem trabalhado, e também tudo em velocidade. Pela esquerda do ataque do Estrela da Amadora, os dois engendraram o plano. O cruzamento sai dos pés do número 10, Stoica, para o primeiro posto, onde Eduardo Quaresma limpou pela linha lateral.
0: Já foi executado o lançamento de linha lateral. Stoica outra vez com a bola, vai voltar a cruzar, muito chegado à baliza, agarra Rui Silva sem problema.
2: É, foi um cruzamento, parecia de aquecimento para o guarda-redes. Cruzamento largo, bombeado, à vontade, sem ninguém a atrapalhar. O internacional português agarrou ao segundo posto.
0: Agora é Dumbiá quem tem a bola no meio do meio-campo do Sporting, imediatamente a despachá-la para a esquerda, para o Rodrigo Dias, que para quem faz a estreia está aqui como gente grande. Parece que é um corpo já muito habituado a estar na primeira divisão e na equipa principal do Sporting. Boa exibição até agora do jovem lateral formado na equipa leonina, ele que fez 30 jogos pela equipa B na época passada. Agora Jani Catamo à direita, já tem a marcação de Yannis Stoica, volta para trás, é para Quaresma. Quaresma depois a pisar, a esperar por apoio, aparece Altimira. Altimira na zona central, levanta a cabeça, pé direito, vai abrir tudo à esquerda, é para o apoio de Rodrigo Dias, não, de Zalazar. Zalazar aparece à direita, à esquerda, muito móvel. O avançado é claramente o patrão desta equipa, o novo camisola número 17 deste Sporting Clube de Portugal. Agora sim, Rodrigo Dias para Zalazar, outra vez o ex-Braga a adiantar para Rodrigo Dias. Que grande combinação, aparece lá pelo meio Flávio Gonçalves, fica com a bola, vai tentar o cruzamento, não, joga na zona central, combinação com Altimira para Zalazar, passa no meio, 2-3, agora faz a finta no quarto, é desarmado e tenta ao Estrela sair já para o contra-ataque, mas há pouca gente para tentar chegar à frente e resolve bem Gonçalo Inácio.
2: É, e há pouca tensão, foi um corte excelente de Santiago Serra, impedindo este envolvimento ofensivo por parte da equipa leonina.
0: Este jovem está também a fazer aqui uma bela exibição, Santiago Serra a fazer a estreia na primeira divisão nacional e a fazer até agora um belíssimo primeiro jogo no escalão mais alto do futebol nacional. E agora há uma recuperação, mas também em falta na equipa do Estrela, a falta de Abraham Marcos, que provoca um livre lateral que pode levar perigo para a baliza da equipa tricolor.
2: É, mas é para ver com atenção, quem tiver a oportunidade, a recepção de calcanhar de Flávio Gonçalves, mais um menino que vai despontando nesta equipa e no plantel de Rui Borges, na equipa do Sporting. Grande recepção, combinou esta jovem ala esquerda dos Leões, dando depois para Rodrigo Dias, que arrancou esta falta, abre Marcos, pontapé livre para Rodrigo Zalazar.
0: Já a seguir carimbamos tempo e resultado, agora vamos ao livre de Zalazar, levantou, é para o segundo posto, não há desvio, há de um homem do Estrela, sobra ainda para o Jani Catamo, outro cruzamento, outra vez ao segundo posto, diretamente para fora, passou o perigo e respira a equipa do Estrela da Amadora. 21 minutos na reboleira, Estrela 0, Sporting 0.
8: 70-30 em posse de bola para os Leões, 5-0 em remates.
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8: O preciosismo técnico de Flávio Gonçalves, realçado pelo João Fonseca, é daqueles que conserta relógios às escuras. Que belo pormenor do jogador do Sporting. Voltamos à reboleira. A primeira parte vai a meio. Relato do Estrela Sporting.
7: Pedro Castelo.
0: Bola para a equipa do Estrela da Amadora. Houve ali um momento de paragem.
2: Exatamente. Esteve o árbitro da partida a ver se estava tudo bem com Doué, que achava-se do seu pé esquerdo. Foi lá o árbitro a ver se havia necessidade da intervenção médica, mas não. Está recuperado o número 39 e joga no meio campo do Sporting, a equipa da Reboleira.
0: Lançamento de Rafa Soares, depois o Sporting a conseguir tirar da zona de perigo. Vai ainda tentar chegar àquela bola. O Zvonareca é bem trabalhado na tentativa de combinação com o Antonetti. Depois aparece Altimira para mais uma recuperação. Antonetti volta a ficar com a bola e deixa para Stoica. A Stoica lado esquerdo do ataque do Estrela vai voltar atrás de forma segura para Bernardo Chapo. Bernardo Chapo, que é repetente da época passada, é a segunda temporada deste brasileiro de 27 anos na Amadora. Joga para o Luan Patrick, 11 vezes internacional jovem no Brasil, a tentar colocar na frente à procura de Abraham Marcos. Não conseguiu chegar o antigo jogador do Porto B. E depois o Sporting recupera, mas com a bola a sair pela linha lateral. Lançamento para o Estrela. Zvonarek tem a bola, mas vai deixar que seja o Max Scholz a executar o arremesso. Este jogador que passou pela formação do Bayern de Munique, chegou também a meio da temporada passada, nesse tal mercado de janeiro muito mexido aqui na Reboleira. Recordo que a equipa do Estrela teve 3 treinadores na época passada. Terminou com o italiano Bacci, que acabou por conseguir na última jornada a manutenção. De resto, há um jogador que está hoje de fora e é uma ausência importante na equipa do Estrela, o central Lekovic, que foi o autor do golo, o heroico golo frente ao Sporting Braga, 2-2, deu a manutenção, só que tirou a camisola nos festejos, viu o segundo amarelo e por isso cumpre castigo na primeira jornada desta temporada 26-27. É um jogador que na época passada deu bons sinais. Ele foi contratado agora em definitivo ao Estrela Vermelha, depois do empréstimo na época passada. Chapo a tentar afastar, não consegue. A bola vai sobrar para a equipa leonina com um corte que leva a bola para mais um pontapé de canto.
2: Jani Catam, que estava desposicionado, estava agora pela esquerda, tentava passar pela defensiva do Estrela da Amadora, acabou por encalhar no número 14, o Lovros Vonarek, e conquistar um canto, mais um para Rodrigo Salazar, agora à esquerda do ataque leonino.
0: Bola já levantada para a área, pequena área até, mas aparece lá no alto a cortar Bernardo Chapo, ainda à insistência leonina, outra vez Zalazar, a tentar evitar ali o aperto que é feito por uma dupla pressão do Estrela da Amadora. A bola chega até ao lado direito para Gianni Catamo, vai atrasar e agora Desirredoué, não, este é o primo, é o Edidoué. Edidoué deu ali um chega para lá, evitável, e acertou em Gianni Catamo, jogo interrompido.
2: Sim, porque o internacional moçambicano está no chão, queixoso. Vai lá Doué conversar com o seu opositor, também explicar-se perante as críticas de Eduardo Quaresma, que sai agora da zona. Quanto ao árbitro da partida, conversa com ambos. Jenny Catam está já recuperado. Foi lá também Gonçalo Inácio, dois capitães que estiveram ali na proteção a Jenny Catam. O jogo vai prosseguir e para o lado da equipa leonina.
0: Gianni Catamo, que está a ser pretendido pelo Sunderland, que já apresentou uma proposta recusada pelo Sporting, pelo menos é o que avança a imprensa nacional, e poderá estar a caminho uma segunda proposta. Atenção à equipa do Sporting, lançamento para o ataque, mas recupera bem, fechou bem por dentro o Max Scholz. Depois o pontapé na frente do guarda-redes Leonardo Link, a bola anda ali de cabeça em cabeça e com a peitaça a colocar ordem na casa este Santiago Serra, que atenção, está a fazer um jogo extremamente interessante, este jovem médio de apenas 19 anos.
2: É, e agora sofreu falta de Dombiá, depois, como disseste bem, de ter feito uma excelente recepção com o peito e com o pé esquerdo ter escapado à intervenção do seu adversário que fez falta.
0: Francisco Sousa, a primeira jornada, ou as primeiras jornadas, servem sempre para avaliar os reforços, que são sempre mais mediáticos dos grandes, mas também para descobrir alguns valores que aparecem de forma mais desconhecida na primeira divisão. E Santiago Serra, até agora, está a fazer uma bela partida nesta estreia na Primeira Liga.
1: Ele estava nos sub-19 do Mafra e foi contratado mais numa perspectiva de jogar na segunda equipa da Estrela da Amadora, mas encantou o Pepa na pré-temporada. Já tinha estado a um nível interessante frente ao Al-Nassr e confirma os predicados nesta partida frente ao Sporting, dos mais destacados até ver, numa altura em que o Estrela vai começando a equilibrar um pouco a contenda nos duelos. O Doué também tem estado um pouco mais agressivo. A equipa vai-se aguentando, vai dando menos permissão também ao Sporting para poder explorar situações ofensivas. Tem sido uma fase de jogo mais morna, diria, do conjunto leonino quando está no ataque.
0: Agora a equipa do Sporting a tentar avançar pelo lado esquerdo com um passo longo à procura de Flávio Gonçalves. Vai lá também tentar dar o apoio aos Alazar, mas o Estrela a conseguir a recuperação. Bernardo, Santiago Serra outra vez a recuperar. Depois aparece a compleição física de Altimira, outra vez a recuperar para o Sporting. Ainda o Sporting a atacar pela esquerda. Sai cruzamento, segundo poste, não consegue chegar o Géni porque fechou muito bem o Rafa Soares.
2: Sim, ocupou-lhe a frente e tapou-lhe a abordagem. Mais um bom lance pelo lado esquerdo da equipa do Sporting, com Flávio Gonçalves a servir Rodrigo Zalazar. O cruzamento do uruguaio é muito fechado ao segundo posto e a proteção é

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1: Quase que deixou a tremer o capitão, o número 25 da equipa leonina. Valeu que Quaresma foi ali travar a intenção do jogador do Estrela da Amadora.
2: Este Antonetti, que veio do Sevilha na época passada, a segunda temporada. Atenção à equipa do Sporting pela esquerda, trabalhou bem, vai haver cruzamento, pode criar perigo, mas aparece ali o Scholze a impedir que Rodrigo Dias pudesse fazer cruzamento para a grande área. Mais uma boa iniciativa do lateral esquerdo do Sporting. O Sporting volta a carregar em direção à grande área. Fotis Ioannidis cai na área, mas o árbitro diz para o grego se levantar.
1: Sim, foi num lance precisamente com o Chape, com o Bernardo Chape.
2: Olha o Estrela outra vez em velocidade. Abraham Marcos entrar na grande área, pode ir para o remate. E que corte! E que corte uma vez mais de Eduardo Quaresma. São cortes que valem golos. Muito bem, outra vez o central natural do Barreiro a conseguir evitar o remate na hora H de Abraham Marcos.
1: É o central à direita, mas foi fazer de central à esquerda para impedir que Abraham Marcos, que demorou uma eternidade a disparar à baliza de Rui Silva, o pudesse fazer a preceito. O corte é impecável e evita um dos maiores sustos para já nesta partida para a equipa de Rui Borges. Com Ioannidis chamado pelo árbitro da partida, João Gonçalves, depois do lance de há pouco, creio, com Bernardo Chape.
2: E já ordem para se jogar, é isso que faz o Sporting à passagem da meia hora no estádio José Gomes. Estrela 0, Sporting 0.
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6: O lance na grande área do Estrela, de possível penalti, que o árbitro entende não ser, será também analisado pelo José Leiroz ao intervalo, que também já me referiu aqui em off que não há razão para grande penalidade. Voltamos à Amadora.
2: Onde o Sporting combina muito bem, lança Fotis e Ioannidis para a grande área, pode ir para o remate, não rematou a primeira, remata a segunda por cima. Mais uma oportunidade do jogo agora para o Sporting.
1: É, e mais uma bela assistência, só que desta vez Bernardo Chape deixou o grego ganhar-lhe a frente, escapou-se-lhe, foi o número 7 com vontade de finalmente concretizar uma das inúmeras oportunidades que já teve no jogo, só que volta a não ser certeiro na pontaria, chuta mais por cima do travessão da baliza de Leo Link.
2: É uma grande possibilidade para Fotis Ioannidis, que anda à procura do golo neste regresso à titularidade. Há pouco Francisco Sousa, Eduardo Quaresma tem dois cortes extraordinários. Notava agora também, quando regressámos aqui à Reboleira, que ele estava com a bola e estava a pedir aos colegas de equipa para terem calma, para não se apressarem no lançamento do ataque. Eduardo Quaresma parece estar aqui a querer ganhar um peso neste conjunto leonino e, para já, a mostrar que é efetivamente uma grande opção para fazer dupla com Gonçalo Inácio. Recordo que Diomande ainda está no clube, foi contratado, por exemplo, o Ibrahim Abá ao Famalicão, mas Quaresma, até agora, impecável na sua exibição.
7: Sem dúvida, é um jogador que não tem tido, digamos assim, esta regularidade de utilização na carreira para se afirmar como líder do setor defensivo, mas agora com a iminente saída de Oman tem de dar esse passo em frente. Foram duas excelentes abordagens, compensando o lance em que o Inácio foi claramente superado. Primeiro, uma abordagem pouco agressiva que permitiu que o Antonetti ganhasse o espaço para percorrer com bola e depois perdendo no duelo aéreo perante o avançado dominicano, sendo que depois o Marcos aproveitou a saída de posição do Inácio para atacar esse espaço. O Dumbiá não conseguiu compensar e teve mesmo de vir o Quaresma do outro lado para fazer essa intervenção. O Estrela da Amadora, algo melhor, de facto, nos últimos minutos, ainda que há pouco tenha o Sporting construído mais uma jogada de bom nível. Atraiu para o lado direito, depois conseguiu encontrar o Flávio Gonçalves e enquadrá-lo para meter um excelente passo no Ioannidis, que sem grande ângulo, ainda assim conseguiu criar uma boa oportunidade.
2: Bola no guarda-redes do Estrela da Amadora, Leonardo Link, emprestado pelo Botafogo à equipa da Reboleira. Vai recuperar Gonçalo Inácio no meio-campo contrário, antecipou-se bem o adversário, que era o Zvanareca. Agora a tentativa de saída para o ataque por Gianni Catamo, ganha o espaço para a zona central, já não vai conseguir rematar a baliza. Ele gosta muito daquele movimento, puxar para dentro e rematar, já não conseguiu, atrasou Gonçalo Inácio novamente, agora está trocado.

0: com o Quaresma. Está Inácio à meia-direita e Quaresma na meia-esquerda, porque Inácio saiu com a bola controlada ainda há pouco e ficou deste lado. Vai deixar agora para Eduardo Quaresma. Eduardo Quaresma na meia-esquerda a receber e a tentar adiantar. Não há ninguém livre. Volta a combinar com Gonçalo Inácio. Deixa para Altimira. Altimira para Vaiaridis. Aliás, para Zalazar. Vaiaridis estava mais adiantado a pedir bola e estava só. Poderia ter recebido. Volta ao Sporting a trocar com muita paciência do lado do Leão. Com Quaresma a fazer o passe para o Flávio Gonçalves, que é travado em falta quando enganou por completo o adversário com aquela recepção.
1: É de facto desconcertante. Flávio Gonçalves agora numa posição bem mais interior, arrastou consigo na marcação Santiago Serra, só que este ia tão colado que não viu o movimento de pernas, ou seja, com o toque por trás do pé de apoio, Flávio Gonçalves retirou o seu adversário do caminho, que perante este drible acabou por derrubá-lo, e mais um pontapé livre para a equipa de Rui Borges, mais um momento de tentativa de ataque à baliza de Leo Link para Zalazar.
0: Sporting no Sporting, Pote, Pedro Gonçalves e Daniel Bragança ficaram de fora. Poderão estar de saída, deverão estar de saída. Livre, levanta Zalazar para o lado direito. Atenção ao perigo, Jani Catamo levantou, mas a bola vai sair por cima do alvo, sem perigo para a baliza do Estrela.
1: Sim, porque mais uma vez uma bola lançada longa neste livre ao segundo posto. Houve uma falha no corte da equipa do Estrela. A bola acabou por ficar ali à mercê de Jani Catamo, que depois bombeou mal, sem perigo para a baliza estrelista.
0: Vamos entrar nos últimos 10 minutos na reboleira. O Sporting tenta lançar um ataque perigoso, é com o Eduardo Quaresma a tentar a combinação para Zalazar, mas a bola chega tranquilamente até ao guarda-redes Leonardo Link. Agora 35 minutos desta primeira parte na Amadora. Estrela 0, Sporting 0.
2: O Estrela ainda sem remates no jogo, o Sporting tem 6.
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0: Onde o Sporting tenta agora lançar o ataque pelo lado direito com Jani Catamo em velocidade, já vai ser apanhado por Doué. Ainda Jani Catamo joga bem para dentro, para o apoio de Vaiaridis. Vaiaridis volta a abrir para Zalazar poder fazer o cruzamento rasteiro, perigoso. Vai marcar o Sporting, defende! Defende Leonardo Link. É uma belíssima intervenção. Volta a ficar muito perto, mas ainda não foi desta que Ioannidis consegue marcar.
1: É, não sei se a quarta, se a quinta, mas é mais uma tremenda oportunidade para o ponta de lança que está aqui a tentar ganhar pontos a Luís Soares, enquanto não regressa o colombiano ao ataque dos Leões. A realidade é que é mais um passe para Matador, e de Matador não teve nada. Fotis Giannidis está de facto no sítio certo, uma vez mais, repito, quarta ou quinta grande oportunidade, mas também elevadíssimo no seu posto esteve Leo Link a impedir que o número 7 fizesse o primeiro desta partida.
0: Outra vez o Sporting a tentar lançar-se no ataque pela zona central, mas o Estrela recupera, e depois há aqui uma tentativa de chapéu em que a bola vai passar ao lado, mas era daqueles golos antológicos. Abraham Marcos do meio campo a tentar surpreender Rui Silva.
1: Vou evitar o chavão, mas se fosse rugby já sabes como é que era, não é?
0: É verdade, saiu ali um pouco...
1: Eram os 3 pontos.
0: Um pouco por alto, mas...
1: Sem direção.
0: Fica a intenção.
1: Eu até creio que ele, quando chuta, o terreno de jogo não beneficia este momento, e por isso mesmo também a assertividade e a direção não foi a pretendida pelo jogador do Estrela.
0: Já passou o perigo nessa ocasião para a equipa, para a baliza da equipa do Sporting, a equipa que agora volta a tentar lançar ataque pela esquerda. Rodrigo Dias no cruzamento, com muita força, vai sair pela linha final, é por isso pontapé de baliza.
1: É, há aqui um fator que os jogadores também terão de terem atenção, e estes mais jovens, como o Rodrigo Dias, não está a tomar bem o peso à bola, isto porque o vento está a levantar-se neste início de noite que já caiu aqui também na reboleira, e por isso mesmo este vento que sopra com alguma intensidade, não sempre, mas a espaços, teve clara influência neste cruzamento de Rodrigo Dias, como teve também já noutros lances.
0: Estão nesta altura 24 graus na Amadora, mas vai-se levantando esse vento efetivamente que vai prejudicando algumas bolas por alto, como foi aquele cruzamento do Rodrigo Dias. A experiência à flor da relva do repórter da Renascença, João Fonseca. Aí está a equipa do Sporting a tentar com Ioannidis. Tentava a diagonal, não consegue, porque aparece ali bem o Bernardo Chapo. Aliás, o Luan Patrick a fazer o quarto. Estrela sai pela zona central. Zvonarek a tentar chegar primeiro que Altimira, mas Altimira vai limpando tudo. Agora Zalazar vai de longe. Não, faz a finta, vai ao chão, não há falta e sacode Luan Patrick.
1: É, ele aleijou-se, mas sem falta também. Me pareceu boa a leitura do árbitro da partida, já que o número 4, Bernardo Chapo, tinha ganho a posição e acabou por encalhar no seu adversário, o jogador uruguaio, o reforço uruguaio que o Sporting foi buscar a Braga.
0: 30 milhões de euros numa contratação de um jogador que já sabia que era fantástico e que está a começar bem a temporada no Sporting Clube de Portugal. Aí está novamente o Leão com Jérôme Catam, o Leão dourado e preto, a tentar combinar sobre a direita com Jérôme Catam a devolver, pode ser cruzamento. Aí está o passo outra vez para Jérôme Catam e de cabeça a tentar chegar ao golo. Um cabeceamento que sai, João, ajuda-me.
1: Flávio. É do Flávio Gonçalves. É
0: o extremo
1: muito
0: estava muito dentro, não é?
1: É, o cruzamento a sair nesta combinação que acontece entre Ioannidis e Jenny Catam, só que o cruzamento é muito forte e diria que surpreendente o que apanha Flávio numa posição mais interior, dentro da grande área. Ele tem um gesto técnico que não é perfeito, porque acaba também surpreendido pela altura da bola e pela força com que esta traz, faz a rotação da sua cabeça, mas atenção, criou algum calafrio porque Léo Link viu a bola passar ali bem pertinho do seu travessão.
0: Rafa Soares a jogar para o corredor central, é para Bernardo Chapo, vai passar a linha divisória, tentava o passo frontal, mas Dumbiá recuperou, entretanto acaba por ser também ele desarmado por Dui, já deixou para Abra Marcos. O nigeriano vai em velocidade pelo lado direito, a adiantar bem para o remate, mas que sai contra o adversário, pontapé de Zvonarek, estava no caminho da bola uma vez mais, o homem do Sporting, que foi Eduardo Quaresma outra vez.
1: Sim, mais uma vez, fechar ali os caminhos para a baliza de Rui Silva, que tem tido uma noite mais descansada e já aqui, enfim, eu nem sei como é que ia te chamar isto, da publicidade já dentro do relvado jogo, porque, como eu disse, há momentos de vento muito forte e uma das publicidades que está atrás da baliza de Léo Link ficou ali à medida, mas não é o lugar dela, tem que vir para fora, é agora retirada e por isso mesmo João Gonçalves vai mandar agora sim ser executado esse pontapé livre a favor da equipa do Estrela da Amadora por Luan Patrick.
0: Que jogou à direita para o Abram tentar segurar, consegue, atrasa de novo para Luan Patrick, o capitão vai jogar no colega do ex-defensivo que é o Bernardo Chapo, isto tudo à esquerda para Rafa Soares, complicou a vida ao lateral esquerdo que tem de atrasar até ao guarda-redes Leonardo Link aponta piar diretamente para o ataque, meio campo contrário, para Antonetti lutar com o Eduardo Quaresma, leva a melhor Quaresma à primeira e à segunda, depois tenta sair para o ataque, acaba por ser desarmado, não, ainda lá vai conseguir chegar àquela bola e foi travado em falta por Santiago Serra, diz o árbitro João Gonçalves.
1: Sim, é ali perto da linha divisória de meio campo que acontece essa falta efetuada por um jogador do Estrela da Amadora e com o árbitro da partida por perto. Joga o Sporting mais uma vez à esquerda.
0: Estamos quase a chegar ao intervalo e Francisco Sousa, o jogo não muda muito, o Sporting com oportunidades, com domínio, o Estrela a tentar sair, mas praticamente sem criar calafrios a Rui Silva. De facto é um Leão dominador, mas sem marcar.
4: Sim, exatamente. Tem faltado essa eficácia. Desde logo ao Ioannidis diz que já teve boas oportunidades em diversas situações, quer de cabeça, quer surgindo na cara.
0: Olha,
4: do guarda-redes.
0: Olha, atenção a mais um remate perigoso, mas para a defesa de Leonardo Link, a equipa do Sporting com Zalazar desta vez a testar a atenção do guarda-redes brasileiro.
1: É, foi ali numa dividida. Deixa-me só acrescentar, Francisco, numa dividida com Ioannidis. A bola acaba por sobrar para uma zona interior e na passada Zalazar disparar, mas à figura de Léo Link.
0: Sim, Francisco, podes completar.
4: Sim, sim, foi até fácil para o Léo Link. O Sporting conseguiu ganhar a segunda bola, mas depois faltou afinar melhor o remate. E está a ser um problema efetivamente de eficácia, porque o Sporting está a ter o caudal ofensivo, está a conseguir construir jogadas interessantes, mas falta efetivamente esse último momento. Há pouco também o Flávio Gonçalves surgiu no centro da área depois de uma boa combinação à direita. Portanto, tem conseguido ter aqui diferentes protagonistas a aparecer perto de zonas de finalização, mas é essencialmente um problema de falta de qualidade na definição. O Sporting que atrás tem tido um Eduardo Quaresma imponente nesta primeira parte.
0: Sem dúvida, uma grande exibição do central leonino. Agora no livre, Zvonarek não criou qualquer perigo. Dumbiá protegeu a saída da bola pela linha final, João.
1: Sim, e por isso mesmo, à direita, mais um pontapé de rede para a equipa de Rui Borges, que agora está recolhido no respectivo banco de suplentes. Ao invés, Pepa continua de pé e sempre com muita intervenção para dentro do relvado.
0: Avança o Sporting com Rodrigo Dias, pode fazer o cruzamento, vai agora levantar, não, joga rasteiro, é para Salazar dentro da grande área, não passa pelo adversário, que consegue recuperar e sair a jogar, adiantando para Antonetti, tenta virar-se o porto-ricanho, ele que vai rápido pela esquerda, depois tentar servir o Adué, atenção a Adué, já fez falta, creio eu, vai passar por Rui Silva, mete a bola na baliza, mas o árbitro indica falta sobre Gonçalo Inácio.
1: É, um toque nas costas de Gonçalo Inácio, que projetou o capitão dos Leões para o relvado, ainda foi por ali fora e fez questão de ir até ao fim, fazer golo. Alguns elementos do banco de suplentes do Estrela levantaram-se a festejar, mas já toda a gente percebera que não contava este momento.
0: É, mas eu creio que o árbitro até só apitou já depois, ou seja, deixou a bola correr e depois logo se veria se havia falta ou não. E entretanto não houve falta e também não há mais jogo, porque o árbitro da partida, João Gonçalves, manda toda a gente para os balneários.
1: Sim, é o que acontece neste momento. Ficam os jogadores do Estrela da Amadora a conversa com o árbitro da partida, vai nomeadamente o capitão Luan Patrick, ainda trocando ali algumas palavras e ouvindo as justificações do líder da equipa de arbitragem, porque é o único, de resto já toda a gente se dirige para o túnel de acesso aos balneários nesta primeira parte. Acima de tudo, satisfação dos adeptos do Estrela da Amadora. Os do Sporting quereriam ver materializadas as várias oportunidades que a sua equipa já teve, mas que não conseguiu. Luan Patrick ouviu as explicações e já se dirige para o balneário. É tempo de intervalo, tempo também de descanso para jogadores, equipa de arbitragem, adeptos aqui no estádio José Gomes, na Reboleira, com este 0-0.
0: Antes de lançarmos também a pausa desde a Reboleira, Francisco Sousa, leitura a esta primeira parte do 0-0.
2: Já agora, Pedro, invertendo aqui a ordem, até porque há este lance polémico no último lance, é o último lance da primeira parte, o golo que é invalidado ao Estrela, e é um golo invalidado porque o árbitro permitiu que a jogada fosse até ao fim. Vamos começar pelo vídeo-árbitro, bola branca pelo José Leirós, para esclarecermos então este lance e mais dois lances de apontamento na primeira parte, uma entrada de Doué sobre Catamo e também o possível penalti favorável ao Sporting não assinalado há meia hora, quando Ioannidis caiu na grande área da formação do Estrela da Amadora.
5: Vídeo-árbitro, bola branca.
2: Zé Leirós, estes três lances aqui referenciados, peço que comeces por este, pelo último, que termina a primeira parte, o golo invalidado à equipa do Estrela, e que depois também menciones os outros lances e outros eventuais lances no teu caderno de apontamentos. Boa noite.
6: Boa noite, Pedro Azevedo, equipa da Renascença na Amadora e ouvintes da Rádio Renascença. É este último lance é de salientar a decisão de João Gonçalves em deixar a bola seguir até ao fim, como faz o protocolo, como tem que fazer com o protocolo do VAR. Deixou que marcasse o gol, mas ele tinha toda a certeza que houve falta. E há ali um pequeno toque com o braço a desequilibrar o jogador do Sporting. Provavelmente amanhã há um toque no pé, não sei se do jogador da Amadora, se do jogador do Sporting, dele próprio, mas fruto do desequilíbrio nas costas, que há lá o braço a empurrar. Não há pequenos nem grandes toques. ou a empurrar ou não empurrar. E o próprio jogador do Estrela da Amadora não festejou o golo, mesmo depois de marcar, percebeu aquilo que tinha feito, portanto a falta foi bem assinalada. Os outros dois casos que falas, aos
2: 26 minutos, a entrada de Doé sobre Catamo.
6: Tal como o Pedro Castelo disse, molhou a sopa, é um facto. Ele deliberadamente, o Ed Doé, sem jogar a bola, atingiu com o braço no tronco, ali perto do pescoço, provocando a queda de Jenny Catamo, cartão amarelo por exibir. E aos 30 minutos, uma boa decisão do árbitro e do VAR, ao não assinalar penalti, Chapo envolveu por trás o adversário, com os braços no tronco, mas não agarrou nem puxou, e no relvado, o pé encostou um no outro, mas não pisou, não rasteirou, e o jogador do Sporting deixou-se cair, não há motivo para a falta.
2: Portanto, para já uma nota bem positiva para o
6: Sim,
2: árbitro.
6: Sim, isso mesmo.
2: Obrigado, José Leirós, vídeo-árbitro, bola branca.
5: Vídeo-árbitro, bola branca.
2: Impunha-se aqui invertermos a ordem, Pedro Castelo, para percebermos se há ou não influência do árbitro no resultado ao intervalo, o que iria também influenciar, de certa forma, o balanço da primeira parte do comentador Francisco Sousa. Avançamos então para esse balanço, sendo que o Sporting tem 65% de posse, 9-2 em remates.
0: Muito bem, e é, de facto foi importante ouvir também José Leirós para esclarecer algumas questões de dúvida desta primeira parte, nomeadamente este lance no fim, em que, como bem referenciou o Pedro Azevedo, o árbitro optou por deixar que a jogada decorresse. A bola entrou, por isso foi um golo anulado, bem anulado, como já escutámos pela voz do José Leirós, o VAR Bola Branca. Agora sim, Francisco, um olhar a esta primeira parte no nulo entre Estrela e Sporting.
4: Uma primeira parte de superioridade do Sporting, ainda que tenha faltado a eficácia ofensiva à equipa orientada por Rui Borges, que conseguiu ter um arranque de jogo dinâmico e desde logo também com a capacidade para se impor nos duelos, com Altimira muito em destaque nesse sentido, e depois também com a liberdade de movimentos para Zalazar, que acabou por estar envolvido numa das melhores jogadas mais pela direita da equipa do Sporting nesta primeira parte. Flávio Gonçalves uma vez mais a conseguir fazer a diferença mais por dentro, que até permitiu que Rodrigo Dias algumas vezes esticasse o jogo pelo lado esquerdo. E o Ioannidis conseguiu atacar zonas de finalização, mas com alguma incapacidade, quer do ponto de vista da forma como posicionava o corpo para conseguir o remate, quer também na maneira como abordou as jogadas, e não parece estar claramente no melhor momento. Talvez até tivesse sido mais indicado, olhando para a pré-temporada, e não pretendendo ter ainda Soares no 11, ter apostado no Rafael Nel, que, diga-se, teve um rendimento soberbo nesses jogos de preparação. Mas foi um Sporting que foi também controlando defensivamente, até dada a altura em que há ali duas situações de lapso consecutivo do Gonçalo Inácio, compensadas pelo Eduardo Quaresma, que foi também dos melhores a nível individual na primeira parte, imponente a antecipar-se, a conseguir compensar também mais atrás, a sair a jogar. E depois, na parte final do primeiro tempo, o Sporting voltou a entrar no trilho certo, a ter mais oportunidades para faturar, mas não encontrou efetivamente essa eficácia no último momento. Ainda assim, creio que está a dever já pelo menos dois golos ao marcador. O Estrela da Amadora conseguiu ameaçar muitos passos na transição, na saída, mas sempre com pouca gente e não conseguindo efetivar os remates.
0: Obrigado, Francisco. O tempo de intervalo na Reboleira, 0-0 entre Estrela e Sporting, na abertura do campeonato para as equipas de Pepa e de Rui Borges.
2: Obrigado à equipa da Renascença que acompanha este Estrela 0, Sporting 0, tempo de intervalo no estádio José Gomes na Reboleira. Recordo que esta tarde o Arouca venceu em Guimarães por 1-0 e o Marítimo na Madeira derrotou o Casa Pia por 1-0. A jornada principiou ontem, a jornada e o campeonato, com o empate a 1 entre Estoril e Famalicão. Dentro de um minuto, notícias.
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2: 9:24, menos uma hora nos Açores. No intervalo do Estrela 0, Sporting 0, uma síntese de notícias na Renascença com o jornalista João Cunha. Boa noite.
19: Boa noite. Decretado o estado de emergência na província da Colúmbia Britânica, no Canadá, devido a um incêndio florestal de rápida propagação que quase duplicou de tamanho nas últimas horas, 8 mil pessoas foram obrigadas a abandonar esta noite as suas casas devido a esse grande incêndio que já destruiu quase 10 mil hectares de terrenos naquela que é a segunda maior área produtora de vinho do Canadá. O primeiro-ministro da província já veio garantir que houve casas que se perderam e que propriedades que ficaram totalmente destruídas. Houve mesmo pessoas retidas no meio das chamas, tendo sido necessário a intervenção dos bombeiros. Por cá, ainda em fase de resolução, está o incêndio de Fornos de Algodos, no distrito da Guarda, depois de 2 reacendimentos, 260 bombeiros apoiados por 76 viaturas, mantêm-se no terreno. Mais a norte, houve reforço de meios ao longo de tarde para travar as chamas que lavram em zona de difíceis acessos em Carraseda de Anciães, no distrito de Bragança. 300 operacionais, apoiados por 80 viaturas, tentam a esta hora combater as chamas. O Algarve vai ter uma estação de incineração de resíduos com recuperação de energia, anúncio feito esta tarde em Faro pela Ministra do Ambiente.
20: A Agência Portuguesa do Ambiente está a preparar um concurso que vai lançar a 15 de outubro com localização e soluções de tecnológicas para resolver este problema. É muito natural que se vá para a valorização energética dos resíduos.
19: O projeto será uma realidade em 2034. Até lá, os aterros existentes, 2, vão ter a sua vida útil prolongada.
20: E os aterros? Existem 2, essencialmente no Algarve, Loulé e Portimão. Um tem 1 ano e meio de espaço para encher e o outro 2 anos. Vamos construir uma expansão de cada um deles, uma célula, que vai dar mais cerca de 7 anos e meio.
19: Anualmente, a região do Algarve produz 400 mil toneladas de resíduos que começam, então, a não caber nos 2 aterros existentes na região. Estão de volta às festas do povo em Campo Maior. Depois da última edição, em 2015, a Vila Alentejana voltou a cobrir-se de flores de papel e vai assim ser até dia 16. A tradição, que remonta a mais de um século, foi reconhecida em 2021 como Património Cultural e Material da Humanidade pela Unesco. Luís Rosinha, o autarca local, sublinha que a espera de 11 anos acabou por reforçar o empenho da população.
21: Olha, eu acho que há aqui um efeito também de saudade. O próprio povo percebeu que já passavam muitos anos desde a última edição. E eu acho que estes 11 anos, e daquilo também que eu vou tendo conhecimento, a arte está ainda mais aprimorada do que no ano de 2015. Eu penso que este tempo de espera deu um motivo muito forte à população, e eu acho que é isso que todos aqueles que visitam Campo Maior podem visualizar, é que a arte, se calhar nestes 11 anos, não se perdeu, antes pelo contrário, aprimorou-se.
19: Luís Rosinha, o autarca de Campo Maior. O Irão apresentou hoje uma lista de exigências aos Estados Unidos para reabrir o Estreito de Hormuz. Da lista apresentada pelo secretário do Conselho de Segurança Nacional do Irão, fazem parte o fim do bloqueio naval, a suspensão das sanções e o pagamento de reparações de guerra. Voltamos então ao futebol, Pedro Azevedo.
2: Obrigado, João Cunha, com uma síntese de notícias na Renascença.
5: Bola Branca.
2: Ciclismo, volta a Portugal, 3ª etapa, correu-se hoje debaixo de forte calor. Beja-Elvas, 182 quilómetros. O venezuelano Linares venceu a tirada, Rui Oliveira foi 5º e manteve a camisola amarela. Diário da Volta com o jornalista Eduardo Soares da Silva.
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14: Caos em Elvas termina com vitória categórica da TAV Fair Ovos Matinados Mortágua na terceira etapa da Volta a Portugal. A tirada mais longa desta edição percorreu 182 km no calor abrasador do Alentejo, entre Beja e Elvas, e terminou com um sprint surpreendentemente louco. A fuga de José Miguel Moreira da GI Group, Joshua Libo da Meridian, Ronan O'Connor da APS e Gonçalo Rodrigues da Óbito chegou a ganhar mais de 5 minutos de vantagem e tornou difícil a tarefa do pelotão. Os fugitivos só foram apanhados à entrada do quilómetro final e esse momento atirou a etapa para o caos, com a queda de dois ciclistas que desfez por completo os comboios de lançamento. Rui Oliveira tentou atacar ainda de longe para vencer com a camisola amarela, mas João Matias leu de forma perfeita, agarrou a roda, levou Lianre Linhares e foram os mais fortes. Vitória para o venezuelano e segundo lugar para Matias, sucesso pleno para a TAV Fair.
22: Uma vitória que venimos buscando de princípio de temporada, mas hemos tenido, digamos, muita mala sorte quando é por uma por outra coisa que não logramos sprintar.
14: Linhares acha que o triunfo teve também algo de divino, um colar abençoado, deu-lhe a força que lhe faltou nas primeiras etapas.
22: Esta vitória, pero nada, chegou e também quero aproveitar para agradecer a Camilo, um padre que estuvo antier com nós ali em hotel e nada, dijo, foi ali a dando sua bendição, nos deu este regalo, la verdad que sempre me acordava disso.
14: Foi um momento de respirar de alívio para Gustavo Veloso, o diretor desportivo da TAV Fair. A temporada foi difícil, mas vencer na volta faz valer a pena.
23: O ciclismo é assim, não? A base de tentar, a máquina vai se afinando e quando a chegada é mais favorável para nós, estamos aí. E que sabe muito bem.
14: A TAV Fair não apareceu nas últimas duas etapas com fins demasiado duros para Linares. Hoje não houve como pará-lo.
23: Hoje a subida que havia era os últimos 150 metros e aí o sprinter é uma raça que quando vê o pano, dá igual que seja a subir, a descer ou a rolar, consegue dar o 200%.
14: Ainda não foi o dia de Rui Oliveira, quinto na etapa. O caos levou-o a atacar demasiado cedo.
24: Com a inércia que eu já vinha, faltavam 500 metros e eu tinha que continuar a arriscar. E foi isso que eu fiz. Estive na frente até aos últimos 100, depois o João começou a passar e o Linares. E só tenho que dar os parabéns porque foram mais fortes.
14: O ciclista da UAE mantém a camisola amarela, mas despede-se dela amanhã na Torre. Um momento que será marcante.
24: Vai ser um dia especial. Vai ser o último dia que eu vou embregar esta camisola. E então poder chegar ao ponto mais alto de Portugal, à primeira etapa mítica da volta a Portugal, vai ser muito especial.
14: No Boa Vista há um candidato a causar estragos na Torre. Pedro Silva, de 25 anos, foi uma das surpresas do ano passado. A trabalhar para Artemis, fez sexto na etapa da subida à Serra da Estrela. Este ano, numa passagem pela Torre no Grande Prémio das Beiras, conseguiu fazer um quarto lugar. Não é um dos favoritos, mas pode ser um candidato surpresa.
25: É óbvio que está marcada já há muito tempo. Também os meus dois training camps acabaram por ser na Serra da Estrela, por isso eu acabei por subir a Covilhã Torre inúmeras vezes e é uma subida muito especial que era um sonho poder vencer no alto da Torre.
14: Pedro Silva deixou a Nicolor e é agora o chefe de fila do Boa Vista para conseguir sonhar com o pódio.
25: Já ficava muito feliz, pronto, é a minha terceira volta, parte com grandes ambições e um pódio já era o culminar do trabalho que fiz até agora e ficaria muito feliz, tanto eu como a equipe.
14: Na FAPEL estão alguns dos favoritos, uma equipa que se esteve a guardar nos primeiros dias a pensar em amanhã. Jesus David Penha e Tiago Antunes prometem lutar pelo triunfo e o diretor José Azevedo explica a importância do dia.
26: Amanhã começa a decisão da volta a Portugal. É a subida mais dura da volta a Portugal, não é? É obrigar que o corredor consiga gerir muito bem o esforço, porque depois, no final, aqueles últimos 4, 5 km pode fazer muita diferença. Mas ali não há segredo, é a condição física que faz a diferença.
14: A época tem sido sucesso para a FAPEL, que nunca venceu a volta. É a conquista que falta.
26: Este ano está a ser o melhor resultado deste projeto, não é? Vai no quinto ano, mas a volta a Portugal é a corrida mais importante que existe no nosso calendário. Mas sem dúvida que se ganhar a volta a Portugal poderia-se dizer que está, é a cereja no topo do bolo, sem dúvida.
14: A quarta etapa da volta a Portugal é para os trepadores. 154 quilómetros vão ligar Figueirão dos Vinhos, município que se estreia a receber uma chegada ou partida da volta, e termina no alto da Torre, com a subida mais dura da prova.
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2: Pedalada a pedalada, para acompanhar com o jornalista Eduardo Soares da Silva. Dentro de 20 segundos, reboleira.
0: E tempo agora para as substituições. Jorge Andrade, quem deve entrar?
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2: Vamos para a segunda parte do Estrela Sporting.
6: Pedro Castelo.
7: Uma segunda parte que tem 10 segundos, 15 segundos jogados na reboleira e João Fonseca, as equipas regressaram dos balneários exatamente com os mesmos. Sim. Que alinharam na primeira parte.
9: Exatamente, sem qualquer alteração produzida por Pepa e por Rui Borges, certamente satisfeitos com o desempenho dos seus jogadores no primeiro tempo. Repetem os 11 para esta segunda parte, jogam os Leões.
7: Com um passe fantástico da esquerda para a direita. Atenção a Jani Catama a tentar ganhar espaço. Remate, sai, golo! Sporting! Zalazar! A abrir a segunda parte! Marco Leão na reboleira! Gol!

0: mas com um passe estratosférico a lançar o uruguaio, João.
1: Sim, é espetacular este momento. É o reforço que chega Alvalade vindo de Braga. Rodrigo Salazar, uruguaio, faz o primeiro do Sporting nesta nova Liga Portuguesa, neste campeonato nacional. Há um passe a rasgar da esquerda, não sei se de Flávio Gonçalves.
0: Exatamente.
1: Se Flávio. De Rodrigo. Bom, muito
0: Flávio
1: bem.
0: Gonçalves.
1: É de Flávio. A recepção fantástica por parte de Jenny Catamo e depois a assistência para Rodrigo Salazar a mostrar a Fotis Ioannidis como é que se faz. Foi começar e marcar o segundo tempo. Remate rasteiro para a direita de Leo Link do Uruguaio. A bola a beijar a base do poste direito da baliza do guarda-redes do Estrela, mas a ir para dentro, a contar, e os Leões a fazerem a festa no estádio José Gomes.
0: É uma entrada em grande do Sporting nesta segunda parte. Como grande foi aquele passe de Flávio Gonçalves a lançar Salazar, que inaugura o marcador na reboleira. Já mexeu nesta primeira jornada o marcador no Estrela Sporting. 1-0 ganham os Leões.
2: Analisando, Francisco Sousa, é de facto uma jogada de régua e esquadro, de grande criatividade e qualidade técnica da equipa do Sporting.
3: Sem dúvida, é um passo extraordinário. E o Flávio Gonçalves é o jogador que mais se aproxima neste plantel do Pedro Gonçalves, também na envolvência que cria por dentro, na tomada de decisão, na capacidade de remate, até quando chega mais à frente, mais perto da área, no corredor central. Mas depois adiciona aqui pontos extraordinários no jogo, esta capacidade para receber aberto e bater para o lado oposto, com uma grande categoria no passe, a virar para fora do Rafa Soares, a encontrar o Géni com muito campo para progredir, e depois a simplicidade do moçambicano na condução e o Salazar a aparecer mais por dentro, já na área, a rematar colocado. Mas diria que praticamente metade do mérito deste golo pertence a Flávio Gonçalves.
0: O Sporting a ganhar por uma bola a zero na reboleira e a continuar a comandar a partida. Vai trocando o seu belo prazer no meio-campo contrário com Altemira a deixar em Gonçalo Inácio. Abriu na esquerda para o apoio do Rodrigo Dias. Rodrigo Dias, que, atenção aqui, esta curiosidade, não tem nome na camisola, creio. Pelo menos deu uma ideia de não ter ainda o nome na camisola por cima dos 50 e por baixo do patrocínio. Não tem mesmo. Mas não sei se os outros têm.
1: Está por baixo,
0: calhar,
1: do número.
0: Ah, está por baixo, bem visto, bem visto. Se calhar está por baixo, João Fonseca, tens razão, está bem visto.
1: Eu fui mudar os óculos há pouco tempo.
0: É aqui é. É a experiência do nosso repórter Bola Branca, repórter Renascença, João Fonseca. Aí está a equipa do Estrela a tentar trocar a bola sobre o lado direito. Tenta responder ao gol sofrido, mas não está fácil. A bola atrasada por Svonarek é para o camisola 30, o capitão da equipa, Luan Patrick. Luan Patrick adianta, Svonarek a tocar de primeira para o apoio de Santiago Serra, a devolver à direita, bem jogado, pode ser cruzamento. Ainda Svonarek, muito mexido, o antigo jogador do Bayern de Munique, esteve emprestado ao Sturm Graz e ao Grasshoppers nas últimas duas épocas. Agora sai bola para a área, mas fácil para Rui Silva agarrar.
1: Foi embrulhando.
0: Aliás,
1: o jogo.
0: Nem teve de agarrar.
1: Sim, foi embrulhando o jogo a equipa do Estrela Amadora pela direita, para depois uma picadinha a terminar ali nos pés de Rui Silva, do guarda-redes do Sporting Clube de Portugal, nesta tentativa muito ténue por parte do conjunto de Pepa de tentar mostrar que quer reagir ao golo sofrido na entrada para esta segunda parte, neste morro no estômago, que deixou a Pepa a olhar para o seu conjunto.
0: Confirma-se, há ali umas letrinhas, mas se o jogador tiver a camisola por dentro, não se vai ver o nome dos jogadores do Sporting.
1: Sim.
0: Atenção, a Salazar vai para o cruzamento, ganha canto porque há um corte de Bernardo Chapo pela linha final.
1: Precisamente, Bernardo Chapo vinha precisamente no enquadramento da jogada ao cruzamento por parte de Salazar, só que o brasileiro atira pela linha de fundo e por isso mesmo conquista um pontapé de canto que o marcador do golo para já desta partida vai bater.
0: Levantou para a zona do penalti, não há ninguém do Sporting, vai sobrar ainda para o pontapé de fora da grande área de Flávio Gonçalves, mas fraco na direção de Leo Link.
1: Acaba meio enrolado, não bate muito bem na bola, que aborda o relvado e o seu pé ao mesmo tempo, vai no entanto à figura do número 24 do Estrela da Amadora.
0: O Sporting que tinha acabado a primeira parte com um total de 9 remates contra 2, ainda com 0-0, começa esta segunda parte com grande eficácia e chega-se à frente rapidamente. Amarelo. E agora há um amarelo, desta vez do Enos Livre.
1: Não viu na primeira, vê agora mais uma vez a chegar muito atrasado ao lance e com esta abordagem displicente promover a queda do seu adversário, que fica ali muito condicionado, está no relevado, não percebo quem é do lado contrário àquele onde me encontro, mas João Gonçalves já mostrou a ação disciplinar, já mostrou cartão amarelo ao número 39. Vai, Anidis.
0: Agora já se vai levantando. Como dizia, na primeira parte o Sporting 65% de posse de bola, 9 remates contra 2, 7 oportunidades de golo contra nenhuma do Estrela, 2 cantos contra nenhum. Francisco Sousa,
2: atenção a este lance, Pedro. Atenção a este lance, que é um lance que pode aproximar-se aqui de uma, ou pode configurar um lance de vermelho. José Leirós, a palavra é tua.
4: Sim, isto é muito longe da negligência. Ele deliberadamente vai com a sola, atingindo o pé do adversário, pode colocar em perigo a sua integridade física. João Gonçalves, isto é tudo muito rápido, optou por o cartão amarelo, mas o VAR poderia ter chamado.
2: Muito bem, fica aqui a ideia, a opinião do VAR Bola Branca, José Leirós. Continuando, Pedro.
1: É muito o VAR desta partida, que é o experiente Tiago Martins.
0: Exatamente, eu ia dizer mesmo, é Tiago Martins de Lisboa, o VAR deste encontro, que optou por não dar outra sugestão diferente ao João Gonçalves, o árbitro principal. Atenção ao Sporting outra vez, com o Altimira na recuperação. Vai libertar para a meia direita, para Salazar outra vez, dentro da grande área. O Uruguai a puxar para o pé direito também, tem o apoio da Jenny. A Jenny a tentar agora a finta sobre o Rafa Soares. E na Jenny, remate contra o adversário, sobra para o Diogo Gonçalves, que não conseguiu dominar da melhor forma e consegue o Estrela a recuperação através de Max Souza.
1: Sim. Fez muita contenção a equipa do Sporting Clube Portugal no ataque à direita, depois deste extraordinário roubo de bola de Sérgio Altimira, impor-se o espanhol que os Leões foram recrutar ao Betis de Sevilha. Roubou a bola, veio por ali fora com categoria, sempre de cabeça bem levantada, chegando perto da área, deu para Salazar, mas não desmoeu bem este ataque à equipa de Rui Borges e acabou por perder mais uma ação ofensiva.
0: Altimira tem recuperado muitas vezes a bola aqui quase à minha frente, tem um adepto do Sporting com uma camisola de Hulman. Altimira para já a mostrar que pode ser de facto um substituto à altura do médio que fugiu para o Atlético, fugiu entre aspas, foi transferido para o Atlético de Madrid. Entretanto o Sporting volta a criar uma situação de perigo com Ioannidis, é verdade, a rematar sabe-se lá para onde?
1: Para a linha de Sintra, seguramente. Mais uma vez muito esforçado de facto o avançado grego e no físico a ser mais forte que o seu opositor, porém estava muito descaído, optou por olhar para a baliza de Leo Link e não para se havia algum companheiro melhor posicionado. Disparou o grego muito por cima e sem perigo para o Estrela da Amadora.
0: Ritmo alto na partida com para já 10 minutos da segunda parte e já houve a mexida no marcador com o gol de Salazar aos 46 minutos, agora com 10 desta segunda parte, 55 na reboleira, Estrela 0, Sporting 1.
2: Salazar, na época passada pelo Braga, fez 23 golos em jogos oficiais. Pelo Sporting, um jogo oficial, um golo.
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2: Na reboleira, relato do Pedro Castelo.
0: E com Ioannidis quase a conseguir ficar com a bola, mas a recepção orientada saiu-lhe demasiado adiantada, João Fonseca.
1: Eu diria que faltou mais arte para segurar esta bola e mais um grande passe de Flávio Gonçalves. É um passe na profundidade, numa diagonal curta, mas longa. A bola é cortada no pé direito do jovem jogador dos Leões. Na passada para a frente, Fotis Ioannidis quis receber com a parte interior do seu pé direito, abrindo as pernas, só que falta olhar para Iman também na bota para colar a bola que se escapou ao número 7 dos Leões.
0: Muito bem, Francisco Sousa, 10 minutos da segunda parte, o Sporting conseguiu entrar e marcar, dando um colorido ao marcador, depois daqueles números completamente avassaladores da primeira parte, e eu destacava aqui no estádio, talvez seja mais propício também ver isso, tu já falaste isso na primeira parte, uma agressividade com que a equipa do Sporting vai pressionar o adversário, agressividade no bom sentido, com Dumbiá, com Altimira, com o próprio Zalazar, completamente a abafar o Estrela quando o Estrela tenta sair para o ataque.
3: Sim, é um jogo imponente nesse sentido, nos duelos, no um contra um, o Sporting está mais predisposto a usar e abusar, se quisermos, das referências individuais na pressão, e o Altimira, nesse sentido, está a ser o jogador mais da equipa do Sporting esta noite, complementando, claro, também o Dumbiá com algumas intervenções importantes, mas o espanhol, além do sentido posicional, da capacidade de passe também, já teve algumas boas rotações, tem sido importantíssimo nesse sentido, como uma espécie de sentinela, de farol da equipa naquele meio campo, e muitas dificuldades, quer para o Doué, quer para o Zvonarek, e vá lá, o miúdo Santiago Serra até tem sido o mais capaz de disputar esta contenda com os imponentes médios do Sporting, ainda que também com algumas dificuldades a espaços.
0: Sim, tem tido mais dificuldade, por exemplo, o Lovro Zvonarek, que é um jogador mais tecnicista, mas que não tem conseguido ter qualquer
3: espaço. Sem dúvida.
0: Para poder mostrar a qualidade que terá, até porque foi um jogador com formação no Bayern de Munique. Agora vai haver lançamento para a equipa do Sporting. Neste momento repete-se o resultado da época passada aqui na Reboleira, quando o Sporting ganhou por 1-0, também com 0-0 ao intervalo. Daniel Bragança marcou na altura aos 59 minutos. Poderá estar de saída para o Olympiacos da Grécia. Joga Jani Katamo do lado direito, o ataque do Sporting vai ter apoio de Vaiarides, o passe sai, mas contra o adversário ainda Katamo, remate e defesa! Grande intervenção de Leo Link no remate do moçambicano.
1: É, raspou ali na ponta dos dedos do guarda-redes da equipa do Estrela da Amadora. Não estava à espera, mas é um movimento característico. Depois de perdida a primeira intenção, conseguiu vir para dentro, arranjar uma nesga e disparar fortíssima bola. Cheira o travessão da baliza de Leo Link, mas desviado pelo guardião da equipa tricolor, canto à direita para Zalazar.
0: Desta vez com os dois braços levantados, agora a bola também vai subir para a grande área, sai cabeceamento, mas do homem do Estrela sobra ainda para Flávio Gonçalves, pode voltar a colocar na grande área, é isso que tenta fazer Altimira, atrasou para Jani Katamo, tenta o remate longe, não tentou a finta, quase que era desarmado, e depois o Sporting consegue a recuperação porque estava bem posicionado o Rodrigo Dias, que ainda consegue servir Zalazar à direita, o médio a tentar ganhar espaço para cruzar outra vez, consegue ultrapassar passar o adversário, vai levantar, não é rasteiro, passe e o golo! Ioannidis marcou o Sporting!

0: responderam um passo, uma assistência primorosa de Rodrigo Salazar.
1: Finalmente o Olimpo esteve atento e permitiu que Fotis e Ioannidis tivesse o sabor de provar aquilo que é marcar neste Sporting e também ser um dos homens que inicia a temporada a faturar. E como ficou feliz o número 7 leonino depois de receber um passe extraordinário, é que marcou, mas também assiste. E Salazar, uruguaio, deixa marca nesta segunda parte, porque acabou por entregar ao número 7 a oportunidade de sair deste jogo feliz com o 2-0 para a equipa de Rui Borges. Alterações no conjunto leonino, as saídas de Ioannidis e também de Flávio Gonçalves, e as entradas de Jess Derry e Luís Soares.
0: Entradas de Luís Soares e creio que no meio campo quem entra, João, é o camisola 4, também é Lourinho, o Silas Anderson.
1: É o Silas Anderson.
0: Afinal, as lentes não estão assim tão boas.
1: Não estão, não, tenho que voltar lá, tenho que queixar, porque mas eles devem dois, usar o mesmo número de coloração de cabelo.
0: Exatamente, são parecidos, de facto, com aquele penteado parecido e os dois louros. Silas Anderson,
1: número 4,
0: a fazer a estreia também no campeonato português, e Luís Soares, melhor marcador da última temporada, a ser lançado para o lugar de Ioannidis, que foi marcar e ser substituído o avançado grego, o antigo avançado do Panathinaikos. Vamos a um pontapé de canto para o Estrela.
1: É para o Estrela da Amadora, um pontapé de canto que vai ser cobrado à direita por Stoica.
0: Bola para a grande área, tenta ganhar espaço para rematar a baliza. O camisola 39, o Edi Doué, foi contra o adversário e depois ainda a insistência. Mas Rui Silva a segurar.
1: É, mas Pepa, daqui a bocadinho, daqui a poucos instantes, vai também introduzir uma alteração, parece-me, na sua equipa neste segundo tempo.
0: Muito bem, vamos daqui a pouco ter a entrada de Robinho no lado do Estrela da Amadora, quando entramos já na última meia hora, agora 62 minutos na reboleira. Estrela 0, Sporting 2.
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5: Ioannidis não marcava desde 23 de dezembro. Um triunfo de 4-1 frente ao Vitória em Guimarães. Voltamos à reboleira. Relato do Pedro Castelo.
0: Com o Estrela a tentar responder ao segundo golo sofrido, mas a tarefa está, de facto, muito complicada para a equipa de Pepa. Francisco Sousa, mais um golo para o Sporting. Agora sim, é o Ioannidis a marcar e a dar aqui uma tranquilidade maior à equipa de Rui Borges.
6: Sim, sem dúvida. Foi na sequência de uma bola parada ofensiva, pareceu-me um alívio, um passo aberto do Rodrigo Dias, e o Salazar depois a entortar por duas vezes o Yanis Stoica e a servir o Ioannidis numa bandeja de ouro. E já tinha tido uma oportunidade relativamente semelhante no primeiro tempo, esta foi ainda mais óbvia e não teve como desperdiçar. Foi importante também do ponto de vista psicológico, o grego pareceu acusar nas finalizações da primeira parte alguma ansiedade na forma como encarava os lances, e aqui teve obviamente outra vantagem desde logo sobre o Luan Patrick em antecipação para fazer o 2-0 e deixar também a equipa do Sporting mais tranquila e com uma vantagem justificada, e que diria, face ao que já criou na primeira parte, até podia ser mais avultada que o 2-0.
0: E agora Francisco com duas mexidas, as entradas de Luís Soares e o estreante Silas Anderson, o médio que foi contratado ao Aken na Suécia.
6: Sim, passa o Dumbiá para o lado esquerdo, reforçando também assim a capacidade de se inserir mais perto da zona de remate, e ele dispara bem. O Silas Anderson é um jogador que, além da capacidade defensiva, que tem também bom nível no passe vertical, na forma como faz a equipa progredir, deu também boa resposta competitiva nos jogos de pré-época, e Luís Soares a precisar aqui também de ser devidamente calibrado para esta nova época. Ele que chega muito desgastado também depois da participação no Mundial, onde de resto sentiu algumas dificuldades que já se registavam na parte final da última época.
0: E agora sim a alteração na equipa do Estrela.
1: Sai Santiago Serra e entra Robinho.
0: Anunciada a entrada do camisola número 8 da equipa do Estrela, Robinho. para o lugar de Santiago Serra, o médio que hoje fez a estreia na primeira divisão nacional, contratado ao Mafra, onde alinhava nos sub-19, seria para a equipa B, mas como já disse o Francisco, encantou Pepa e fez hoje aqui uma exibição promissora também. É um jogador para acompanhar com atenção neste Estrela da Amadora. Estamos com 65 minutos, o Estrela perde por 2-0 em casa, equipa que na próxima jornada vai defrontar o Alverca. Em Alverca do Ribatejo, o Sporting, este jogo é no sábado, o Sporting no dia antes, na sexta, recebe o Vitória de Guimarães, que hoje já foi surpreendido no Afonso Henriques pelo Arouca e que será o próximo adversário dos Leões em Alvalade. Olha o cruzamento perigoso, mas estava lá novamente o Eduardo Quaresma a afastar pela linha final.
1: Sim, cruzamento à direita e Quaresma nas alturas a pentear a bola, tirando a oportunidade ao Estrela de disparar à baliza de Rui Silva, canto que vai ser cobrado desta feita à esquerda do ataque da equipa tricolor.
0: Vamos então para esse lance de bola parada da equipa do Estrela da Amadora à esquerda do ataque. Creio que é
1: Zvonarek,
0: o Zvonarek, sim, quem vai levantar. Braço direito levantado. Vai agora sim fazer a bola viajar até à pequena área, mas Silas Anderson a conseguir tirar, e Silas Anderson também não é nada pequeno. O Sporting a conseguir ganhar aqui também muitos centímetros com Altimira, com Silas Anderson, com Dumbiá, todos jogadores que fisicamente dão uma capacidade ao Sporting notável no futebol aéreo. Vamos ter pontapé de baliza para Rui Silva. Para Rui Silva não, ele vai deixar ao Eduardo Quaresma. Agora sim, já rola a bola novamente, trocam os dois outra vez. Eduardo Quaresma a jogar para Luís Soares, tentou o passe de primeira, não lhe saiu nada bem, a recuperação para Robinho, vai libertar depois para Zvonarek. Zvonarek a abrir do lado direito para o Abraham Marcos, que atrasou para Max Schulze, o alemão a tentar furar, adianta para Abraham Marcos, depois Zvonarek roda, é travado em falta, não, o árbitro diz que não há nada, muitos protestos do lado do Estrela.
1: Isso garantidamente, não só das bancadas, mas toda a gente no banco de suplentes se queixou e apontou para o lance.
0: E amarelo para Luís Soares, porque ia a correr, bom, fazendo aqui a retrospectiva da jogada, o Dumbiá ia a correr pela esquerda com a bola controlada, o Soares tentava ultrapassar em corrida o Doué para aparecer na zona central e acabou por fazer falta. O árbitro estava mesmo ali e mostrou amarelo ao colombiano.
1: Sim. E livre para a equipa do Estrela, livre que vai ser cobrado pelo capitão Luan Patrick.
0: Luís Soares está ali por perto, Luan Patrick vai abrir tudo à esquerda, o passe é bom, é para a recepção por parte de Yannis Stoica, a ganhar espaço para um remate que sai muito desviado do alvo.
1: A bola ficou enrolada nas pernas de Vaianides e por isso mesmo o número 10, Yannis Stoica, teve uma segunda oportunidade que preferiu utilizar com um remate à baliza de Rui Silva, mas sem a direção certa, a bola passou por cima do travessão da baliza leonina.
0: O Sporting ganhou na primeira jornada nas últimas três temporadas, hoje está a ganhar por 2-0 na Reboleira. O Estrela da Amadora não tem tido vida fácil nas aberturas de campeonatos, é a 20ª participação na primeira divisão nacional e só ganhou uma vez a abrir, foi em 2008-2009, quando ganhou aqui na Reboleira, no José Gomes, à Académica, por 1-0. Académica que, como já disse hoje o Pedro Azevedo, estreou-se na segunda liga 26-27 com uma grande vitória em casa do Desportivo de Chaves, num jogo realizado na manhã do dia de hoje. Lançamento para a equipa do Sporting, é para o Rodrigo Dias, 15 anos de Sporting, ele só jogou de leão ao peito. A bola para Luís Soares, consegue ganhar no meio de dois adversários, depois não passa pelo Luan Patrick e há lançamento para a equipa da casa.
1: É, a bola acaba por resvalar ainda no corpo do colombiano e por isso o lançamento para o conjunto comandado por Pepa.
0: Max Schulze para fazer o arremesso e agora o árbitro vai conversar com Gonçalo Inácio.
1: É, exatamente, com o capitão do Sporting, trocando ali algumas palavras com o internacional português, com o número 25. Está
0: e foi sobre Luís Soares, porque a seguir o Gonçalo Inácio fez um sinal a Soares para ter calma e o Soares não ficou nada calmo, até ficou mais enervado. Portanto, foi sobre o comportamento do avançado do Sporting, que já viu amarelo, recorde-se.
1: Sim. Sim, é verdade, e terá de ter todo o cuidado com isso, porque depois dos problemas que teve, mas que o seu treinador Rui Borges acabou por desvalorizar, lembrando que provavelmente o colombiano precisaria até de um mês de férias. A realidade é que está aqui na reboleira, entrou logo depois de entrar, já viu um cartão amarelo. É verdade que não é o titular, mas teve evidentemente também essa participação no Campeonato do Mundo, que lhe deu mais tempo longe do plantel. Terá de esperar agora pela sua oportunidade e de não levantar ondas neste jogo, porque com o amarelo, se vir outro, acaba expulso.
0: E aí já seria baixa para o jogo com o Vitória na próxima sexta-feira à noite em Alvalade. Robinho joga para a Estrela, no meio campo contrário, abre à esquerda, é para o apoio da Yari Stoica, devolve a Robinho, o médio brasileiro que entrou ainda há pouco para o lugar de Santiago Serra. Agora Dué, Dué a abrir à direita para Max Schultz, tem no corredor a pedir o Abraham Marcos, está a bola no nigeriano, tenta a finta sobre o Rodrigo Dias, não passa pelo lateral. Excelente comportamento defensivo de Rodrigo Dias neste dia de estreia pela equipa principal do Sporting. Depois trabalha bem o Silas Anderson. Abriu do lado direito para a velocidade. Jani Catamo, lá vai ele. Já passou a linha divisória. Vai ter o apoio de Vaianidis. Por dentro está Zalazar. Também Luís Soares na grande área a pedir bola. Ainda Catamo. Deixa à direita para Vaianidis. Cruzamento rasteiro. Perigoso. Tira a defensiva do Estrela. Sobra ainda para o Jani Catamo novamente.

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0: com muitos protestos dos jogadores do Sporting pelo momento da recuperação.
1: Sim, e o árbitro da partida está à conversa com os dois capitães. João Gonçalves vai-se justificando a Luan Patrick e também a Gonçalo Inácio. No momento em que Pepa preparava mais alterações na sua equipa, a realidade é que depois dessa recuperação, toda a gente abriu, diria quase que um corredor. E não se fez julgado, aproveitou Antonetti, o 37, por ir por ali fora no corredor central e agradecer o espaço que lhe deram para disparar rasteiro e para a direita de Rui Silva, dando ainda alento aos adeptos do Estrela de que o resultado pode não fechar-se por aqui. E no momento também em que confirmado o golo do Estrela, vem aí mais alterações e agora vou precisar aí da tua ajuda, porque
2: atenção,
1: é mais
2: atenção
1: fácil.
2: Que de facto é polémico este lance. Quaresma queixa-se de puxão do jogador do Estrela da Amadora, depois no desenrolar da jogada dá o golo. José Leiroz, já viste duas ou três repetições, é conclusivo para ti dizer que este golo vai ser validado ou não?
3: Eu acho que devia ter uma análise do VAR, não é? Mas ele coloca-lhe o braço em cima, tenta desequilibrar o jogador. Eu acho que o jogador do Sporting cede e assim o jogador do Amadora ficou com a bola no seu poder.
2: Estamos aqui a rever outra vez.
3: Aqui a grande dúvida é se a mão em cima do ombro, se o puxou para trás ou não, só colocou a mão e...
2: É isso que o VAR estará a analisar.
3: Estará a analisar.
0: Já analisou.
2: Já analisou. Está validado.
1: Já foi confirmado o
3: também
1: já
3: está acabo confirmado. De temos que pensar naquele primeiro lance da primeira parte, que também não foi penalti a favor do Sporting, quando ele colocou as mãos em cima e o pé em baixo, também não puxou. Aqui pode ter pousado a mão, também aceito que não tenha sido falta. O jogador do Sporting é que cedeu e deixou que continuasse.
2: Portanto, decisão validada pelo VAR Bola Branca, José Leiroz. Voltamos à reboleira, relato do Pedro Castelo.
0: Onde houve
1: duas alterações, não é? Stoica e Scholza saíram para as entradas de Jefferson Encada e também de Benito, mas não é o cantor.
0: Aí está a equipa...
1: Sabia que ias gostar desta parte.
0: Leonina, que tenta sair para o ataque, não consegue. O Sporting perdeu a bola, a Estrela sai e com muita gente a integrar a ação ofensiva. Atenção, lá está Benito a receber à esquerda, recebeu de Robinho, ainda Benito levanta para a grande área, tenta chegar o Estrela, cumprir cabeceamento e defende Rui Silva, grande ocasião para Svanarek.
1: Mas há um choque entre dois jogadores, acaba estatelado, há um toque, creio que nas costas do homem que cabeceia para a baliza de Rui Silva. Esteve à vista mais um lance de golo para a equipa do Estrela da Amadora e com os homens que entraram na partida, nomeadamente Benito, em grande ação no ataque do tricolor.
0: Sem dúvida, um belo cruzamento e o Sporting a passar por problemas nesta fase da partida em que o Sporting conseguiu uma vantagem de 2-0, depois o Estrela a conseguir reduzir e a criar aqui mais complicações aos Leões nesta partida. E recordo que entramos agora no último quarto de hora nesta equipa, nesta partida da primeira jornada da Liga Portuguesa. O Benito, que é o Beni Sousa, que foi contratado com Estrela ao Benfica. Ele, na época passada, jogou por empréstimo na Académica, fez 7 golos, 3 assistências e é um jogador francês.
1: Ui, atenção.
0: E atenção que agora aqui Mosquitos por corda.
1: Ali com... não percebi quem era o jogador do Sporting, mas foi com o Jefferson Encada, ali empurrões entre os dois.
0: Um será de um Biacre.
1: Estava por perto o árbitro da partida. A chamar ambos, também com o Idrissa Dubiá, a conversa está terminada e vai prosseguir esta partida.

0: com um pontapé livre favorável à equipa do Sporting. E Rui Borges vai, não tarda nada, também lançar mais duas alterações. Fresneda é um dos jogadores que irá para jogo. Já vou aqui tentar perceber.
1: O segundo ainda está recolhido ali no banco, não é fácil perceber então quem vai acompanhar Fresneda para ser também a opção na equipa leonina. Dumbiá vai tentar chegar à bola, não consegue, a bola sobra para Salazar, liberta para Soares, mas sai mal o passe, encada na recuperação no Estrela. Aqui os ataques mais rápidos na frente estão a resultar, como este de Abraham Marcos, mas acaba depois desarmado por Altimira. O Sporting a tentar responder com um passe longo para Dumbiá, muito forte fisicamente o italiano, a tentar agora. Mas havia fora de jogo. Havia fora de jogo de Dumbiá. Deixem-me só dar aqui uma nota. Antonetti marcou e foi a primeira vez que marcou pelo Estrela. Apesar de ter chegado na época passada, ainda não tinha marcado. Ele já não marcava um golo desde um golo por Porto Rico frente a São Vicente e Granadinas no apuramento para o Mundial da CONCACAF. E, portanto, foi a primeira vez que marcou ao serviço do Estrela. Agora sim, as alterações.
0: A saída de Vaianidis para a entrada de Ivan Fresneda e também Luís Guilherme vai para o lugar de Jenny Catam.
1: Muito bem, temos então troca do lado direito, não é? Mudar completamente o lado direito, o Rui Borges, e a lançar este brasileiro que chegou na época passada e que os Leões esperam que esta época possa ter uma afirmação diferente. Ele que foi um jogador em destaque no Brasil, ele substitui o Jenny Catam, como disse o João, e vou socorrer-me do Francisco Sousa para olharmos tanto para a redução da desvantagem por parte do Estrela como também para a resposta dada por Rui Borges com estas alterações na equipa do Sporting.
2: O Sporting apagou-se depois de fazer o 2-0 e sentir que tinha o jogo sob controlo. E as substituições no Estrela deram aqui alguma acutilância. O Beni é este jogador que vai sempre levar o jogo para um território de risco, procurar cruzamentos a partir do lado esquerdo, de pé direito. Foi uma grande bola para o Zvonarek, isto já na sequência do golo. E, de facto, destacar desde logo a forma como o Eduardo Quaresma, que estava a fazer um jogo imponente, acabou por se deixar ficar naquele duelo com o Antonetti, ainda que existam essas dúvidas pelo eventual puxão. De todas as formas, acho que foi uma abordagem um pouco mais passiva do que vinha sendo habitual, e digamos que o Eduardo Quaresma, mesmo nas grandes exibições, deixa sempre um lance, digamos assim, quase em modo de nódoa. Mas de facto o Sporting agora precisa de resgatar um pouco mais de controlo e ao mesmo tempo também de qualidade nas aproximações ofensivas. Acho que o Luís Guilherme, depois da pré-temporada que fez, merecia mais minutos e é um jogador que pode agora, com mais espaços, dado que o Estrela vai arriscar, poder aproveitar.
1: O Estrela que vai trocando a bola na zona defensiva, o atraso até ao guarda-redes Léo Link, deixa depois para Luan Patrick, abriu à direita para o Jefferson Encada, aí está o lateral a deixar para trás o Dumbiá. Dumbiá já está visivelmente cansado. Agora a bola para a tentativa de fuga de Abraham Marcos, não consegue passar pelo Rodrigo Dias.
0: Sim, é em frente ou muito perto ali do banco de suplentes da equipa do Estrela da Amadora, que vai ver a equipa do Sporting fazer o lançamento por Rodrigo Dias.
1: Bola nas mãos do lateral esquerdo a fazer a estreia pela equipa principal do Unina depois de 15 anos no clube. A bola chega agora até ao Luís Soares, atrasou para a Altimira. O espanhol Leis Betis vai, ele fez formação, passou por vários clubes dos escalões inferiores em Espanha. Não é um jogador que tenha sido formado num clube de nomeada. Ele chegou ao Betis depois de jogar na segunda B e afirmou-se, saindo agora para o Sporting. Atenção a este Estrela. O Estrela acredita. Rafa Soares pela esquerda pode fazer o cruzamento. Vai entrar na grande área, lado esquerdo. Atenção ao cruzamento. Rasteiro, mas a permitir o corte, ainda assim, para canto para o Estrela.
0: É, mas uma, como costuma dizer-se, verdadeira autoestrada. E sem portagens, permitiu a Rafa Soares chegar perto da linha de fundo e até poder fazer um cruzamento bem mais acertado. Fê-lo rasteiro à flor da relva e já uma floresta de jogadores do Sporting impediram que a bola passasse para a zona perigosa. É precisamente Rafa Soares que bate o canto à esquerda do ataque estrelista.
1: Portanto, bola a fugir da baliza, vai levantar o já experiente lateral esquerdo português, ex-famalicão. Daqui a pouco vamos ter Jesse Derry em campo no Sporting. Bola levantada, é para o cabeceamento do Bernardo Chapo, mas por cima.
0: A bola a sair ao lado do posto esquerdo da baliza de Rui Silva, pontapé de rede para a equipa Sportingista, isto enquanto o quarto árbitro vai levantando a placa. A alteração que vai acontecer nesta altura, Jesse Derry, o jogador emprestado pelo Chelsea ao Sporting Clube de Portugal, vai para o lugar de Dumbiá. Esta alteração na equipa do Sporting Clube Portugal.
1: É, percebia-se que estava mesmo já em dificuldades o Issa Dumbiá. Agora com 82 minutos, estamos a aproximar-nos da reta final da partida, a reta decisiva deste Estrela Sporting, para já com vantagem leonina. Estrela da Amadora 1, Sporting 2.
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1: São os últimos instantes, 8 minutos para as 90. O Sporting ganha por 2-1, mas o Estrela acredita e, como há pouco referi ao Francisco Sousa, estamos numa fase em que o Estrela vai acreditando, de facto, que é possível levar qualquer coisa deste jogo. Foi anunciado agora o número de espectadores, mas não consegui perceber. Teremos essa indicação mais tarde, ou pode ser que o Pedro Azevedo consiga ajudar-nos daqui a pouco também a descobrir o número certo de espectadores numa casa que estará muito próxima de estar absolutamente cheia, isto em termos dos lugares disponíveis, porque há uma bancada atrás da baliza onde está na segunda parte o Leo Link.
0: 7.033 espectadores.
1: Diga lá outra vez.
0: Aqui 7.7033, 7.033 espectadores.
1: Muito bem, obrigado João. Como dizia, há aquela bancada que não tem adeptos atrás da baliza onde está agora o guarda-redes Leo Link. E que está cheia de publicidade, diga-se de passagem, portanto há ali também uma receita para o Estrela da Amadora. Bola para Doué, Doué para Robinho, há muito espaço, atenção a Robinho, vai abrir do lado esquerdo, é bem jogado, é para Beni, a Beni vai entrar na grande área com perigo, pode tentar o cruzamento, defende Rui Silva, a bola vai entrar, não entra, e depois tira, é golo. É golo do Estrela, é golo do Estrela, é um frango de Rui Silva. Gol!

0: fica nada bem na fotografia o guarda-redes do Sporting, Rui Silva.
1: É, e hoje em dia com o paint shop é apagá-lo daquela baliza, porque estar lá ou não faria o mesmo, ou seja, nada, absolutamente nada, como festejaram os adeptos, como festejaram os jogadores no banco de suplentes da equipa do Estrela da Amadora. Toda a gente disparou para a linha de fundo para festejar com Benny este momento que acaba por resultar num empate na partida de um Sporting que estava altivo e que acabou por, nestes instantes finais, ruir que nem um castelo de cartas. É pela esquerda que Benny vai à procura da sua sorte, é pela esquerda que, no movimento em diagonal, dispara e é no meio da baliza que está o homem que entrega o ouro, diria, ao bandido. Não a vitória, mas o empate. Defende com uma das mãos Rui Silva, mas a bola vai para dentro da sua baliza. Capitulou o Internacional Português e entregou o empate ao seu adversário.
2: Gonçalo Inácio ainda tenta evitar o golo, tenta evitar. José Leiroz, está bem validada, a bola entra mesmo na baliza.
3: Sim, sim, o Rui Silva defendeu e a bola bateu no
0: Olha a Estrela outra vez, atenção, pode fazer o terceiro, atenção à Estrela, Rui Silva, grande defesa! Rui Silva, uma grande defesa a salvar o Sporting de sofrer o terceiro numa oportunidade inequívoca para o extremo Abraham Marques.
1: Abraham Marques
0: esteve perto da reviravolta ao Estrela da Amadora.
1: É verdade,
0: João.
1: Mais uma vez, e agora foi de novo pelo lado esquerdo que Antonetti foi por ali fora e no cruzamento a bola chega a Abraham Marques, só que desta vez esteve tremendo, enorme Rui Silva, deu o corpo às bolas e evitou a vitória ou chegar à vitória nesta altura para a equipa comandada por Pepa.
0: Falava o José Leiroz.
3: E o Rui Silva defendeu e a bola entrou totalmente na baliza, dizia eu mesmo sem chip. O arte assistente, bem colocado, viu a bola lá dentro e validou o golo.
2: Bem validado o golo ao Estrela da Amadora, Pedro Castelo.
0: Com a Liga a atribuir o golo a Benny, ou Benito, como aparece hoje aqui na ficha de jogo. Ele que rematou para a baliza e Rui Silva defendeu, mas havia a dúvida se seria autogolo ou golo do Benny, mas é mesmo o golo do jogador que entrou bem neste Estrela da Amadora e que ajudou a dar uma nova cara à formação de Pepa, que continua a acreditar. Que jogada é esta? É de Doué, passou por toda a gente no meio campo, pode lançar a velocidade do ataque, não passa depois a bola para Gonçalo Inácio e o Sporting está a passar aqui por um aperto valente na reboleira.
1: Ah, e deixasse o Rui Borges entrar em campo e ali a fazer mais um para ajudar a sua equipa, porque está ali agarrado à linha lateral, como se estivesse de alguma forma impotente, a ver a sua equipa no corredor central a cair e a ruir.
0: Zalazar olha para a grande área, vai levantar para o segundo posto, é perigoso, sai da baliza Leo Link e resolve para a Estrela.
1: Viu o movimento de Silas Anderson, o dinamarquês abordou o segundo poste, era para lá que a bola ia, mas estava de frente para o lance e fácil para Leo Link.
0: Francisco Sousa muito rapidamente está completamente partido a aproximar-se dos 90.
4: Sim, o Sporting deixou que o jogo se tornasse caótico e é um cenário perfeito para a equipa do Estrela da Amadora, com jogadores como o Marcos, como o Benny Sousa, muito mais espaço. A jogada do gol de facto é muito boa porque vai da direita para a esquerda, o Sporting ter alguma incompetência a fechar também o corredor central e o Rui Silva a falhar, sendo que depois compensou em mais um lance em que o Estrela teve demasiado espaço para transitar e chegar até o ataque. O Marcos tem ali uma primeira recepção difícil, ainda consegue o remate e é uma mancha enorme do Rui Silva.
0: Agora houve um cruzamento largo de Rodrigo Dias, ele olhou ali de soslaio para o banco, mas percebeu que tinha Rui Borges a aplaudir, a incentivar a exibição do lateral esquerdo, jovem lateral esquerdo do Sporting.
1: Van Hooijdonk para o ataque da equipa de Pepa.
0: Não vai ser o único, são dois jogadores que Pepa vai lançar. Van Hooijdonk é de facto um deles, já lá está outro ao lado também e é no caso o camisola número 80 Alisson, do Estrela da Amadora.
2: Aqui uma curiosidade de Benny Sousa que com este golo acaba por, de certa forma, ajudar o seu clube que tem ainda metade do passe, o Benfica, marcando ao rival do Benfica, Sporting. Benny, 50% do passe é do Benfica, na época passada esteve emprestado pelos encarnados à Académica.
1: As saídas de Marcos Anderson e também
0: Marcos Abraham e Antonetti.
1: Exatamente.
0: Antonetti a ser também substituído para as entradas então de Alisson e de Van Hooijdonk
1: e Alisson.
0: Olha, já está ele na grande área, tenta cabecear e não cabeceia porque Inácio tira na hora H.
1: É, e conquista o canto, empertigam-se os adeptos do Estrela da Amadora, toda a gente, à exceção de Leo Link, dentro ou nas imediações da grande área do Sporting Clube Portugal, carrega a equipa de Pepa à procura da vitória em cima do minuto 90.
0: Estamos exatamente a 40 segundos de saber quanto tempo de compensação vai dar o árbitro João Gonçalves. Canto à direita do ataque para o Estrela. A bola vai subir para a grande área. Não há ninguém no apoio por perto. Aí está a bola para o segundo poste. Tira a defensiva leonina com a tentativa de Rafa Soares não deixar a bola sair. E consegue. Aguarda o lateral esquerdo do Estrela. Já atrasou. É para a tentativa de saída com a bola controlada na zona central. Com o passe de Doué, tudo à direita para o apoio de Zvonarek. Zvonarek tenta o cruzamento contra o adversário.
1: É, bate a bola no corpo de Rodrigo Dias, lançamento para a equipa tricolor e para o número 17 em cada. Mais 4 minutos para além dos 90, vão jogar-se 4 minutos de tempo extra dados pelo árbitro da partida, João Gonçalves.
0: Aí está o Sporting a ter pressa para os lançamentos serem feitos. O Estrela já não tem tanta pressa naturalmente. A Pepa tinha dito que o Estrela não podia confundir respeito com medo. E a verdade é que a perder por 2-0 acabou por perder completamente as amarras que estava a ter e conseguiu soltar-se. E os jogadores do Estrela vão pedindo apoio aos adeptos, acreditam piamente que ainda conseguem marcar mais um golo.
1: É, porque conquistam mais um pontapé de canto, mais uma bola para o quarto círculo do lado direito do ataque e de novo para Zvonarek, o número 14, o reforço Lovro Zvonarek. Vai bater à direita do ataque estrelista.
0: Agora com os adeptos de pé, aí então é que eu já não vejo para esse lado. Agora atenção ao canto já batido, a bola já está ali visível no Rafa Soares sobre o lado esquerdo. Tem a marcação apertada de Zalazar, ainda Rafa Soares, combinação com Robinho, Zalazar na recuperação, a bola vai sobrar para os homens do Sporting, é o Jess Derry, vem velocidade, o jogador emprestado do Chelsea, entra no meio campo contrário, amarelo agarrado Benny. Por Benny, amarelo para Benny, amarelo por Jesse, para Jesse, porque não pode reagir daquela maneira.
1: É, reagiu empurrando o seu adversário. E agora vai também ali tirar de esforço Robinho, metendo-se num assunto que não era com ele, porque o árbitro esteve bem, deu a falta, que era merecedora o jogador do Estrela, a respectiva demonstração, e fazendo o mesmo para Jess Derry, que respondeu com atitude antidesportiva. Pontapé livre para Eduardo Quaresma.
0: 4 minutos de compensação foram dados pelo árbitro da partida, estamos quase com 2 cumpridos, joga Rodrigo Dias a abrir do lado esquerdo para Jess Derry, já marcado com Alisson pela frente, tenta fazer o cruzamento, levantou para a área, tira a defensiva do Estrela com Luan Patrick, sobra novamente para o Sporting, o Rodrigo Dias afasta, mas já pôr a bola para o lado da linha, é lançamento para a equipa tricolor.
1: É, para encada, em frente ao banco de suplentes do Sporting Clube de Portugal, Sporting, depois de uma pré-temporada perfeita, está a ter aqui o seu primeiro calcanhar de Aquiles e logo na jornada inaugural, logo no arranque da Liga e depois de ter estado a ganhar por 2-0.
0: É, na pré-temporada 8 jogos, 8 vitórias, 26 golos marcados e 3 sofridos, mas hoje aqui com mais dificuldades na abertura da Liga Portuguesa. Sporting 2 ou Estrela 2, Sporting 2, estamos na compensação, daqui a pouco entramos no último minuto, minuto e meio para o fim agora. Atenção ao lançamento de Encada, Jefferson Encada adianta a tentar Encada ainda ganhar espaço para depois poder cruzar, não conseguiu, mas combina bem, pode sair agora sim o cruzamento para a grande área, bola perigosa, afasta a defensiva do Sporting, foi Fresneda a tirar, mas havia fora de jogo.
1: Sim, assinalado pelo árbitro assistente de João Gonçalves, uma posição irregular no ataque da equipa estrelista.
0: Pontapé livre para o Sporting, Gonçalo Inácio com muita pressa para fazer a bola chegar até Quaresma. A Quaresma tem Van Oedong pela frente, joga no apoio dado por Altimira. Altimira depois mais sobre a esquerda, faz o passe para Inácio, Inácio Quaresma, Quaresma para Inácio outra vez. Novamente o central capitão do Sporting a tentar lançar o ataque longo, pontapé na frente à procura de Derry. Vai lá Luan Patrick e resolve bem com o passe para Encada. Este adiantou, recebe Alisson, vai ao chão e à falta, diz o árbitro, de Rodrigo Dias.
1: Sim, com inteligência, nada de extraordinário, normal, recebeu a bola e esperou o contacto de Rodrigo Dias, que empurrou o número 80 do Estrela da Amadora, pontapé livre no meio campo da equipa estrelista para o guarda-redes Leo Link.
0: Grita-se pelo Estrela na bancada central, onde estamos também a fazer este relato. Os adeptos contentes com a recuperação da equipa. Não tarda nada, vai apitar para o fim João Gonçalves. São os últimos instantes e apita! Apita o árbitro João Gonçalves na reboleira. O Sporting perde 2 pontos na primeira jornada, depois de ter estado a ganhar por 2-0 com golos de Zalazar e Ioannidis. Já na segunda parte, Antonetti e Benito fizeram os golos do Estrela. 2-2 é resultado final entre Estrela da Amadora e Sporting Clube de Portugal.
1: É verdade, e os festejos acontecerem aqui no José Gomes, na reboleira, depois deste embate frente ao Sporting Clube de Portugal, frente a um dos candidatos de ter estado atrás no marcador, numa diferença de 2-0, e quando parecia estar tudo encaminhado para a vitória sportinguista, a realidade é que o Estrela consegue dar a volta ao texto e terminar esta partida com o empate a 2. Léo Link está aqui perto. Léo, podemos falar um bocadinho? Léo Link, foi um jogo tremendo, o Estrela respondeu muito bem.
5: O Sport é uma excelente equipe, estou muito orgulhoso, principalmente da nossa força mental.
1: Nunca deixou de acreditar a equipa?
5: Não, isso é a nossa identidade, sempre acreditar, sempre buscar. A nossa torcida merecia isso e a gente correspondeu.
1: É bom começar assim, apesar de tudo, o empate, o ponto contra um dos candidatos.
5: Exatamente, a gente tem que pontuar, sempre pontuando, e a gente vai conseguir o nosso objetivo.
1: Obrigado, Léo. Também aqui a disponibilidade do guarda-redes do Estrela da Amadora. Agradecemos também, é tão raro hoje em dia e é tão bom
0: essa
1: poder
0: foi
1: ouvir.
0: A antiga, não é?
1: Foi tão bom poder ouvir os protagonistas, porque quem nos ouve seguramente gosta destes momentos que nos proporcionam os verdadeiros artistas, aqueles que estão lá dentro. A equipa de arbitragem, comandada por João Gonçalves, está nesta altura a deixar o relvado do estádio José Gomes. A equipa do Sporting vai fazendo a habitual volta ali, enfrentando os adeptos leoninos, que não estão nada satisfeitos com este resultado, e depois de terem estado os jogadores do Sporting em vantagem no marcador por 2-0. É certo que há muita gente que aplaude o esforço da equipa comandada por Rui Borges, que vai fazendo a volta e batendo palmas para as bancadas, mas há evidentemente os mais fervorosos, aqueles que sofrem de outra maneira, que vão efetivando ali muitos dos jogadores da equipa leonina, da equipa do Sporting Clube de Portugal. Quanto ao outro lado, um ponto conquistado, mas não é um ponto qualquer. Foi em casa, no arranque do campeonato, e perante os seus adeptos, e depois ter estado a perder, que venceu por 2-0. Adeptos muito descontentes, os jogadores do Sporting terminam nesta fase a volta. Rui Borges, o treinador, vem escondido, entre aspas, claro está, com todo o respeito pelo técnico sportinguista, mas veio no meio dos seus jogadores, veio no meio do grupo com o conhecido roupeiro Paulinho ao seu lado, como que fosse ali um guarda-costas. Vai caminhando com o técnico sportinguista, sai cabisbaixa a equipa leonina para o túnel de acesso ao balneário. Quanto aos jogadores do Estrela, ouvinte de Bola Branca da Renascença, os jogadores do Estrela continuam evidentemente felizes, com um sorriso de orelha a orelha. Estão também Pepa junto do grupo, estão a festejar, continuam a festejar no meio campo, onde não há bancada por trás dessa baliza. A festa e o esforço de todos é ovacionado desde as bancadas. Correspondem os jogadores, o grupo que Pepa trouxe para esta partida, são os festejos, e de resto também se prepara aqui o momento para a Sport TV, o canal que transmitiu este desafio, este empate.
2: Vamos
1: a 2.
2: Vamos ouvir o Salazar.
6: Creo que nos relajamos un poco los últimos minutos y no, a lo mejor no presionamos como deberíamos de presionar, y bueno, ellos han llegado un par de veces y han metido 2 goles y perdemos 2 puntos que son muy importantes, pero bueno, ahora seguir trabajando, mejorar y esperar la semana que viene.
7: uma altura que o comissário Rui Borges até coloca para dentro o Silas Anderson ali para segurar o meio campo, mas a equipa até parece que fica um pouco partida. Há aqui também um lado mais físico que ainda não está a 100%.
6: Bueno, não sei, creo que también a lo mejor falta de conocernos todavía, pero bueno, como te he dicho, el equipo ha trabajado bien, ha hecho un buen trabajo, una pena esos dos goles recibidos, pero bueno, ahora a descansar, que la semana que viene se viene otro partido importante y hay que mejorar muchas cosas.
7: Numa equipa que perdeu algumas referências de balneário, Rodrigo, depois de um resultado onde não começam bem o campeonato, há aqui que agarrar o barco e que dizer já que está apenas no início.
6: Sí, obviamente que nosotros vamos a dar todo por Sporting, sabemos la responsabilidad que conlleva llevar este escudo, representar este equipo, creo que todos somos conscientes que tenemos que dar más, dar las gracias a nuestra gente que nos hizo sentir como en casa y bueno, pedirle disculpas también por no darle la alegría de los tres puntos y bueno, dejarles saber que la semana que viene lo vamos a dar todo para ganar y para darles una alegría.
7: Obrigado, Rodrigo Zalazar, internacional.
2: Zalazar marcou um golo e fez uma assistência no Sporting. O Sporting esteve a ganhar 2-0. Equipa relaxada nos últimos minutos, disse Zalazar, lamentou, considerando também que o Sporting não pressionou como deveria a partir do 2-0. Ainda não há um conhecimento entre os jogadores. Foi uma pena, disse Zalazar, porque o Sporting estava a ganhar 2-0 e acabou por sair com um empate da reboleira. E disse também que a equipa está consciente, todos têm que dar mais, enfatizou o uruguaio do Sporting, pedindo desculpa também aos adeptos e reconhecendo que foi a perda de dois pontos importantes, perda porque o Sporting teve os três pontos na mão, acabou por levar apenas um, deixou fugir dois com este empate na reboleira. Zalazar em declarações à Sport TV.
8: E vem Antonelli, Pedro, não vai faltar muito, ele já não tinha a camisola de jogo, está a mudar para outra camisola para se apresentar junto do ponto de reportagem da Sport TV para também abordar este desempenho da equipa estrelista que com muitos dos seus jogadores vai fazendo ainda os adeptos ainda nas bancadas do Estrela vão também aqui saudando os que estiveram no terreno e fora também no banco de suplentes por este ponto conquistado diante do Sporting Clube de Portugal. Tudo se prepara para que Antonelli possa então...
2: Antonetti,
8: exatamente, possa também expressar-se e dar a sua opinião sobre este arranque de campeonato para os dois conjuntos, recordando que Jorge Jesus foi treinador de Estrela e de Sporting, esteve também aqui na Reboleira, também esteve por aqui, também ouvimos Luís Freire, o técnico do Sub-21, mas primeiro a Benny, creio que vai receber o prémio de melhor jogador para a Sport TV. Estão aqui os dois, Antonetti e também Benny. Vamos ver qual é o momento que vai acontecer e que está a suceder nesta altura. Cá está, Benny recebe o prémio de homem do jogo e deverá depois dar lugar Antonetti, não é, Pedro?
2: Antonetti.
0: Exatamente.
2: Internacional porto-riquenho.
8: Exatamente.
0: O Benny está a receber o prémio, portanto, está a tirar as fotografias.
8: Mesmo assim, ainda vai proferir algumas palavras, o Benny.
0: Ah, exatamente. Ainda vai
2: franco-congolês, deverá falar em francês, mas vamos ver.
9: Sim, foi a Académica de Coimbra. Sim, foi bom. E agora sou muito feliz de estar aqui no Extra Amador. Espero que vai ser o primeiro de muitos para ajudar a equipa e continuar assim.
7: Obrigado, Benito.
2: É, muito bem, em português, já Benny falar à Sport TV, homem do jogo para a Sport TV, apenas com esta declaração recebendo o troféu, e será então o porto-riquenho, internacional porto-riquenho, nascido em Espanha, Leandro Antonetti, a falar à Sport TV. Vamos então ouvir as suas declarações.
10: Creo que el equipo respondió increíble a los dos goles y al final tiré de humildad y de sacrificio y al final se dio para mí, pero creo que hay que destacar el trabajo de todo el equipo porque no es fácil lo que hicimos y creo que es una muy buena carta de presentación para toda la afición.
7: É uma equipa do Estrela que o ano passado esteve com dificuldades, mas hoje entra aqui e dá uma resposta a perder 2-0 com o Sporting, que foi segundo classificado. Dá aqui uma resposta que mostra o caráter deste grupo para a época.
10: Sim, eu creo que isso é o que nos han transmitido desde o cuerpo técnico, desde a nueva directiva del club, que tenemos que darlo todo y morir por este escudo. Y creo que hoy se ha visto que se nos puso en contra, pero al final cuando hay humildad y hay sacrificio, las cosas se pueden sacar y creo que esto es el inicio de algo muy bonito.
7: Com Pepa agora, só para fechar, Antonelli. O ano passado o Rodrigo Pinho aparecia ali na frente, saiu o Rodrigo. É o Antonelli o aumento de confiança para ser o 9 da equipa do Estrela?
10: Essa resposta só la tiene Pepa. Yo voy a intentar cada vez que salga al campo dar lo mejor de mí y si al final soy yo, pues soy yo, si es otro, pues otro, pero creo que tengo mucho que darle a este equipo y creo que va a ser una grande época.
7: Obrigado por este bocadinho aqui também.
2: E pronto, estão as declarações também do porto-riquenho Leandro Antonetti. Uma resposta incrível aos dois golos sofridos, disse o jogador. Não é fácil o que o Estrela fez frente a um grande. O Estrela que deixou um cartão de visita excelente para a apresentação aos seus adeptos na primeira jornada. Com sacrifício é possível um resgate desta natureza, enfatizou também o internacional porto-riquenho Antonetti. Já ouvimos os jogadores, dentro de instantes vamos também ouvir os treinadores. Mas antes, há notas para apresentar na Renascença.
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2: Vídeo árbitro Bola Branca José Leiroz. Vamos atribuir nota ao árbitro da partida João Gonçalves. Vamos explicar e atribuir a nota.
3: Nota 3 para João Gonçalves. Ele disciplinalmente falhou nos amarelos com a intervenção de Ed Doe, não exibiu aos 26 minutos, quando deliberadamente com o braço derrubou, e aos 52 minutos exibiu um amarelo que devia ser cartão vermelho, pois foi uma entrada deliberada de sol ao pé, coloca a integridade física em perigo, não teve a ajuda do VAR, Tiago Martins. Tecnicamente esteve muito bem, teve duas boas decisões com o mesmo critério. Aos 30 minutos não considerou o penalti sobre Ioannidis, quando envolveu as mãos no corpo, e esteve bem. Quando validou o primeiro golo do Estrela, não considerou também falta. É o mesmo critério, com a mão colocada em cima do ombro, não puxando, não agarrando. João Gonçalves manteve o mesmo método das épocas anteriores, deixou jogar, boas decisões técnicas, com diálogo com os jogadores, decisões firmes, falhou na disciplina, não teve ajuda, principalmente no grande caso de Tiago Martins, que estava no bar. Nota 3 e desejo a todos os árbitros uma boa época.
2: Obrigado, José Leiroz. O vídeo-árbitro Bola Branca, nota 3 para João Gonçalves.
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2: Vamos então com o Pedro Castelo às outras notas.
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2: Começando pela nota a atribuir ao treinador do Estrela, Pepa.
0: Nota 4, porque na estreia à frente do Estrela conseguiu não desistir, conseguiu manter a equipa sempre ligada ao jogo e com as alterações, ao contrário do que aconteceu do outro lado, conseguiu virar o jogo a seu favor. E portanto, até porque o empate chega com um golo marcado por um jogador que tinha saído do banco, Benito, por isso nota 4 para Pepa.
2: Nota para Rui Borges.
0: Pelas mesmas razões, mas ao contrário, ou seja, pelas alterações que foram feitas e que não deram maior qualidade à equipa do Sporting, e uma equipa como o Sporting não pode desperdiçar uma vantagem de 2 golos. Por isso, nota 2 para Rui Borges. Atenção, uma alteração, a entrada de Soares, que claramente não está ainda em forma.
2: Vamos
0: para
2: ouvi-lo.
0: Poder ser opção.
12: Claramente com dois erros. Tivemos 70 minutos muito bons. Uma primeira parte onde dominámos o jogo, controlámos o jogo. Com qualidade, às vezes com menos qualidade, roubado muito mal, mas fomos conseguindo mandar no jogo acima de tudo, fomos criando algumas situações de finalização também. Uma segunda parte onde entramos muito bem e até aos 70 minutos é certo que depois de mexer na equipa onde a gente queria mais do que robustez é dar frescura, porque estávamos a sentir que alguma malta estava a cair um bocadinho em termos físicos. Foi quando caímos também em termos coletivos, e isso não pode acontecer. Tem que servir de aviso e de exemplo acima de tudo para todos, que temos que dar muito mais temos de saber sofrer em alguns momentos, vamos ter que saber sofrer, por mais que sejamos Sporting, campo difícil, adversário em sua casa sempre um adversário difícil, relvado não ajuda, é certo, e tínhamos que nos últimos 20 minutos ser muito mais competitivos em termos coletivos. Acabámos de ser penalizados com dois erros.
7: Falta aqui ainda dar também um passo em frente no momento físico da equipa, notou isso, que aquela quebra ali quando o Estrela vai para cima, a equipa quebra fisicamente?
12: Eu acho que não tem muito a ver com a quebra, porque no momento que eles crescem é quando nós fazemos quase as 5 substituições, por isso não pode ser desculpa a quebra física, porque nós fisicamente estamos muito bem e demonstramos isso hoje aqui. Temos de ser muito mais equilibrados e muito mais competitivos, e quando principalmente que a equipa está fresca, porque era um momento que a equipa estava fresca, tínhamos que dar muito mais e temos que dar muito mais. Estamos no Sporting e eles têm que dar muito mais, eles têm que perceber isso e que sirva mesmo de aviso para todos, porque chegaram a um grande clube e o grande clube exige mais do que o melhor que nós podemos dar.
7: Rui, ali um momento, eu não tenho agora presente na memória se é no primeiro ou no segundo golo, mas onde há um dos jogadores do Sporting que fica a pedir uma falta, é algo que já na época passada, recordo-me por exemplo em Bilbao, que também tinha acontecido e a equipa depois sofreu. É este estar ligado, que o Rui é uma expressão que o Rui usa muito, estar ligado, que hoje naquele momento não aconteceu.
12: E não é o caso de estar ligado, por acaso é o Quaresma que faz um belíssimo jogo.
7: Verdade.
12: E acaba por ali naquele momento em si, não é o caso de estar desligado, é o acreditar. Não podia, porque já tinha servido de exemplo também o fim da primeira parte, o último lance com o Inácio, e o árbitro não apitou, deixou andar e fez exatamente isso no gol. Por isso não podemos desconfiar sempre, e não podemos estar em cima do resultado, porque estava 2-0, e entrar um pouco às vezes num ou outro comportamento em termos de facilitismo, porque até o caso que o Quaresma fez um grande jogo e acaba por manchar a exibição naquele momento.
7: Para fechar, Rui, o Diomandé esteve hoje aqui na ficha de jogo, tem viagem marcada para amanhã para a Inglaterra, é o despedir dele também deste plantel do Sporting, um jogador que deu muito à equipa.
12: Já é jogador do Sporting, é o que posso dizer.
7: Obrigado, tá, Rui Borges, técnico da equipa do Sporting, ainda aqui sem querer também confirmar qualquer tipo de saída por parte de Osman Diomandé, é a frase de Rui Borges, ainda é jogador do Sporting e portanto ainda faz parte dos quadros de Leonid.
2: E pronto, ouvimos Rui Borges nestas declarações à Sport TV, não querendo alongar-se, de resto acrescentar rigorosamente nada relativamente ao futuro de Diomandé, que estará então de partida do Sporting Clube de Portugal. Recados para dentro de Rui Borges relativamente ao rendimento dos seus jogadores. A equipa perde 2 pontos, tinha os 3 na mão, mas deixou fugir 2. Estava a ganhar por 2-0, empatou 2-2. Já atribuímos a nota 2 a Rui Borges, nota 4 a Pepa, João Gonçalves tem nota 3, falta eleger o melhor jogador em campo.
0: Olha, o homem do jogo acaba por ser o Benito, porque entra e consegue ser decisivo marcando o gol do empate, mas há uma grande exibição por parte de Rodrigo Zalazar, ele marca e assiste para o Sporting, escolhemos Zalazar, sendo que tem de ter aqui uma menção honrosa o Benito, que foi de facto completamente decisivo, mas escolhemos Zalazar. Já agora, sobre o Benito, a claque da Académica, na época passada, cantava muitas vezes a música ao ritmo do Chama onde António, que era, se quiseres marcar e estás aflito, chama o Benito, e foi isso que o Estrela fez, que o Pepa fez, e houve golo de Benito para fazer este empate, mas Zalazar fez de facto uma grande exibição.
2: É uma colorida intertextualidade do Pedro Castelo relativamente a Beni, o jogador que fez o golo do empate do Estrela da Amadora 2-2, o resultado final entre Estrela e Sporting. Já vamos ouvir Pepa, o técnico do Estrela da Amadora.
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2: Estamos na reta final desta Bola Branca, até perto das 11 da noite.
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2: Até agora, na primeira jornada do campeonato, 1 para o Estoril, 1 para o Famalicão, foi ontem o jogo de abertura. Hoje, Marítimo 1, Casa Pia 0, Vitória 0, Arouca 1 e Estrela da Amadora 2, Sporting 2. Amanhã, 6 horas, Porto, Alverca. 8:30, Gil Vicente, Rio Ave. No mesmo horário, Moreirense, Braga. Benfica, Académico de Viseu. E na segunda-feira, a encerrar a jornada, o Santa Clara Nacional da Madeira. Neste compasso de espera, aguardávamos Pepa, ainda não compareceu nessa zona de entrevistas rápidas. O treinador do Estrela da Amadora, interrompei Pedro Castelo e Francisco Sousa, quando o técnico do Estrela surgir para a sua intervenção também no final do desafio. Para já, avançamos com as primeiras ideias em jeito de balanço.
0: Muito bem, vamos a isso, Francisco. E olhando até já, ou pegando pelas declarações de Rui Borges, como disse o Pedro Azevedo, e muito bem, com recados para dentro, disse também que todos temos de aprender algo deste género, porque de facto houve aqui muitos erros, porque uma equipa como o Sporting, a ganhar por 2-0 aos 71 minutos, não pode, a partir daí, Francisco, permitir...
2: Vou interromper, já surgiu então o Pepa, vamos ouvir o técnico do Estrela da Amadora, arranca o campeonato com um empate frente ao Sporting, 2-2, num jogo em que esteve a perder por 2-0.
14: Boa noite. Sim, antes de mais, olha, parabéns às três equipas. Foi um jogo emotivo, jogo bonito em termos de espetáculo, de perceber o que é que ia acontecer, o que é que não ia, mas acima de tudo, olho muito mais para a nossa equipa. E fazendo um resumo do jogo, a primeira parte foi muito difícil, o que é normal também. Tenho que realçar também o meio-campo com uma idade média de 20 anos de idade. E nunca é fácil estrear. O primeiro jogo contra o Sporting com uma capacidade física e de pressão muito forte no corredor central. Nós estávamos ali a cometer alguns erros de perder algumas bolas, a insistir um pouco por dentro. Mesmo na transição estávamos a tentar sair pelo corredor ativo e o espaço estava sempre no corredor contrário ou até na profundidade. A verdade é que conseguimos sair algumas vezes, com bola não tivemos assim tão bem na primeira parte, o que é normal também, alguma ansiedade e o primeiro jogo. Por incrível que pareça, o futebol é isto. Quando sofremos o primeiro golo, na minha opinião, não digo que começamos a tomar conta do jogo, mas transformamos-nos por completo. Deu gosto. E a verdade é que sofremos no primeiro minuto, sofremos quando estávamos melhor depois no segundo. Mas a equipa não foi abaixo, quem entrou muito bem, também entrou para ajudar, é esse espírito que nós queremos, essa mentalidade, independentemente da idade. Eu disse isto no início e não mudo nada por termos empatado ou não. A equipa tem muito potencial para crescer, ainda está muito longe daquilo que eu acredito e nós acreditamos que pode entregar em jogo. Portanto, ficamos satisfeitos com o ponto. Ficamos, claro que ficamos, porque um ponto é um ponto, mas a verdade é que eu acabei o jogo com uma sensação até já de um bocado de azia, porque com todo o respeito, na primeira parte não, mas na segunda senti que poderíamos ter virado o jogo e tivemos ali duas oportunidades para fazer o 3-2, não conseguimos, mas um esforço tremendo dos jogadores. Parabéns a todos mesmo.
7: Essa sensação nota-se ali naquelas duas últimas substituições, onde empatado já 2-2, ainda assim coloca o Sidney para jogo, coloca também o Alisson, se não estou em erro. Era claramente o Estrela a dizer, ok, é um ponto, mas nós queremos é mais. A equipa estava capaz?
14: Sim, isso aí não... Estive fora 3 anos ou 4, mas não, isso não muda. A nossa essência é... Às vezes não conseguimos, mas eu prefiro perder a tentar ganhar do que não ganhar a tentar um empate, isso não existe. Se perdemos, parabéns ao adversário, ou foi melhor que nós, ou não tivemos uma noite ou um dia bom, isso faz parte do futebol, é assim que também crescemos. Agora, tentamos sempre passar essa energia para dentro de campo, passar essa mentalidade ganhadora, independentemente de quem está do outro lado. E sabíamos, e viu-se, principalmente na primeira parte, o poderio do Sporting e a capacidade física de ganhar segundas bolas, de pressionar alto, dificultou-nos muito, mas também sabíamos que é muito difícil fazer isso durante 90 minutos. Portanto, os espaços iam começar a aparecer, agora temos a nós também a procurar esses espaços e a criar com mobilidade, e esses espaços depois vão aparecendo, e tivemos N situações depois para fazer mais golos e descansar com bola, algo que não conseguimos na primeira parte, por mérito do Sporting.
7: Para fechar, Pepa, este é um Estrela que no ano passado passou algumas dificuldades, este ano tem algumas mudanças, tem alguns jogadores que transitam, mas é um Estrela que, estando aqui já mais à sua imagem, como já disse também, é um Estrela que lhe dá garantias de que vai estar mais tranquilo.
14: Sim, nós vamos, acima de tudo, é o processo. Nós vamos jogo a jogo, como é óbvio, isso é um chavão, mas acima de tudo é o processo. Disse várias vezes lá dentro, durante a semana, independentemente do resultado, temos é que acreditar e estar agarrados à nossa ideia de jogo, ao processo, que vamos crescer. Ainda vão entrar 3 a 4 jogadores, porque, e não é estar a tirar valor ou a quem encaixa. Não é isso, mas a verdade é que precisamos também de mais experiência, apesar que hoje essa irreverência também normalmente também ajuda muito, mas é preciso também ter algum equilíbrio, alguma experiência dentro de campo e no dia-a-dia, não é? Porque os miúdos também crescem com os graúdos, faz parte, mas isso é com calma, é esperar, confiar na direção, na administração, quem entrou também, e termos esta paciência. Já disse isto, gostava de ter cá mais dois ou três há mais tempo, mas acima de tudo é potenciar ao máximo quem temos e não estar à espera de quem chegue, mas sim trabalhar com tudo, com os que temos, que deram hoje uma resposta fantástica, um pouco à imagem daquilo que fazem todos os dias. Pois às vezes somos mais felizes ou menos felizes. Hoje fomos na primeira parte ali uma situação, outra na segunda senti que até podíamos ter virado o jogo, mas acabou por ser um jogo muito emotivo e bem disputado.
7: Obrigado, Pepa.
2: Elogios de Pepa para a qualidade do espetáculo na Reboleira, agradado com a exibição da equipa, à espera ainda de jogadores para fechar o plantel, a reconhecer dificuldades na primeira parte, mas a sair do jogo com, declaração do próprio Pepa, com azia, argumentando que o Estrela poderia ter dado a volta ao resultado. Vamos então ao balanço final deste desafio. Temos 8 minutos para esse balanço, Pedro Castelo e Francisco Sousa.
0: E deixa-me, antes de passar a bola ao Francisco, dar aqui nota de uma nota de imprensa lançada pela Liga Portugal há instantes, que explica que houve um processo de recuperação do relvado do estádio José Gomes na Amadora, que foi acompanhado pela Liga, que a 24 de julho, na vistoria, cumpria vários requisitos suficientes para a validação. Diz a Liga nesse comunicado que o calor dos últimos dias fez com que houvesse uma regressão dessa recuperação do relvado, e agora passo a citar que a avaliação final será necessariamente negativa. E nesse sentido a Liga Portugal reserva decisão para os próximos dias. Portanto, diz ainda a Liga que assumirá esta época uma posição mais rigorosa no que diz respeito à avaliação e acompanhamento da qualidade dos relvados. Portanto, poderão existir novidades nos próximos dias sobre o relvado do estádio José Gomes, que hoje tem nota negativa por parte da Liga, porque por parte de quem viu o jogo já tinha de ter essa nota negativa. Mas não ajuda a explicar tudo, Francisco Sousa. O relvado de facto esteve em más condições, ou está em más condições, mas olhando para as declarações dos treinadores, claro que a cara de quem ganha nunca é igual à cara de quem perde, e as palavras também não. Pepa contente pela forma como a equipa conseguiu recuperar, mas Rui Borges, o Pepa falou de azia, mas o Rui Borges também mostrou claramente, e tem mesmo de estar aziado com o que aconteceu aqui na Reboleira.
4: Mostrou-se até mais aziado e acho que foi muito contundente nas críticas, inclusivamente visando os reforços e o pouco tempo ainda no clube e o que falta entender da cultura Sporting, mas eu acho que há responsabilidades próprias, que de resto Borges também assumiu, e é nesse sentido que o Sporting deve crescer, porque esta ideia de querer uma equipa mais competitiva na vertigem, com capacidade para se impor mais no homem a homem, na pressão, a, digamos, superar fisicamente os adversários, não pode superar o que o Sporting tinha de melhor, que era a capacidade para controlar os jogos com bola, para subjugar os adversários, para jogar por dentro, para construir goleadas, e isso acontecia com relativa frequência no nosso campeonato. Evidentemente que há jogos e jogos, e aqui acho que houve também outros fatores que levaram a que este desafio se descontrolasse, mas o Sporting de início de segunda parte, que até chega bem cedo à vantagem, foi progressivamente perdendo o controlo com bola e a capacidade para subjugar o Estrela, ainda consegue chegar ao 2-0, mas sobretudo depois das substituições, acho que a equipa acabou por ficar órfã da capacidade do Flávio Gonçalves ligar jogo por dentro, nas entrelinhas, e ao mesmo tempo perdeu a acutilância do Dumbiá a tapar caminhos por dentro. Ele estava a fazer, juntamente com o Altimira, até mais destacado o espanhol, num excelente jogo, uma excelente exibição, a ganhar duelos, a conseguir fazer desarmes, a antecipar aos adversários, portanto, naquela dimensão mais física, anulando os médios do Estrela da Amadora. Passar o Dumbiá para a esquerda significou que o italiano desaparecesse da ação, e o Sporting, por sua vez.
0: Gastasse o resto de bateria que tinha, não é? Porque ele, assim que veio para a esquerda, fez dois ou três sprints e teve mesmo de ser substituído a seguir.
4: Tal e qual, exato, porque fica naquela lógica de ter de assumir mais a despesa em rotura para zonas adiantadas, mas com a equipa a ter pouca bola, depois também se torna pouco útil, digamos, essa capacidade do Dombiá romper mais para a frente. E o jogo descontrolou-se, ficou mais partido, o Estrela teve várias saídas rápidas, mas até conseguiu criar jogadas mais em apoio, inclusivamente o lance do 2-2 é um ataque que vem do lado direito, passa pelo corredor central e vai desaguar na esquerda, em que o Beni tira o cruzamento e o Rui Silva tem uma falha clamorosa a valer o empate para a equipa do Estrela da Amadora. Mas acho que há aqui que reforçar que foram 60 minutos em que o Sporting, sobretudo pelo que fez na primeira parte, merecia uma vantagem mais significativa, logo ao intervalo, de resto, e aí acho que Ioannidis acabou por ter os pecados maiores na finalização, porque o Sporting teve aqui situações de enquadramento claro com zona de remate e houve outras oportunidades, Alazar, Flávio Gonçalves também teve um remate para a grande defesa do Léo Link logo na fase inicial do jogo, e o Sporting estava a conseguir impor-se, foram raras as situações em que o Estrela conseguiu ter margem para progredir, e as que surgiram foram em deslizes de Gonçalo Inácio, compensados pelo Eduardo Quaresma, que depois falha, por sua vez, no lance do 2-1. E, portanto, acho que também por aí se viu uma quebra, até do ponto de vista individual. O próprio Eduardo Quaresma, num lance de alguma dúvida, é certo, mas vacila claramente perante o Antonetti, um avançado que tinha deixado ótimos sinais na pré-temporada e que confirma esta noite a capacidade para ser o novo titular deste Estrela da Amadora. Mas bem, o Estrela também, na forma como trabalhou as jogadas, como foi uma equipa a procurar também ter mais iniciativa, chegar pelos três corredores. O Beni Sousa criou um grande impacto a partir do banco, mas o Robinho também teve uma boa entrada, conseguindo acrescentar no passo. O Doué soltou-se mais também em condução.
0: Ainda assim, o Francisco, o Pepa disse que espera que nos próximos dias possam chegar mais, ele falou em quatro jogadores, e falou da necessidade de ter mais experiência no plantel, apesar de ter elogiado a irreverência dos jovens hoje na recuperação do resultado.
4: Claramente, e há aqui que deixar uma nota para um jogador que até foi substituído, precisamente pelo Robinho, o Santiago Serra, muito jovem, veio para jogar na segunda equipa do Estrela da Amadora, chegou do sub-19 do Mafra, portanto nem na equipa principal do Mafra, na Liga 3, tinha protagonismo, e a deixar pormenores formidáveis. Já tinha apreciado a espaços a exibição frente ao Al-Nassr, e neste jogo exibiu-se a um patamar muito bom para um jogador que vem, cá está, do campeonato sub-19, não deixa de ser impressionante, e não falamos de uma equipa de sub-19 de topo, mas entendo o Pepa, de facto falta aqui algum arcabouço, os jogadores para partidas mais competitivas, para que a equipa tenha outra tração, outra capacidade de controle também. Veremos quais serão as posições também ainda reforçadas, acredito que possa chegar mais um central, além desses jogadores, por exemplo, para o meio campo, não sei se não vai ainda reforçar outras posições, nomeadamente mais à frente, mas parece-me que é um Estrela da Amadora aqui também a mostrar, pelas palavras do Pepa, que quer fazer mais, no sentido de ter mais protagonismo nos jogos, sobretudo perante os adversários do mesmo campeonato. E quanto ao Sporting, é de facto um péssimo começo, depois de uma pré-temporada tão boa. Digamos que voltam os sinais de alarme com que o Sporting tinha terminado a época 25-26. E sobretudo a sensação de que o Sporting, mesmo que queira mudar o registo esta temporada com as características dos jogadores que chegaram, mesmo em termos da identidade da equipa, ser mais física, mais pressionante, não pode perder a essência, a capacidade para controlar, para saber atacar organizado, criar superioridades por dentro, porque mesmo com as saídas de jogadores que davam vantagens nesse sentido, há aqui elementos suficientes no plantel para que o Sporting mantenha essa vertente de controlo quando é necessário.
0: Um Sporting que há quatro épocas que não entrava em falso na Liga Portuguesa. A última vez tinha sido em 22-23 com um 3-3 em Braga. E fica aqui uma nota interessante. É que nos últimos 25 anos, sempre que o Sporting entrou em falso na Liga, não foi campeão nacional. Foram 7 vezes nesses 25 anos, 6 empates e uma derrota. E dessas 7 vezes em que não entrou a ganhar, o Sporting não foi campeão da Liga Portuguesa. Olhando ainda para a equipa leonina, de forma rápida, em termos de mercado, Francisco, este jogo abre aqui algumas janelas de urgência para algumas posições, ou prevês que se mantenha um cenário calmo no que falta do mês de agosto e do mercado de transferências?
4: Eu acho que a questão da lateral esquerda até vai mais para lá deste jogo. Eu diria que a resposta competitiva do Rodrigo Dias foi até positiva. E portanto acho que vai ser um jogador para ir alternando entre a equipa A em determinados jogos e momentos e a equipa B, mas parece-me que o Sporting já tinha definido a prioridade de ter um substituto com mais experiência e capacidade para o Maxi Araújo, e depois há o extremo que aparentemente será o Irán Kunda, mas veremos. Eu acho que aqui é a ideia de cimentar um bocadinho mais este novo projeto deste Sporting, mais à imagem de Rui Borges. Este foi um acidente de percurso, mas também seria contraproducente na perspectiva do treinador estar agora a querer voltar à fórmula anterior em absoluto. Portanto, há que tentar aqui conjugar os aspectos positivos que existiam antes e, claro, tentar fazer esta equipa crescer dentro das novas dinâmicas e dos jogadores que chegaram.
0: Muito bem, obrigado Francisco Sousa. Recordo que o Sporting deixa 2 pontos na reboleira, esteve a ganhar por 2-0, golos de Zalazar e Ioannidis aos 46 e aos 59 e depois o Estrela conseguiu empatar, 72 minutos Antonetti e aos 84 Benito fez o golo do empate. Está tudo contado em relação a esta partida, os comentários foram do Francisco Sousa, a reportagem do João Fonseca, cuidados técnicos do Rui Glória e os comentários à arbitragem do José Leroz, do Pedro Castelo. Boa noite.
2: Boa noite.
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1: Em sua casa sempre um adversário difícil, relvado não ajuda, é certo, e tínhamos que, nos últimos 20 minutos, ser muito mais competitivos em termos coletivos. E temos que dar muito mais. Estamos no Sporting e eles têm que dar muito mais. Eles têm que perceber isso e que sirva mesmo de aviso para todos, porque chegaram a um grande clube e o grande clube exige mais do que o melhor que nós podemos dar.
2: Pepa, o treinador do Estrela da Amadora, enaltece o esforço da equipa que conseguiu o empate e diz que depois de sofrer o primeiro golo, o Estrela transformou-se.
3: Quando sofremos o primeiro golo, na minha opinião, não digo que começamos a tomar conta do jogo, mas transformamos-nos por completo. Deu gosto. E a verdade é que sofremos no primeiro minuto, sofremos quando estávamos melhor depois no segundo. Mas a equipa não foi abaixo, quem entrou muito bem, também entrou para ajudar, é esse espírito que nós queremos, essa mentalidade, independentemente da idade. Eu disse isto no início e não mudo nada por termos empatado ou não. A equipa tem muito potencial para crescer.
2: A expectativa de Pepa face à equipa do Estrela da Amadora. Amanhã o Porto recebe o Alverca e o Benfica joga em casa com o Académico de Viseu. Ainda em fase de resolução, o incêndio de Fornos de Algodos no distrito da Guarda, 255 bombeiros apoiados por 76 viaturas mantêm-se no terreno. Mais a norte houve reforço de meios ao longo do dia para travar as chamas que lavram em zona de difíceis acessos em Carraseda de Anciés, no distrito de Bragança. Há duas frentes ativas em Lavandeira e Campelos. 240 operacionais, apoiados por 74 viaturas, tentam a esta hora combater este fogo. Decretado o estado de emergência na província da Colúmbia Britânica, no Canadá, em causa um grande incêndio florestal com uma rápida propagação. Quase duplicou de tamanho nas últimas 12 horas. Esta noite, David Abbey, o primeiro-ministro da Colúmbia Britânica, sublinhou que a prioridade das autoridades é salvar vidas.
4: Homes been lost.
5: Perderam-se casas e houve propriedades destruídas. Houve pessoas presas pelas chamas com a mudança rápida do fogo e precisaram de ser resgatadas. Continua a ser uma situação muito dinâmica e ameaçadora. A todos os afetados, saibam que não estão sozinhos. Hoje, com base nas informações, foi declarado o estado provincial de emergência. Neste momento, a nossa prioridade é salvar vidas e apoiar os esforços de salvamento. Estão a esta hora a decorrer resgates aéreos de pessoas retidas pelo fogo.
2: A ameaça das chamas levou as autoridades locais a decidir retirar de casa cerca de 20 mil pessoas depois de emitidas ordens de evacuação. As chamas destruíram já perto de 10 mil hectares de terrenos naquela que é a segunda maior área produtora de vinho do Canadá. Escolas e locais turísticos encerrados, navios atracados. Na China, face à aproximação do tufão Dolphin, algumas áreas da costa leste do país podem vir a registrar entre 200 e 400 milímetros de precipitação nos próximos dias.
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9: A informação está em permanência no site da Renascença e também na aplicação. Eu sou o Oscar Daniel, desejo-lhe uma ótima noite de sábado, um bom fim de semana. Venha comigo até à meia-noite, agora conto.

0: 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Vem três músicas com Pedro Santos, Sombre e Amor Eletro. Boa viagem.
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De volta às dezenas de cassetes que ainda tenho guardadas no armário. Vá-se lá saber porquê, já nem sequer tenho um leitor de cassetes. Mas o cuidado com que escrevia o nome das músicas e das bandas para memória futura, numa letra um pouco infantil, diga-se, não me deixa indiferente hoje em dia. Os Semisonic abrem as hostilidades com um hino do final do milénio.

Uma música sobre as mudanças inevitáveis pelas quais todos passamos durante a vida. Depois deste êxito, em 1998, a banda fez uma pausa em 2001, está de regresso desde 2017 e até tem álbum relativamente novo.

Não sei se foi do videoclipe desconcertante, agora vai ter de o procurar. Pode ter sido da voz áspera do vocalista dos Live, ou até da mensagem da música sobre o que significa isto de ser humano. A verdade é que Dolphin's Cry ainda está na minha playlist e continua a meter mais alto quando toca.

0: letra remete-nos para uma viagem espacial imaginada por Pat Monahan, o vocalista que tinha perdido a mãe há pouco tempo. Uma celebração da sua vida enquanto lidava com a tristeza da sua perda. Condimentos mais do que suficientes para tornar este Drops of Jupiter num clássico dos tempos modernos.
1: Disponível no site da Renascença e nas redes digitais, Paulo Soares com o Walkman. Perfect for Grand Attraction.

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Boa noite com Santo Inácio. Tomai, Senhor, e recebei toda a minha liberdade, a minha memória também, o meu entendimento e toda a minha vontade. Tudo o que eu tenho e possuo, vós me destes com amor. Todos os dons que me destes, com gratidão vos devolvo. Disponde deles, Senhor, segundo a vossa vontade. Dai-me somente o vosso amor, a vossa graça. Isso me basta. Nada mais quero pedir.

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1: Meia-noite, 11 horas nos Açores. As notícias na Renascença, para já os destaques.
2: O Estrela travou o Sporting no arranque da Primeira Liga. Os Leões venciam por 2-0, mas permitiram um empate. O Governo anuncia a unidade de valorização energética de resíduos para a região do Algarve. Boa noite. Depois de estar a perder por 2-0, o Estrela da Amadora conseguiu empatar na reboleira. Nas entrevistas rápidas à Sport TV, no final da partida, Rui Borges, o técnico do Sporting, pediu mais empenho.

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1: Bem, também entrou para ajudar, é esse espírito que nós queremos.
2: Hoje o Porto recebe o Alverca e o Benfica joga em casa com o Académico de Viseu. O líder do PS classifica como uma peripécia a ida à praia de Luís Montenegro e do líder parlamentar do PSD no Algarve, em causa às fotografias que correram nas redes sociais depois do Primeiro-Ministro garantir que não gozaria férias, à exceção de dias isolados. Em Campo Maior, José Luís Carneiro considerou esta tarde de sábado que este episódio diz muito sobre o compromisso do Primeiro-Ministro. O Algarve vai ter uma estação de incineração de resíduos com recuperação de energia, anúncio feito em Faro pela Ministra do Ambiente.
3: A Agência Portuguesa do Ambiente está a preparar um concurso que vai lançar a 15 de outubro com localização e soluções tecnológicas para resolver este problema. É muito natural que se vá para a valorização energética dos resíduos.
2: O projeto será uma realidade em 2034. Até lá, os aterros existentes, dois para todo o Algarve, vão ter a sua vida útil prolongada. Um grande incêndio florestal que duplicou de tamanho nas últimas 12 horas levou a província da Colúmbia Britânica, no oeste do Canadá, a decretar o estado de emergência na província. David Eby, o primeiro-ministro da Colúmbia Britânica, diz que a prioridade é salvar vidas.
4: Homes been lost.
5: Perderam-se casas e houve propriedades destruídas. Houve pessoas presas pelas chamas, com a mudança rápida do fogo, e precisaram de ser resgatadas. Continua a ser uma situação muito dinâmica e ameaçadora. A todos os afetados, saibam que não estão sozinhos. Hoje, com base nas informações, foi declarado o estado provincial de emergência. Neste momento, a nossa prioridade é salvar vidas e apoiar os esforços de salvamento. Estão a esta hora a decorrer resgates aéreos de pessoas retidas pelo fogo.
2: A ameaça das chamas levou as autoridades da Colúmbia Britânica a retirar de casa cerca de 20 mil pessoas.
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1: Uma hora, meia-noite nos Açores. As notícias na Renascença, estes são os destaques.
2: A polícia do Canadá investiga uma possível morte nos incêndios no oeste do país. O Sporting estreia-se com um empate frente à Estrela da Amadora na Primeira Liga. Boa noite. A polícia canadiana está a investigar uma possível morte no grande incêndio que lavra perto de Summerland, na Colúmbia Britânica. A informação é avançada pelo canal público canadiano CBC. A província está em estado de emergência depois do fogo ter quase duplicado de tamanho nas últimas 12 horas. Na última noite, o primeiro-ministro da Colúmbia Britânica, o David Abbey, sublinhou a prioridade de salvar vidas.
3: Homes been lost.
4: Perderam-se casas e houve propriedades destruídas. Houve pessoas presas pelas chamas com a mudança rápida do fogo e precisaram de ser resgatadas. Continua a ser uma situação muito dinâmica e ameaçadora. A todos os afetados, saibam que não estão sozinhos. Hoje, com base nas informações, foi declarado o estado